0: e da inovação e serviços públicos.
1: O serviço na nuvem ainda é prestado por uma empresa estrangeira. Tem uma chinesa e 5 americanas, mais ou menos. São 6 empresas no mundo que são capazes de operar um serviço de nuvem com todos os serviços que estão embutidos ali. O que a gente está fazendo aqui é que a gente quer criar uma capacidade nacional de fazer o serviço de nuvem.
0: Também foi anunciada cooperação tecnológica com empresas da China para desenvolver modelos de IA em língua portuguesa e capacitar 3 mil brasileiros em 5 anos. O Brasil fará ainda parceria com a Espanha para aumentar a capacidade brasileira de desenvolver chips. Reportagem Gabriela Noronha.
2: Atenção, motoristas de táxi e aplicativos interessados em comprar um carro.
3: O valor do financiamento para quem está cadastrado no Move Brasil aumentou de 150 para 200 mil reais.
2: É o que determina a portaria publicada pelos Ministérios do Desenvolvimento, Indústria, Comércio e Serviços e do Ministério da Fazenda.
3: A nova portaria também inclui entre os veículos elegíveis os híbridos com diferentes combinações de fontes de energia, integrando motor elétrico e motor a combustão que utilize álcool, gasolina ou ambos.
2: A elevação do teto e a inclusão de outros veículos híbridos amplia a oferta, mantendo os critérios de sustentabilidade e eficiência energética, como explica Wallace Moreira, secretário de Desenvolvimento, Indústria, Inovação, Comércio e Serviços.
4: Atualizar esse valor para que os trabalhadores possam ter acesso a esses modelos de carros é fundamental. O taxista, ele consegue comprar um carro com preço acima de 150 mil e com descontos que ele tem fica abaixo de 150. Como o programa ele contabiliza o preço que está na nota fiscal, o trabalhador de aplicativo fica numa desvantagem. Isso corrige ali e contribui para que esses trabalhadores possam comprar esses carros. Os critérios para acessar o programa continuam os mesmos, assim como os critérios de habilitação ao programa também não alteram.
3: Para solicitar adesão ao programa, acesse movebrasil.sistema.gov.br.
2: E Luciano, quem pretende comprar ou vender um carro usado vai poder agora fazer todo o processo por meio digital.
3: Uma nova resolução do Conselho Nacional de Trânsito autoriza a transferência de veículos de forma 100% eletrônica.
2: O procedimento vai reunir em uma única plataforma a assinatura do documento, a quitação de débitos e pagamentos de taxas.
3: Outra novidade é a modalidade de transferência custodiada, quando a liberação de recursos fica condicionada aos requisitos da transação.
5: A norma cria 3 modalidades de transferência de propriedade: convencional, eletrônica e eletrônica custodiada. Na modalidade eletrônica, as etapas do processo poderão ser realizadas digitalmente com integração ao Renavan, desde que seja feita a vistoria do veículo, entre outras exigências previstas. Quando estiver disponível, comprador e vendedor poderão realizar em um mesmo fluxo eletrônico etapas como o registro da negociação, a assinatura eletrônica da transferência, a consulta e o pagamento de débitos e taxas dos DETRANs estaduais e a conclusão da mudança de propriedade. Já na modalidade de transferência eletrônica custodiada, será possível manter em custódia o valor da negociação do bem durante a operação. Atualmente, a transferência de propriedade já conta com instrumentos digitais. Com a nova resolução, foram estabelecidas as condições para integrar essas etapas em um fluxo eletrônico vinculado ao Renavan. As operações também ficarão mais seguras com requisitos de segurança definidos pela norma, como autenticação individual e multifator, rastreabilidade, trilhas de auditoria e mecanismos de prevenção e detecção de fraudes. Daniele Popov para a Voz do Brasil.
2: A fiscalização de trânsito poderá usar agora novos equipamentos para detectar, além do consumo de álcool, também o uso de drogas pelos motoristas.
3: A mesma resolução do Conselho Nacional de Trânsito, que atualizou a Lei Seca, estabeleceu ainda algumas mudanças nos procedimentos para testar os condutores.
2: Esse teste será feito em uma triagem inicial, com equipamentos mais sensíveis, e em caso positivo, em uma segunda etapa, com o bafômetro.
3: O secretário nacional de trânsito, Adroaldo Catão, conversou comigo e Mariana Jungmann mais cedo e explicou o que muda e o que permanece igual na fiscalização sobre o consumo de álcool e drogas. Acompanhe.
6: Secretário Adroaldo Catão, seja muito bem-vindo à Voz do Brasil. Vamos falar dessa atualização sobre as regras da Lei Seca, que foram aprovadas recentemente. O que o senhor destaca como mudanças mais importantes?
7: Olha, eu destaco dois pontos importantes. Primeiro, isso que você falou bem, é uma atualização, né? A Lei Seca está completando aí 18 anos de muito sucesso e era o momento de fazer algumas modificações no âmbito da resolução do contrato. Ou seja, tudo que está na lei, no Código de Trânsito, permanece, tá? O que a gente fez foi atualizar alguns procedimentos. E aí eu destaco dois pontos. O primeiro é o seguinte, o cidadão que for abordado inicialmente, ele agora vai poder fazer uma espécie de pré-teste, uma triagem, né? Isso facilita também o trabalho dos policiais, dos agentes. Por quê? Porque o cidadão que vai fazer aquele teste inicial, ele somente se for detectado algum indício de álcool, né, nesse primeiro teste, é que ele vai ser encaminhado ao uso do etilômetro oficial, que é esse que vai gerar, de fato, uma eventual penalidade. Isso facilita o trabalho também das polícias, evita filas, né, congestionamentos. Esse é um tipo de procedimento que, inclusive, algumas polícias já utilizam, tá? Mas isso não estava previsto na norma, isso gerava alguma insegurança jurídica. Então, a gente fez essa atualização, que é justamente para dar segurança jurídica, tanto para o cidadão quanto para o agente. Isso também permite que haja um tempo, né, entre o primeiro teste e um eventual segundo teste, para aqueles casos que muitas vezes geravam, inclusive, algumas manchetes sensacionalistas na imprensa, dizer assim, olha, o cidadão usou enxaguante bucal, vai aparecer álcool na boca, e a gente sabe que não é bem assim, porque esse álcool ele não permanece na boca muito tempo, então o tempo entre fazer um primeiro teste e um segundo será suficiente para tirar qualquer dúvida, né? Porque o objetivo, obviamente, da Lei Seca não é pegar quem usa enxaguante bucal, mas sim quem bebeu e está dirigindo e, portanto, pode ter a sua capacidade de dirigir alterada. E o segundo ponto que eu destaco é a previsão dos equipamentos que têm sido chamados popularmente de drogômetros, né? Que são equipamentos que visam a detectar o uso de outras substâncias, que é a expressão que o Código de Trânsito utiliza. Tem o álcool e tem outras substâncias que também podem causar dependência e alteração da capacidade psicomotora. Então, a previsão desses equipamentos dá também segurança jurídica para que, a partir de agora, o Inmetro possa certificar esse tipo de equipamento que, a partir daí, vai poder ser utilizado também nas operações Lei Seca para detectar não só o álcool, mas também essas outras substâncias que também levam a um risco, né? Dirigir tendo usado drogas ou usado esse tipo de substância, obviamente, leva a um risco à sociedade.
3: Secretário, as novas normas também prevêem que o agente de fiscalização deverá registrar pelo menos 2 sinais observados que confirmem a alteração da capacidade psicomotora do condutor. Antes, só o teste de alcoolemia era usado. Qual a importância desse registro adicional se já tem o bafômetro?
7: Não, na verdade, não é um registro adicional. É um ou outro. O que é que acontece? Você pode usar já era assim, tá? Isso é importante dizer. Hoje, já está previsto na lei que o agente ele pode detectar comportamentos que mostrem que o cidadão está com seu comportamento alterado, né? Pelo uso de drogas ou álcool, mesmo que ele se recuse ao uso do bafômetro, do etilômetro ou, no caso agora, do chamado drogômetro. O que a resolução fez foi dar mais procedimento, mais clareza, para evitar contestações posteriores na justiça. Então, isso dá mais transparência também e aumenta a capacidade do Sistema Nacional de Trânsito de aferir esses dados, né? Isso também é muito importante. Então, é obrigatório agora que se coloque pelo menos 2 comportamentos alterados para que isso seja mais explicitado, mais transparente. Mas continua como é hoje. Basta o uso do etilômetro ou, no caso agora, quando houver o equipamento, o uso do chamado drogômetro. Essa situação acontece quando o agente, mesmo diante da recusa, detecta que há um comportamento claramente indicando o uso de álcool ou de outras substâncias.
6: E houve mudanças aí, secretário, em relação aos procedimentos quando o condutor se recusa a fazer o bafômetro ou continua como era antes, mesmo se recusando, ele vai sofrer as penalidades?
7: Continua exatamente como era antes, não mudou nada nisso aí, a lei continua valendo, tá? Não houve nenhuma modificação, ou seja, se o cidadão se recusar, seja ao usar o etilômetro ou outro equipamento, ele vai responder pela recusa, que é uma infração específica, que é aquela que lhe dá multa de quase R$3.000 e lhe submete a uma suspensão da sua CNH. Então, realmente, é um procedimento que continua do jeito que está hoje e o cidadão tem que saber que ele pode, obviamente, se recusar, mas se ele se recusar, ele está sujeito a esse tipo de infração. Lembrando que mesmo que ele se recuse, se além de levar multa, se ele tiver com comportamentos que demonstrem que ele está embriagado ou sob uso de outras substâncias, também continua a responsabilidade do agente de detectando que isso aconteceu, enquadrá-lo eventualmente, se for o caso, também como crime.
3: Então, secretário, não muda nada em relação às obrigações e direitos dos condutores, né? A resolução não estabelece nenhum novo tipo de infração, certo?
7: Certo, exatamente. Não muda a infração continua a mesma, a infração está prevista no Código de Trânsito. O que a resolução faz é isso, atualizar procedimentos, dar mais segurança jurídica e prever a possibilidade de certificar os chamados equipamentos drogômetros, os chamados drogômetros, equipamentos para aferir a presença de outras substâncias que estão, no momento da abordagem, atrapalhando a capacidade psicomotora do agente e impedindo a sua direção mais segura.
6: Muito bem, nós conversamos com Adroaldo Catão, secretário nacional de trânsito. Muito obrigada, secretário, por sua entrevista aqui à Voz do Brasil.
7: Eu que agradeço.
2: O fenômeno climático El Niño pode afetar diferentes áreas do país, com reflexo nas chuvas, na agricultura e até no abastecimento de energia.
3: Por isso, o setor elétrico também reforça o planejamento para se antecipar aos possíveis impactos do fenômeno e reforçar a segurança no fornecimento de energia.
2: As estratégias foram discutidas durante um evento promovido pela Agência Nacional de Energia Elétrica, ANEEL.
8: O risco de eventos climáticos extremos coloca o planejamento como uma das prioridades para o setor elétrico. A preocupação é reduzir os impactos de um possível El Niño intenso sobre o sistema, especialmente nas regiões mais vulneráveis, como explica Sandoval Feitosa, diretor-geral da Agência Nacional de Energia Elétrica, ANEEL.
9: Projeções internacionais da Administração Nacional Oceânica e Atmosférica dos Estados Unidos estimam elevada probabilidade, mais de 90%, de um El Niño muito forte para ocorrer entre outubro e dezembro de 2026, reforçando a necessidade de preparação antecipada.
8: Para aumentar a segurança do sistema, o Comitê de Monitoramento do Setor Elétrico aprovou a antecipação de 1,8 gigawatts de capacidade. Essa quantidade pode abastecer mais de 1,5 milhão de residências ou alimentar grandes complexos industriais e cidades de grande porte. As distribuidoras de energia planejam investir cerca de 20 bilhões de reais na modernização das redes, enquanto o Operador Nacional do Sistema Elétrico, ONS, lançou um portal para acompanhar diariamente a evolução do fenômeno. No norte, a ANEEL também antecipou recursos para a compra e a estocagem de combustível antes da redução do nível dos rios. Para o secretário nacional de Energia Elétrica do Ministério de Minas e Energia, João Daniel Cascalho, a atuação conjunta é fundamental para enfrentar o cenário.
10: É isso que fortalece o setor, atuação coordenada, preventiva, antecipada e com ações efetivas. Por isso que, quando eu vejo aqui um painel com geração, transmissão, distribuição, Agência de Águas, Defesa Civil, Agência Nacional de Energia Elétrica, eu vejo que é assim que a gente atua de uma forma coordenada, com ações efetivas.
8: A articulação do Ministério de Minas e Energia com a ANEEL, a Agência Nacional de Águas e a Defesa Civil inclui ainda leilões de potência, monitoramento por satélite para prevenção e combate a queimadas e medidas relacionadas à vazão de Belo Monte. Reportagem Luciana Colares de Holanda.
3: E vamos continuar falando aí, Luciana, sobre energia, dessa vez dentro de casa, a economia dentro de casa.
2: Pois é, Luciana, na hora de comprar eletrodomésticos, por exemplo, existe uma etiqueta em formato de lâmpada nas cores preta e amarela.
3: É o selo Procel, uma referência para quem busca economia na conta de luz e mais eficiência energética.
2: Os detalhes você vai ouvir agora na reportagem de Márcia Fernandes.
11: O selo Procel de economia de energia ajuda a identificar produtos com maior eficiência energética. Ele é concedido aos equipamentos classificados pelo Inmetro na categoria A, que é a nota máxima concedida pelo Instituto e indica aparelhos mais econômicos, como explica o diretor do Departamento de Informações, Estudos e Eficiência Energética do Ministério de Minas e Energia, Sérgio Aire Moraes.
12: É uma espécie de medalha. Eu sei que, ao adquirir um determinado equipamento com o selo Procel, dentre todos os equipamentos classificados como A, ele é mais eficiente. Então, eu

0: lâmpadas, ar-condicionado, ventilador, televisões e eletrodomésticos em geral. O selo Procel estende-se também às edificações, para indicar aquelas que oferecem melhor desempenho energético e economizam mais, como explica Sérgio Aire Moraes, do Ministério de Minas e Energia.
1: Ela tem que ser eficiente nos seus sistemas de iluminação, de ar-condicionado e a própria estrutura envoltora da edificação, piso, parede, teto, elas têm que apresentar um melhor desempenho. Aí sim passa a ter uma autorização de exibir essa placa do selo Procel na entrada da edificação.
0: Antes de receberem o selo, os produtos passam por testes e avaliações técnicas em laboratórios. Vale lembrar que, além da diferença na conta de luz, produtos e edificações que trazem o selo Procel têm menores custos de operação e manutenção e contribuem para um uso mais racional dos recursos naturais, já que consomem menos energia para realizar a mesma função. Reportagem, Márcia Fernandes.
2: Produtores rurais, pesquisadores e consumidores contam agora com uma plataforma para acompanhar preços de alimentos e previsão de safras.
3: A Companhia Nacional de Abastecimento, a Conab, lançou uma nova versão do Portal das Informações, que reúne em um único endereço mais de 80 painéis e serviços agropecuários.
2: O gerente de dados e inteligência da Conab, Herbert Filgueiras, explica o impacto dessa modernização do serviço.
4: A reformulação do portal nasceu assim, com o objetivo de democratizar o acesso aos dados e informações que a Conab produz, né? E às vezes esses dados ficavam pulverizados, né? E difícil de encontrar. A gente consolidou diferentes ambientes distintos, modernizamos as interfaces de acesso, com o objetivo de fortalecer o processo de governança da informação de dados, né?
3: Acesse a plataforma em Portal de Informações, tudo junto sem cedilha e tio, .conab.gov.br.
2: Celular, redes sociais e inteligência artificial já fazem parte da rotina de crianças e adolescentes.
3: E com tantos desafios no ambiente digital, professores também precisam estar preparados para orientar os estudantes sobre segurança, privacidade e uso responsável da tecnologia.
2: Uma formação gratuita e online oferece ferramentas para ajudar os educadores a levar esse debate para a sala de aula.
5: O uso excessivo de celulares, redes sociais e inteligência artificial por crianças e adolescentes desafia pais e professores. Para ajudar a orientar os jovens no mundo conectado, o Ministério da Educação e a SaferNet Brasil, com apoio do governo do Reino Unido e da Meta, oferecem a segunda edição do curso gratuito Segurança e Cidadania Digital em Sala de Aula. A formação online é voltada para educadores das redes pública e privada. Com 40 horas, o curso aborda temas como tempo de tela, cyberbullying, proteção de dados e fake news, como explica a coordenadora-geral de Educação Digital do MEC, Ana Dalfabro.
6: Ele trata de temas sobre segurança e privacidade na internet. A gente sabe, né, a crescente violência que as crianças têm sofrido dentro do ambiente digital. Então, um curso super importante para esse público. Fala também sobre a necessidade de empatia, respeito nas redes, né, nessa convivência hoje dentro do mundo digital. Então, de fato, um curso muito útil para os professores hoje, dado o dia a dia deles em sala de aula. Curso é todo online, os professores conseguem fazer no seu ritmo, né, na hora que funciona melhor para parar e conseguir se dedicar a uma formação. Então, bem mão na massa.
5: Para fazer o curso, acesse o site avamec.mec.gov.br, faça o login com sua conta gov.br e busque por Segurança e Cidadania Digital em Sala de Aula, segunda edição. Depois, basta clicar em inscrever-se e começar as aulas. Reportagem Gilberto Evangelista.
3: Profissionais que ainda não têm curso superior ou que possuem graduação em área diferente daquela que atuam podem concorrer a bolsas integrais de licenciatura pelo PRILEI, um programa de formação inicial e continuada de professores.
2: Podem concorrer também a bolsas integrais de licenciatura aqueles que tiveram bom desempenho no Enem.
3: As bolsas são oferecidas por universidades federais, estaduais e instituições privadas sem fins lucrativos que participam do programa.
2: Para aderir ao PRILEI, as instituições privadas de educação superior devem acessar o Sistema Integrado de Monitoramento, Execução e Controle em cimec.mec.gov.br.
3: E essas foram as notícias do Governo Federal.
2: Uma realização da Secretaria de Comunicação Social da Presidência da República.
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2: Fique agora com as notícias do Poder Judiciário e do Congresso Nacional. Boa noite.
3: Boa noite, até amanhã.

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2: STF encerra amanhã julgamento da denúncia contra ex-deputados estaduais Rodrigo Bacelar e TH Joias do Rio de Janeiro.
3: STJ reafirma que envio de pornografia pela internet pode configurar importunação sexual.
2: Caixa Econômica Federal vai ter de pagar horas extras à bancária que não era obrigada a registrar ponto.
3: Boa noite, eu sou o Arthur Filho.
2: E eu sou Walter Lima.
3: A primeira turma do Supremo Tribunal Federal aceitou denúncia contra o ex-presidente da Assembleia Legislativa do Rio, Rodrigo Bacelar, e o ex-deputado estadual Tiago Raimundo dos Santos Silva, conhecido como TH Joias.
2: O julgamento acontece em sessão virtual da primeira turma, que termina amanhã, mas todos os votos já foram apresentados.
3: Eles são acusados de obstrução de investigação em um caso que envolve o vazamento de informações sigilosas da Operação Zargum, que investigava a atuação do Comando Vermelho e conexões com agentes públicos no Rio de Janeiro.
2: Bacelar e TH Joias são acusados de repassar informações sigilosas sobre a operação contra criminosos.
3: Crime de importunação sexual também pode ser praticado pela internet sem que haja contato direto.
2: Esse entendimento foi reafirmado pelo STJ. Fátima Uchoa.
4: Um homem enviou imagens íntimas a várias vítimas. Ele foi condenado por perseguição e importunação sexual a 4 anos e meio de reclusão em regime inicial semiaberto, mas o Tribunal de Justiça do Rio de Janeiro avaliou que o crime de importunação exigiria contato físico. No entanto, a quinta turma do STJ restabeleceu a condenação do homem por entender que tal delito pode ser cometido por meio de recursos tecnológicos, sem que haja contato físico entre o criminoso e a vítima. Segundo o relator ministro Joel Ilan Paciornik, o crime de importunação sexual pode ser caracterizado pelo simples envio de fotos ou vídeos pornográficos sem o consentimento da vítima, o que foi verificado nessa ação penal.
3: A Caixa Econômica Federal vai ter de pagar horas extras a uma bancária que não era obrigada, por regra interna, a registrar o ponto.
2: A sétima turma do TST decidiu que essa condição não afasta a obrigação da empresa de controlar a jornada. Samanta Flor.
5: A bancária afirmou que trabalhava das 8 da manhã às 8h30 da noite. A Caixa disse que ela cumpria jornada menor e que, por ser considerada funcionária que exerce um cargo de confiança, o registro de ponto era opcional. Mas o banco não apresentou os controles de jornada. Para a sétima turma do TST, nessa situação, vale a suposição de que o horário informado pela trabalhadora é verdadeiro. A decisão foi unânime.
3: Justiça estabelece medidas para reforçar controle sobre mineração na APA do Tapajós, no Pará.
2: Decisão atende a pedidos feitos pelo Ministério Público Federal. Sabrine Menezes.
6: Com a sentença, se torna obrigatória a autorização prévia do ICMBio para iniciar o processo de lavra. Apenas o título minerário, concedido pela Agência Nacional de Mineração, não é mais suficiente. A Justiça também aprovou um acordo entre o MPF e o ICMBio que amplia a fiscalização e a proteção da unidade de conservação. A ação foi ajuizada pelo MPF em 2024, após identificar problemas na comunicação e na articulação entre os órgãos responsáveis pela regulação da mineração e pela proteção ambiental da APA.
3: Tribunal Superior Eleitoral proíbe Pablo Marçal de usar recursos oficiais para a campanha.
2: Decisão foi tomada na sessão desta quinta-feira e vale até o julgamento do mérito do registro de candidatura de Marçal. Guilherme Firmino tem mais informações.
7: O plenário do TSE deferiu tutela de urgência e proibiu Pablo Marçal de usar recursos públicos na campanha eleitoral. Marçal também foi vetado de participar da propaganda eleitoral gratuita no rádio, na televisão e de debates. No processo, o Ministério Público Eleitoral alega que Pablo está inelegível até 2032 e que não cumpriu o prazo mínimo de 6 meses de filiação ao PRTB para disputar as eleições. A decisão dessa quinta não antecipa o julgamento de registro de candidatura de Pablo Marçal, que ainda vai ser julgado pela Justiça.
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0: A você, uma boa noite.
1: E até amanhã.
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4: Eu sou Humberto Pinheiro e estes são os destaques de hoje do Jornal do Senado, que começa agora. Aumento de acidentes com motociclistas de aplicativos gera resposta do Senado. 7 organizações internacionais vão acompanhar as eleições de outubro no Brasil. Projeto torna obrigatória a orientação vocacional para jovens em medidas socioeducativas. Boa noite. O número de acidentes envolvendo motociclistas em atividade profissional cresceu 34,92% entre 2023 e 2025, segundo dados do Ministério Público do Trabalho. Diante desse cenário, projetos em análise no Senado propõem mudanças nas regras da atividade, incluindo a adoção de seguros obrigatórios e alterações nas exigências para a obtenção da Carteira Nacional de Habilitação. O repórter Douglas Castilho traz os detalhes.
5: Elvis Macedo, garçom morador do Rio de Janeiro, se dirigia da Zona Sul Carioca à cidade vizinha Niterói quando a moto que o levava se chocou com um carro, causando traumatismo craniano e a ruptura do fêmur. Elvis relatou sua experiência e chamou atenção para a observação no hospital de casos semelhantes ao seu.
6: Eu fiquei numa ala onde havia mais ou menos umas 20 pessoas que tinham o mesmo problema que o meu, se acidentaram de moto. E eu acho que esse assunto das motos por aplicativo devem ser discutidos mais nos meios políticos, que deve haver algum tipo de lei.
5: A percepção de Elvis é amparada por dados do Ministério Público do Trabalho, que demonstram que o crescimento nas notificações de acidentes de trabalho com motos aumentou 34,92% entre os anos de 2023 e 2025. Diante desse cenário, senadores apresentaram nos últimos anos projetos de lei regulamentando a profissão e garantindo mais segurança aos motoristas. Um deles obriga as empresas de tecnologia a fornecerem seguro de acidentes pessoais para os seus entregadores. Outro texto prevê a necessidade de um motociclista ter sua carteira de habilitação com a observação de que exerce a atividade remunerada, o que gera novas obrigações ao piloto. Ambos os projetos aguardam votação nas comissões.
4: Democratizar o acesso aos investimentos e incentivar o pequeno investidor são objetivos de projeto de lei pronto para ser votado na Comissão de Educação. De autoria da senadora Jussara Lima, do PSD do Piauí, a proposta cria a Semana Nacional do Pequeno Investidor, na segunda semana de outubro, com ações de educação financeira, como seminários, palestras e debates. Segundo o texto, a iniciativa busca ampliar o conhecimento sobre finanças pessoais e estimular decisões baseadas em informações confiáveis. Para o senador Flávio Arnes, do PSB do Paraná, a medida também pode contribuir para reduzir golpes contra pequenos investidores. E a Comissão de Constituição e Justiça analisa o projeto de lei que torna obrigatória a orientação vocacional para adolescentes que cumprem medidas socioeducativas. A proposta já recebeu parecer favorável na Comissão de Educação. A reportagem é de Bruno Lourenço.
7: O projeto de lei inclui testes de aptidões, interesses e habilidades nos programas de atendimento socioeducativo. A regra valerá tanto para jovens que cumprem medidas em regime de semi-liberdade, quanto para aqueles que se encontram internados. A proposta já passou pela Comissão de Educação e Cultura, quando a senadora Tereza Leitão, do PT de Pernambuco, destacou que a capacitação profissional é essencial para afastar os jovens do crime.
8: A escolarização e a profissionalização do adolescente em conflito com a lei são, portanto, pilares desse sistema, pois funcionam como instrumento de ressocialização e de construção de projetos de vida que afastem o jovem da reincidência infracional.
7: Depois da CCJ, o texto vai ao plenário do Senado.
4: Nas redes sociais, a liberdade de expressão convive diariamente com a circulação de informações falsas e discursos de ódio. Encontrar um equilíbrio entre garantir o direito de se manifestar e combater conteúdos que podem causar danos foi o desafio discutido pelos senadores na Comissão de Educação. Durante a audiência, foi apresentado o programa Senado Verifica.

0: Um canal de interação do Senado com o cidadão para a checagem de informações publicadas em qualquer meio de comunicação. Repórter Rodrigo Rezende.
1: O senador Paulo Paim, do PT do Rio Grande do Sul, afirmou que discutir limites para o conteúdo publicado nas redes sociais envolve também o debate sobre liberdade de expressão e censura.
2: Defendemos a liberdade de expressão, que é um direito fundamental. O que precisamos é de um ambiente em que as pessoas possam debater, divergir, defender suas posições, sem transformar o outro no inimigo.
1: Frederico Franco Alvim, representante da Assessoria Especial de Enfrentamento à Desinformação do Tribunal Superior Eleitoral, ressaltou que as redes sociais podem prejudicar a democracia ao destacar determinados temas em relação a outros.
3: O fato é que a gente também tem dentro das redes sociais uma realidade deturpada, porque a realidade, a complexidade da realidade não cabe num feed de rede social.
1: Maria Laura Soares e Silva, jovem senadora do estado do Rio de Janeiro, afirmou que a velocidade de mudança das tecnologias exige iniciativas rápidas.
4: A inteligência artificial, em questão de 2-3 anos, avançou de forma inexplicável. E hoje é um realismo surreal, onde você nem consegue mais identificar o que é verdade e o que não é.
1: Durante a audiência, foi apresentado o programa Senado Verifica, um canal de interação do Senado com o cidadão destinado à checagem de informações publicadas em qualquer meio de comunicação.
5: Eleições 2026.
0: O Tribunal Superior Eleitoral confirmou que pelo menos 7 organizações internacionais vão acompanhar as eleições de 2026 no Brasil. OEA, União Europeia e Parlaçul estão entre as entidades convidadas para acompanhar a preparação, a votação e a apuração. Repórter Pedro Pincer.
6: Foram convidadas oficialmente a Organização dos Estados Americanos, a União Europeia, a Liga dos Estados Árabes, a Rede dos Órgãos Jurisdicionais e de Administração Eleitoral dos Países de Língua Portuguesa, a União Interamericana de Organismos Eleitorais e a Rede Mundial de Justiça Eleitoral, além do Parlaçul. O presidente do TSE, ministro Nunes Marques, reafirmou a segurança e a credibilidade dos sistemas e dos processos eleitorais brasileiros.
7: O Brasil tornou-se, ao longo das últimas décadas, uma referência mundial na realização de eleições. A vanguarda entre as democracias representativas contemporâneas é resultado da contínua e paulatina construção de um processo eleitoral eficiente, ancorado em normativos modernos e em sistemas tecnológicos capazes de garantir a transparência, a segurança e a credibilidade das eleições.
6: Na prática, as missões de observação eleitoral são tidas como pilares de confiança pública. Os relatórios independentes produzidos pelas comitivas avaliam a integridade dos sistemas e o cumprimento da legislação, sugerindo melhorias contínuas.
0: E você conhece o termo afroconveniência? É quando uma pessoa branca se declara negra para obter algum tipo de vantagem, como reserva de vagas nas universidades, por exemplo. Mudanças na declaração de cor de candidatos desde a aprovação de cotas para campanhas reacenderam o debate sobre a afroconveniência no contexto eleitoral. Quem explica é a repórter Marcela Diniz.
8: Dados preliminares do Tribunal Superior Eleitoral mostram que as candidaturas negras são maioria nas eleições de 2026, representando 49,9% do total. O aumento do número de pessoas que se declaram pretas ou pardas pode estar relacionado à maior identificação racial. Mas essa autodeclaração nem sempre corresponde à experiência de sofrer racismo ou à percepção das desigualdades sociais relacionadas à raça. Nesse contexto, aparece o conceito de afroconveniência, usado para descrever casos em que uma pessoa se declara negra para obter benefícios de políticas afirmativas como as cotas raciais. O senador Paulo Paim, do PT do Rio Grande do Sul, lembra que desde a Emenda Constitucional 133 de 2024, os partidos políticos devem destinar, no mínimo, 30% de recursos dos fundos eleitoral e partidário para candidaturas de pessoas pretas e pardas. É aí que a afroconveniência aparece como estratégia de campanha.
9: Muitos que nunca se identificaram como negro passam, a partir desse momento, assumir uma negritude, entre aspas, para que eles tenham direito a um financiamento maior para a sua campanha e também mais espaço na televisão. Você está tirando um percentual daqueles que realmente sofreram o preconceito nesse país.
8: De 2022 a 2026, 786 candidatos mudaram sua declaração de cor junto ao TSE. A maioria transitou de

0: branco para pardo.
1: Com edição de Paulo Groba e trabalhos técnicos de João Lira, o Jornal do Senado fica por aqui. Acompanhe agora as notícias da Câmara dos Deputados. Boa noite e até amanhã.
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3: Projetos de lei ampliam o benefício de prestação contínua.
4: Comissões debatem limites para reajustes anuais nas alíquotas do IOF.
3: Parlamentares defendem políticas para combater a violência de gênero.
4: Boa noite. Carol D'Artora, do PT do Paraná, defende o avanço de proposta em debate na Câmara que criminaliza a misoginia. A deputada também apresentou projetos para ampliar o enfrentamento no ambiente digital, com punição a grupos organizados que financiam conteúdos de ódio contra as mulheres.
3: Carol D'Artora destaca que suas propostas também tratam da combinação entre misoginia e racismo nas redes sociais. A parlamentar afirma que esse recorte é necessário para proteger especialmente mulheres negras, mais expostas a crimes de ódio no ambiente digital.
4: A Lei Maria da Penha completou 20 anos em 7 de agosto. Jaque Rocha, do PT do Espírito Santo, considera que a legislação mudou o enfrentamento à violência contra as mulheres, ao criar mecanismos de proteção e ao responsabilizar os agressores.
3: De acordo com Jaque Rocha, a violência contra mulheres e meninas também ganhou novas formas, inclusive no ambiente digital. Por isso, a deputada defende a aprovação do projeto que criminaliza a misoginia como forma de ampliar a proteção contra discursos de ódio e violência.
4: Daniela do Vaguinho, do Republicanos do Rio de Janeiro, enaltece os 20 anos da Lei Maria da Penha. A deputada ressalta, porém, que os números de feminicídios e de casos de violência doméstica mostram que ainda há desafios a enfrentar.
3: Daniela do Vaguinho defende o fortalecimento da rede de proteção com mais delegacias especializadas, centros de atendimento e casas de acolhimento. Ela também destaca a importância da prevenção e da educação para evitar que a violência contra a mulher aconteça.
4: Maria do Rosário, do PT do Rio Grande do Sul, alerta para os riscos de violência e abuso contra crianças e adolescentes nas plataformas digitais. Ela defende o cumprimento do ECA digital e a responsabilização das empresas diante de conteúdos que estimulem violência e automutilação.
3: Maria do Rosário também apoia a suspensão das transmissões ao vivo da plataforma Discord no Brasil e afirma que é preciso fortalecer a proteção de crianças e adolescentes nas redes. Ela defende ainda o apoio às famílias e às escolas para prevenir esses riscos.
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2: Saúde.
4: A Câmara aprovou diretrizes para o atendimento no SUS de mulheres na menopausa. A repórter Paula Bittar acompanhou a votação.
6: A Comissão de Constituição e Justiça da Câmara aprovou uma proposta que cria diretrizes no Sistema Único de Saúde para a atenção integral à saúde de mulheres no climatério e na menopausa. O climatério é a transição entre a fase reprodutiva e a não reprodutiva da vida da mulher. Já a menopausa ocorre após 12 meses sem menstruação. Estudos do Ministério da Saúde mostram que o climatério está associado a sintomas físicos e psíquicos, como ondas de calor, distúrbios do sono, alterações do humor, osteoporose e maior risco cardiovascular. A relatora da medida na comissão, deputada Tabata Amaral, do PSB de São Paulo, ressaltou que aproximadamente 29 milhões de brasileiras estão no climatério, período de transição hormonal da mulher que pode começar por volta dos 40 anos, com casos também de menopausa.

0: causa precoce ainda antes disso. Ela destacou que, embora não seja uma doença, a menopausa pode afetar significativamente a saúde física, mental, sexual, metabólica e cardiovascular das mulheres, além de comprometer sua qualidade de vida, permanência no mercado de trabalho e geração de renda. A proposta aprovada estabelece que o SUS deve oferecer ações educativas e de conscientização, exames e medicamentos e atendimento integral e multiprofissional. O texto também prevê incentivo a pesquisas, produção de dados e monitoramento em parceria com estados e municípios. A proposta cria ainda o Dia Nacional de Conscientização sobre a Menopausa, a ser celebrado em 18 de outubro. O projeto, que cria diretrizes no SUS para a atenção integral à saúde de mulheres no climatério e na menopausa, pode seguir diretamente para o Senado, a menos que haja recurso para votação antes pelo plenário da Câmara. Da Rádio Câmara, de Brasília, Paula Bittar.
1: Direitos humanos.
2: Benedita da Silva, do PT do Rio de Janeiro, defende medidas para combater o etarismo e pede que o envelhecimento não seja associado à perda de autonomia. Ela acredita que o preconceito se agrava quando combinado a fatores como gênero, raça, deficiência e condição social.
3: Benedita da Silva também propõe ações para promover um envelhecimento saudável, com mais acesso à saúde, cultura, esporte, educação e lazer. Ela sustenta que é preciso garantir não apenas mais anos de vida, mas qualidade de vida, participação social e respeito aos idosos.
1: Previdência.
2: Projeto de bacelar do PV da Bahia cria um auxílio transitório para o cuidador principal de pessoa que recebeu o benefício de prestação continuada. Pela proposta, o auxílio será pago por um ano no valor de meio salário mínimo após a interrupção do benefício com a morte do dependente.
3: Segundo Bacelar, a medida busca amparar mães e cuidadores que deixaram o mercado de trabalho para se dedicar aos cuidados de familiares. O projeto também prevê o reconhecimento do período dedicado ao cuidado para fins de aposentadoria.
2: Heloísa Helena, da Rede do Rio de Janeiro, propõe a criação da renda universal de cidadania para pessoas com deficiência, sem exigência de comprovação de renda. A ideia, segundo ela, é superar as limitações do benefício de prestação continuada e criar um modelo que fortaleça a proteção social.
4: Hoje no Brasil, infelizmente, para que se tenha acesso ao BPC, é preciso que a família não seja pobre, ela esteja à beira da miséria humana, por causa da vinculação a um quarto de salário. Então, nós entendemos que as pessoas que têm alguma deficiência, seja caracterizada como deficiência física, transtorno psíquico, mental, transtorno do espectro autista ou qualquer um outro, ele tenha direito a esse benefício.
3: Heloísa Helena conclui que a mudança pode ampliar a dignidade, a autonomia e a segurança econômica. Ela explica que, se aprovada, a renda básica de cidadania deve ser implementada de forma gradual e sustentável, como instrumento de apoio à sobrevivência e à inclusão social.
1: Justiça.
2: Lucas Redecker, do PSD do Rio Grande do Sul, afirma que novas investigações sobre fraudes no INSS reforçam suspeitas discutidas durante a comissão parlamentar de inquérito que apurou descontos indevidos de aposentados. O legislador critica a rejeição do relatório da CPI.
3: Lucas Redecker cobra a responsabilização dos envolvidos no esquema investigado, além da recuperação dos recursos desviados. O parlamentar avalia que, apesar de os aposentados terem sido ressarcidos, é necessário avançar nas punições para evitar a impunidade.
1: Trabalho.
2: A Câmara aprovou uma regulamentação para as profissões de agentes indígenas de saúde e de saneamento. A repórter Paula Bittar acompanhou a votação.
0: A Comissão de Constituição e Justiça da Câmara aprovou uma proposta que regulamenta as profissões de agente indígena de saúde e de agente indígena de saneamento. Segundo o texto aprovado, para exercer as funções, o profissional deverá ser indígena, residir na área da comunidade de atuação, ter idade mínima de 18 anos, dominar a língua da comunidade e conhecer os costumes e sistemas tradicionais de saúde do povo indígena. Será exigida ainda a conclusão do ensino fundamental e de curso de qualificação específico definido pelo Ministério da Saúde. O agente indígena de saúde atuará na prevenção de doenças e na promoção da saúde das populações indígenas. As ações serão domiciliares ou comunitárias, individuais ou coletivas, seguindo as diretrizes do SUS. Os agentes devem atuar para prevenir doenças, monitorar a saúde dos indígenas, prestar primeiros socorros e mobilizar as comunidades. Já o agente indígena de saneamento trabalhará com a mesma finalidade, atuando especificamente em saneamento básico e ambiental. Entre as atribuições dele estão o monitoramento e a manutenção de sistemas de saneamento e ações de saneamento para prevenir doenças. A relatora na comissão, deputada Lídice da Mata, do PSB da Bahia, ressaltou a relevância dessa proposta.
5: É um projeto que já estava aqui na comissão há algum tempo, que trata do reconhecimento dos agentes de saúde indígena. Esse é um projeto que diz respeito ao acesso à saúde da população, daqueles que mais precisam, especialmente da nossa população indígena. Tem interesse do Ministério da Saúde para que fosse aprovado, mas principalmente o interesse dessa casa em aprovar projetos que são projetos de origem nos nossos deputados.
0: A proposta que regulamenta as profissões de agente indígena de saúde e de agente indígena de saneamento já pode seguir ao Senado, a menos que haja recurso para votação antes pelo plenário da Câmara. Da Rádio Câmara, de Brasília, Paula Bittar.
1: Agricultura.
3: Zé Neto, do PT da Bahia, apresentou o projeto que amplia o acesso de cooperativas de agricultura familiar a financiamentos para a instalação de sistemas de geração de energia renovável. A proposta busca reduzir custos e estimular o uso de fontes como solar e eólica no campo.
6: O que nós queremos é, e existe o projeto 1228, que prevê 10% dos recursos do BNDES com juros bem plausíveis, para que esses juros mais baixos atendam os pequenos e microempreendedores do campo da agricultura familiar. E nós estamos estendendo isso com o nosso projeto, que é o projeto 3066, que ele visa exatamente trazer também para esse foco as cooperativas de agricultura familiar. Nós precisamos fortalecer as cooperativas.
2: De acordo com Zé Neto, o financiamento com juros mais baixos pode ampliar a geração de energia limpa no campo. Ele acredita que a medida pode beneficiar especialmente produtores das regiões norte e nordeste do país, onde há grande potencial para a geração de energia solar.
1: Economia.
3: Comissão da Câmara aprova projeto que limita aumentos do IOF. Entenda na reportagem de Silvia Munhato.
7: A Comissão de Desenvolvimento Econômico da Câmara aprovou projeto que fixa novos tetos para as alíquotas do Imposto sobre Operações Financeiras, o IOF, além de criar limites para eventuais aumentos de alíquotas. O deputado Maurício Marcon, do PL do Rio Grande do Sul, relator do texto, foi favorável à medida.
8: Então, o IOF, ele é o imposto regulatório, ele foi criado, né, para a gente ver o rastreio do dinheiro, mas não ser arrecadatório. E o governo hoje tem usado esse imposto para arrecadar. Então, a gente coloca um limite nesses aumentos que o governo pode fazer, justamente para tentar trazer segurança jurídica para quem quer investir no Brasil.
7: Pela proposta, o aumento máximo anual do IOF sobre operações de crédito seria de 70%, para operações cambiais, de 100%. Na discussão do texto na comissão, o deputado Helder Salomão, do PT do Espírito Santo, foi contrário às mudanças, por entender que elas alterariam o cenário atual, resultando em perda de arrecadação sem uma necessária compensação. A proposta que fixa novos tetos para o IOF e cria limites para futuros aumentos será analisada agora pela Comissão de Finanças e Tributação. Da Rádio Câmara de Brasília, Silvia Munhato.
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1: Relações Exteriores.
2: Velter, do PT do Paraná, apoia o combate à disseminação de fake news, lembrando que a desinformação representa uma ameaça à democracia. O deputado também critica o que considera interferência externa no debate político e eleitoral brasileiro.
3: Ao fazer um balanço positivo da economia, Velter cita a geração de empregos, o controle da inflação, o aumento da renda e a redução das desigualdades. O parlamentar também menciona os investimentos do governo federal em saúde, educação e infraestrutura.
2: Jandira Fegali, do PCdoB do Rio de Janeiro, critica a postura do governo dos Estados Unidos em relação ao Brasil. Ela afirma que a retomada de uma política que busca subordinar a América do Sul aos interesses norte-americanos representa uma ameaça à soberania dos países da região.
3: Jandira Fegali alerta para possíveis interferências indevidas no processo eleitoral por meio das redes digitais, com questionamentos sobre as urnas eletrônicas. A parlamentar defende uma reação institucional que preserve a independência do Brasil e o funcionamento da democracia.
1: Meio ambiente.
2: Alguns métodos de alimentação de animais utilizados para produzir iguarias causam sofrimento aos bichos. Por isso, uma lei já sancionada pela Presidência da República, depois de aprovada nas comissões da Câmara, proíbe a produção e a sua comercialização no Brasil. Saiba mais na reportagem de Maria Neves.
12: Aprovado na Comissão de Constituição e Justiça da Câmara dos Deputados, o projeto que proíbe a produção e a venda de alimentos produzidos por meio de alimentação forçada de animais. Um exemplo de produto resultante da alimentação forçada de animais é o foie gras, nome dado ao fígado gordo de pato ou ganso, que é uma iguaria francesa. Como explica o deputado Áureo Ribeiro, do Solidariedade do Rio de Janeiro, que foi relator do texto em uma das comissões da Câmara, o processo pode causar doenças e levar à morte precoce do animal.
13: A alimentação forçada é uma prática extremamente cruel. Funciona com a introdução de tubos na garganta das aves para aumentar artificialmente o fígado do animal. Nós estudamos o tema e vimos que isso provoca sofrimento intenso e aumenta muito a mortalidade dessas aves.
12: Quem descumprir a nova lei pode receber como punição detenção de 3 meses a 1 ano e multa. Essa pena está prevista na Lei dos Crimes Ambientais, que também estabelece outras sanções administrativas para quem maltrata animais. Pelo texto aprovado, a proibição abrangerá tanto os produtos vendidos na forma natural quanto os enlatados. Da Rádio Câmara de Brasília, Maria Neves.
1: Comissões.
3: Chico Alencar, do PSOL do Rio de Janeiro, defende projeto que condiciona a liberação das chamadas emendas PIX à aprovação prévia de um plano de trabalho. Autor da matéria, ele explica que o objetivo é ampliar o controle sobre esses repasses diretos a estados e municípios.
2: Chico Alencar também ressalta que a proposta cria mecanismos de rastreamento dos recursos, prestação de contas e uso de conta bancária específica. O deputado argumenta que as medidas podem evitar desvios após auditorias apontarem irregularidades na aplicação do dinheiro.
1: Esporte.
3: Luiz Lima, do Novo do Rio de Janeiro, comemora a aprovação de projeto que torna permanente a lei de incentivo ao esporte, eliminando a necessidade de renovação periódica do benefício fiscal. Com o autor da proposta, o deputado avalia que a medida dá mais estabilidade aos projetos esportivos.
14: A lei de incentivo do esporte é a oportunidade que a gente tem de empresas, pessoas jurídicas ou pessoas físicas, destinarem um percentual todo ano que pagaria em relação a tributo federal para o governo federal, puder destinar para entidades que pleiteiam a lei de incentivo junto ao Ministério do Esporte. Agora é perene, é para sempre. Há 20 anos a gente já tem a lei de incentivo do esporte em atividade no nosso país, e você garantir a perenidade igualando a cultura foi muito satisfatório para a política esportiva e para o brasileiro que gosta e ama esporte.
2: Luiz Lima ressalta que a lei de incentivo ao esporte beneficia projetos nas áreas competitiva, educacional, de inclusão e de reabilitação. Ele defende equiparar o percentual destinado por empresas, atualmente em 3%, ao previsto para o setor cultural, com o objetivo de acelerar a execução das iniciativas.
3: Termina agora o Jornal Câmara dos Deputados, produzido pela Rádio Câmara, com trabalhos técnicos de Everson Urani e apresentação de Val Monteiro e Márcio Aquilissardi. Boa noite.
2: A Voz do Brasil volta amanhã. Boa noite.
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5: Inteiro até outras horas da noite, 10h04. Tamo ao vivo aqui!
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5: Bora pra mais uma sequência que vale um iPhone 17, anota aí.
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1: Essa é uma homenagem à minha diva, à minha amiga. Pedi autorização, ela vai cantar essa música.

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0: Gustavo Lima.
1: Agora é o cara, 10h31, uau, ao vivo, pra todo Espírito Santo, pela Rede Litoral de Rádio. Tô aqui contigo, Alex Bono, e aí, boa noite, que aprontas, que aprontarás, que vas aprontar, afinal de contas, duas horinhas aí, duas horinhas não, uma hora e 30 minutos pra sexta-feira. Tá chegando aí o dia mais badalado, que a gente pira o cabeção. Tô brincando, se esperar até amanhã não, hoje já pode. Aquele dia que a gente dorme pouco.
2: E aí, Alex Bono, boa noite, meu parceiro. Aqui é Clodô.
1: Fala, Clodô.
2: Boa. Manda um alô aí pra Adão, Paloma.
1: Para
2: e Barbudo aí, ó. Nós estamos ligadinhos, ó, na litoral, litorando aí juntinho contigo aí, parceiro.
1: Isso é bom, isso é bom.
2: Aí, você é um cara massa, responsa. Manda um alô pra junto, nós aí, meu pai.
1: Tá aí, pô.
2: Tô aqui litorando aqui, ó. Ligadinho em você, meu pai, ó.
3: Palmeiras, Flamengo, Fluminense já foram, né? Corinthians enfrenta.
1: Que é isso? Dentro da rádio.
2: Pai, ó, nós estamos litorando aqui, ó. Ligadinho, tomando uma. Show de bola. Manda
1: boa,
2: aí.
1: Boa, Clodo.
2: Uma música pra mim do.
1: Manda.
2: Do Ferrugem aí, papai.
1: Boa.
2: Show, qualquer uma. Um abraço.
1: Vamos escolher uma boa aqui.
2: Boa noite, papai.
1: Vamos escolher uma boa aqui pra embalar a quinta-feira dos seis aí, Clodô. Tamo junto, meu amigo. Demais, demais, demais. Silva, boa noite pra todos aí. Excelente final de semana. É isso aí, já tá desejando um bom final de semana. Tá certo, hoje já pode, já pode. Tamo junto, Silva. É o William, né? De Nova Brasília, Nova Valverde. Tamo junto, William. Que mais que o Leonardo Nascimento? Vocês são massa, uma rádio massa. Não, vocês são o máximo a rádio. As coisas aqui, né, Léo, que você quis falar. Tamo junto, Léo. Vamos chegando aí, vai mandando 27 999 86 1050. Agora o pedido pra você é o quê? Pedir música. Daqui a pouquinho mais uma edição do Você no Comando, chegando aqui nesta que é linda, que todo mundo ama, que é a coisa mais fofa do mundo, Litoral FM. Bem, o Clodô pediu música, vamos tocar.
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1: Se anota agora com Ferrugem, arrependidaço.

0: mais uma releitura do caramba, Jeito Moleque Sutilmente aqui na Litoral, fechando esses 45 minutos de música. Quem anotou litoralfm.com.br, que anota essa sequência, pode garantir um iPhone 17. Só essa daqui pra dar um presentão desse, né? Pelo amor de Deus.
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0: Muito bem, quinta-feira, tamo aqui. Litoral. Essa é a número 1.
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0: Aí vamos até altas horas da noite comigo, pra finalizar o dia com muito fogo lá. Eita, nós. Eita.
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0: Chega mais e vamos ouvir mais música boa. Porque aqui, quando você manda nesse negócio do você no comando, mesmo vocês pedem umas músicas boas. Mas pedem umas músicas boas que eu fico assim, fala sério.
4: Hello, já que eu tô no comando, Vivi do condomínio Vida do Lamar.
0: Fala, Vivi!
4: Nós.
0: E aí?

0: aí, ó, vai na pegada.
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0: Ué, hora de encerrar, ué. Ai, ai, ai. Muito bem, lá nas redes sociais, segue lá Alex Bondo que a gente vai se vendo. É hora de dizer tchau, né, criancinhas? Por hoje já foi? Amanhã eu tô aqui cedinho, mas fazendo uma açãozinha junto com o Sol, ela aqui no estúdio em outro canto, então vou madrugar. Tenho que ir mais cedo hoje. Não, mais cedo.
1: Vai não!
0: Faltando aí
1: não.
0: 6 minutos pra dar meu horário. Vocês 6 minutos mais cedo. Pepezinho, não deu tempo hoje não, meu amigo. Também nem achei a tua música, né?
2: Puxa. Já que estou no comando, gostaria de ouvir Joe Bosch, Chanel Lateral.
0: Vai pra próxima. Pensa numa próxima aí, hein? Quem mais aqui aparecendo? Ah, o David, pô. Gente boa. Fala, David.
3: Fala, meu amigo Alex.
0: Como é que você tá?
3: Boa noite. Tá falando aqui é o Dave, motorista da P1. Trabalhando nessa madrugada aqui agora, escutando a rádio litoral. Escutando a melhor rádio que existe no Espírito Santo. Aquele abraço a todos os motoristas que estão trabalhando na madrugada, escutando a rádio litoral. Valeu!
0: Tamo junto, David, bom trabalho. Turma aí da rodagem é guerreira pra caramba, uma madrugada inteira, né, cara? É isso. Foi demais, David. Parabéns aí pelo trabalho, todos os motoristas de aplicativo dando aquela audiência, aquela carona por todo o Espírito Santo em 4 emissoras, né? Então tem gente pra caramba, né? É isso. Bem, tem mais gente chegando aqui, eu tô ficando mais maluco que tudo. Vamos lá, cadê? Alô? É, mas agora o sistema não quer nem trabalhar.
4: Boa noite, Alex.
0: Fala, Marcelo!
4: Toca aí, já que estou no comando, Barreirito, as andorinhas.
0: É aquela das andorinhas voltaram e eu também voltei, acho que é, né? É maneiro. Ó, a partir das 3 da manhã começa as modona aqui na litoral. 4 da manhã, né, criancinhas? 4 da manhã. Show de bola, tô indo nessa. Até amanhã 6, tá? Aqui no estúdio. Mas cedinho tamo junto também. Beijo, tchau.

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0: Jaggers!
1: Sorriso Maroto, muito barulho, São Paulo!
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0: Na Litoral, eu tô legal, muito bom dia, ótima sexta-feira, ela chegou e tá novinha pra gente, então vamos ser feliz, sorrir, reclamar menos, acreditar mais na gente, a gente precisa acreditar mais na gente, porque às vezes existem pessoas que tá perto de você e que te colocam pra baixo, te diminui, fala que você não é capaz, mas você não pode acreditar. Sempre acredite no seu potencial e, claro, correr atrás, fazer por onde, né, dá certo. Sexta-feira tá aí, tô esperando sua participação pelo 999-86-1050-54. Vem ser comigo, junto com a Rádio Litoral. Bom dia, eu sou a Sol. Nós vamos estar juntos a partir dessa madrugada. Tá bom? Até às 10 horas da manhã. Então, sexta-feira, oficialmente autorizada a sorrir mais, reclamar menos e agradecer muito. 999-86-1050, bom dia.

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0: Na Litoral, eu tô legal, 5:11, muito bom dia pra você que acordou de madrugada, tá me fazendo companhia. Bom dia pra você que é profissional do volante, que tá aí nas estradas do Espírito Santo, Brasil e o mundo. Muito bom dia, que Deus te proteja, que te guie em todas as estradas aí, tá? Bom dia pra ela, Osélia.
1: Ei, Sol, bom dia, sextou, mas vamos que vamos, mais um dia de trabalho.
0: É.
1: Que seja um dia abençoado. Beijos, Osélia Flechal.
0: Beijo, Zéria. Vanja.
2: Bom dia, sozinha. Tudo bem com você, meu amor? Bom trabalho, uma ótima, maravilhosa sexta-feira. Bom dia para todo o grupo da delegativa, para todos os ouvintes, era assim. Não sei se é ninguém, né? Só. E amanhã sozinha, Denizinha, a gente vai vir, meu amor. Que
0: amanhã?
2: Tamo junto. Beijo, Vanja Thaís.
0: Um beijo. Amanhã é Denizinho. Amanhã eu vou trabalhar, mas amanhã não tô aqui 5 da manhã, não, tá, gente? Amanhã todo mundo pode acordar um pouquinho mais tarde. 7 da manhã eu tô aqui, tá? Juntinho com você.
3: Uhul, sextou, bebê. Uma sexta-feira e um final de semana abençoado para todos meus amigos ligados na Litoral. Tô na Litoral, tô legal. É Uber, taxista, lojas, farmácia, colégio, entrou diretório, cabelo, ponto ao final, saudade, terá um abraço, meu amigo Beto, entende, fera, pro meu amigo Amalinha, amiga Rebeca, amigo Alessio, minha amiga... Todos ligados na Litoral, só da Litoral, de 0 a 100, para não esquecer de ninguém. Um abraço para todas as cadeiras cativas, já ligadas de norte a sul do Espírito Santo, só da Litoral, Sol. Uhul, sextou, bebê.
0: É nóis.
4: Bom dia, Sol. Aqui quem fala é Janimar de Pitanga. Estou passando para desejar uma sexta-feira produtiva e abençoada para toda a família Litoral, para toda a família cadeira cativa, né, de AZ, para não esquecer de ninguém. Para Vera do Pula Pula, Ana Lopes, Leila Mara, Soninha, Rebeca, Prachete, né? A Sol, o Toninho, o Reco, a Mauri, o Jumal, o Rui, o Estevinho, o Zé das Neves, o Chachel e toda essa galera que tá na escuta aí. Vão pra cima dessa sexta-feira, vão com tudo, sempre com Deus no comando, podendo ajudar a gente e voltar. Isso é pra mim, pra você, pra sua equipe e pra sua família. Na Litoral, estou acima normal, de bem com a vida. É nóis, Rui.
0: É nóis. Beijo, bora pra Cachoeira.
5: Bom dia, Solzinha. Bom dia, minha amiga Lais. Um bom dia, minha amiga Elisângela, Josi. Minha amiga Jerusa. Um bom dia, Jair Rodrigues e Eriquito. Um bom dia, Toninho, e Procuro Clachete. Bom dia, toca pra mim aí a música.
0: Qual?
5: É do Daniel, Menino da Porteira. Bom dia.
0: Bom dia.
5: Ou Calcinha Preta, Abelha.
0: Tá joia. Beijo pra você, bom dia.

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1: Oportunidades para você nessa sexta-feira, dia 21 de agosto. Cine de Cachoeiro de Itapemirim abriu mais de 100 vagas. Atendente de balcão, vendedor interno, polidor de pedra, auxiliar de cozinha e muito mais. Você que ficou interessado deve procurar a unidade. Ela funciona de 8 da manhã até 5 horas da tarde. Fica ali na rua Costa Pereira, número 90, bem no centro de Cachoeiro de Itapemirim. Cine de Linhares abriu mais de 150 vagas. Ajudante florestal, cozinheiro escolar, montador de andaime, servente de obras e muito mais. Se você ficou interessado, o atendimento aos candidatos acontece ali na rua José Coutinho da Rocha, número 140, bairro Vila Rica, de 8 da manhã até 5 horas da tarde. Boa sorte para você!

0: Litoral, eu tô legal, não vai perder a hora, hein? 5:30, despertador tocou, bora levantar, escovar o dentinho, tomar aquele banho pra despertar. Aquele cafezinho da manhã gostoso pra você poder não passar mal no meio da rua, não cair no chão aí, cuidando da sua saúde. Vamos pra cima dessa sexta-feira. Sextou pra você aí? Depois você me conta o que você vai fazer no final de semana, o que você vai aprontar pra hoje. Sexta-feira, dia 21 de agosto. Demi tá aqui comigo. Bom dia.
1: Ótima sexta-feira, sozinha linda, que Deus Jesus Cristo sempre abençoando você, sua família e todos da Rádio Litoral. Tô na Litoral, tô mais que legal. Beijo, gata. Fique com Deus aí. Uma boa audiência na presença de Deus a cada um de vocês. Uma sexta-feira abençoada, um bom final de semana. Beijo, que Deus abençoe. Tô na Litoral, tô mais que legal.
0: Amém, um beijo.
2: Bom dia, galerinha de Litoral FM. Bom dia, Sol. Bom dia a todos os ouvintes. Passando para desejar uma ótima sexta-feira, uma sexta-feira abençoada. E quem for, estiver indo em direção ao seu trabalho, vá em paz. Aqueles que estão retornando para sua casa, que volte em paz e que tenha um ótimo final de semana.
0: Amém.
2: Ótima sexta a todos. Railão Oliveira.

0: Oliveira da Fonte Grande.
1: Valeu, Railan. Boas palavras sábias. Dorinha e Jânio. Eu falo, manda um alô aqui pra mim e metade tá aqui junto comigo, hein? Ouvindo a Litoral. Um beijo. Só não falou de onde você é, Dorinha. Depois você fala, tá? Um beijo pra você, beijo pro Jânio Correia, Medina. Rebeca.
2: Bom dia, família Litoral. Bom dia, cadeira cativa de azeite, pra não esquecer ninguém. Sou Rebeca Andrade de Colatina. Parabéns, Colatina. Amanhã vai completar 105 anos de emancipação política.
1: Oh, parabéns, beijo, Colatina.
2: Aí, galera, vem assistir conosco. Léo Santana, da diretamente da Bahia. Vem dançar conosco, né, galera? Beijo, beijo.
1: Nossa, dança um pouquinho aí por mim, hein, com Léo Santana. Rebeca, meu Deus. O show dele é muito bom, maravilhoso.
3: Oi, Sol, sua linda. Verinha. Bom dia a todos meus amigos da Cadeira Cativa Madrugada. Aqui quem fala é a Vera do Pula Pula, Cachumirim. Sextou, né? Manda alô pra mim, para todos os meus familiares. Cleidinha, Rebeca, Nina, Cleide, né? A Luiz, Eliane Camelo, Duda Mel, as meninas do Salão da Itoca, Genimar, Nandinho, Elias Cortesano, Luiz Amendoim, Gabigol, Garrincha, Dorme da Vila, Geo de Itoca, Eleomar, de Linhares, Alex, filho irmão da Rosa, José Carlos, Robson, Jacaraí, José Luciano, Santos Dumont, Etevaldo, Primo Caminhoneiro, Donizete, Nicota, Elias Sindicato, Dinho Aspires, enfim, para todos os motoristas da rodagem, APP Saúde e Educação. Beijo, Litoral!
1: Beijo, Vera do Pula Pula! Beijo e bom dia para Marta Maria Marquezine de Cachoeiro. Falou, Sol, bom dia para você e para todos os ouvintes. Taca para mim, Paula Fernandes.

0: apertado pro Batista Nicásio, que tá sempre ouvindo a gente. Pra Adalberto Souza em Jabaeté, o Wellington Reis, Marcos Gargamel em Jardim Camburi, tá sempre ouvindo. Pro José Luciano Santos Dumont Vila Velha, Cláudio José em Nova Carapina 2, Luiz Fernando no Centro de Vitória, Márcia Mendes, Tatiane Santos de Nova Palestina Vitória. E pra você.
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0: Se liga, porque a Prefeitura de Vitória começou a instalar 41 botões de acionamento de segurança em unidades de saúde e pontos de atendimento da capital. O equipamento permite que profissionais treinados acionem diretamente a Guarda Municipal em situações de emergência. Os dispositivos serão instalados em UBSs, CAPs e outros serviços da rede municipal. A medida busca reforçar a segurança de profissionais, pacientes e demais usuários.
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0: Se liga, porque a Serra vai receber no dia 29 de agosto um mutirão de empregos voltado para empresas do setor plástico. A ação será realizada no CRAS de Laranjeiras, de 8h30 da manhã até as 10h30, e terá oportunidades para candidatos de ensino médio e técnico. As entrevistas serão feitas por ordem de chegada. Para participar, é preciso fazer uma pré-inscrição pela internet e levar documento com foto e currículo atualizado.
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0: A paralisação dos bancários, que ontem, quinta-feira, afetou o atendimento presencial das agências, né? Dependendo da adesão dos trabalhadores. Mas os serviços digitais continuaram funcionando normalmente, como Pix, transferências, pagamentos, consultas e atendimentos pelos aplicativos internet e banking. Os caixas eletrônicos também seguiram disponíveis, tá? Por isso, quem precisou de atendimento pôde consultar os canais oficiais do banco antes de sair de casa e não perder viagem.
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0: da Litoral, eu tô legal. 5h53, ótimo dia pra você que sintoniza Litoral FM, a número 1 em audiência geral. Beijo pra todos os motoristas da saúde que traz os pacientes aqui pra Vitória ou pra qualquer cantinho do nosso Espírito Santo pra cuidarem da saúde. Deus abençoe e te guarde de todo mal. Beijo e bom dia pro Alan Moraes.
1: Bom dia, Sol. Bom dia pra nós, sextou abençoado.
0: Beijo, Alan. Quase não deu pra te ouvir. Da próxima vez, fala mais alto, diminui um pouquinho o volume do rádio pra gente poder te ouvir melhor. Combinado? Beijo, bom dia pra você. Loilza, de São Caetano, Rio Novo do Sul, um beijo. Tá sempre aqui comigo, Praxedes.
2: Bom dia, Sol. Aqui é a Praxedes, passando pra deixar o meu bom dia pra todos que estão ligadinhos na Litoral. Pro meu amor Antônio, pra Duda Mel, pro grupo Cadeira Cativa de A a Z, pra não esquecer de ninguém. E tamo junto, hein? Sempre ligadinha na melhor, na Litoral.
0: Beijo. Nossa, passarinho cantando aí no fundo, que lindo.
3: Bom dia, Sal. Tudo bem com você? Tudo, sou eu, tudo. Rosângela Bernardoni, do bairro São Miguel, em Colatina. Sol, deixa eu mandar um sextou pra você.
0: Obrigada.
3: Pra Soninha de André Carlone, pra Claudineia, pra Lena Mari Toninho de Bicanga, pro Leomar de Linhares, pra Claudineia, pro Genimar e pra todos os restantes da cadeira cativa, que são muitas pessoas. Pra Rebeca. E beijo, Soninha. Ah, também. Não posso esquecer, né? Olha só. Pro meu esposo Paulo, os filhos Patrick, Pablo e Parley. Pra minha sobrinha Nora Fabiola, todo o restante da minha família Bernardoni, os amigos. E beijo, Sol. Tenha uma ótima sexta-feira.
0: Pra você também, pra toda a sua família. Zé Carlos, bom dia.
4: Good morning, Sol.
0: Good morning, é isso.
4: Bom dia pra todo mundo aí. Bom fim de semana. E tudo de bom. Pra Lena Mara, Soninha, Toninho, Vera do Clapua, Rebeca, Cláudia Flor, Dora. É, todo mundo. Um abraço aí, bom fim de semana. Fiquem com Deus.
0: Obrigada, Zé Carlos. Pra você também, tá? Tudo de bom. Tudo de bom aqui também pro Paulo. Ei, Paulo, bom dia.
5: Bom dia, Sol. Bom dia a todos que estão ouvindo a Rádio Litoral. Que vocês tenham uma sexta-feira abençoada, que você esteja iluminando os corações do pessoal com as suas palavras da Rádio Litoral. Que Deus esteja presente na vida de vocês aí, para todo mundo que está ouvindo a Rádio Litoral. Só que pediu a música do Alemão do Forró, oferecer para a galera aqui do Piaçu, para todas as cidades, né, que estão ouvindo a Rádio Litoral nesse momento. Está na Litoral, está muito mais que legal.
0: E o galo cantando aí.

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0: da Litoral, eu tô legal. Ótima sexta-feira. Muito bom dia, bora pra cima dela. Afinal, hoje é sexta-feira.
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0: É isso, nós tá no clima. Sexta-feira juntinho aqui com a Litoral. Beijo. E quem tá nesse clima aí é Iris Letícia.
2: Bom dia, salve. Tá, Iris Letícia, tô de trânsito. E hoje tem o quê? Hoje tem prova, meus alunos. Prova. Abençoa todos nós. Bom dia de trabalho, bom dia de serviço. Sexta-feira, sexta, mas amanhã eu trabalho, né?
0: Eu
2: então,
0: também.
2: Pra mim, tem que ser sábado, depois do horário. Amanhã até 11, tô agarrada. Mas tá logo mais que legal. Beijo, beijo para beijo. Todos os meus amigos familiares. Minha mãe, Johnny Monteiro. Uhul!
0: Beijo. Continuando em Cachoeiro, falar com ela. Ivonete.
3: Bom dia, sol.
0: Bom dia.
3: Aqui é Ivonete, de Cachoeiro, de Itapemirim. Passando pra desejar uma excelente sexta-feira. Um abençoado final de semana para todos nós. Aquele abraço para toda a equipe da Litoral, para todos os ouvintes da Litoral, para os meus companheiros de van, o Vanildo, uhum. Principalmente o Chicão, que é meu grande amigo, meu colega de trabalho. Um abraço a minhas colegas de Vitória, minhas colegas aqui de Cachorro. Beijo, sol.
0: Um beijo. Tô sentindo falta do Deusimar, hein? Deusimar. E quem mais que trabalha com vocês? Acho que é o Márcio, é isso? Tô com saudade de vocês, hein?
4: Bom dia, Litoral! Bom dia, sol! Bom Dorme da Vila, ótimo! Bom dia, Paveirinha do Pula Pula! Lindomar de Linhares, Zé Carlos, todos da cadeira cativa! Hoje um ótimo bom dia pra todo mundo aqui na Ceasa, nesse momento que está fazendo compra! Bom dia, Sandro! Aqui na Ceasa, um grande abraço, meu amigo! Eu Dorme!
0: Beijo, Dorme, beijo, bom dia pra você. Bom dia também pro Denilson, né? Falou, ó, sextou, vamos que vamos. Isso aí, bora pra cima da sexta.

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1: Trânsito lento na Avenida Mestre Álvaro. Então você que está vindo da Serra, é a antiga BR-101, né? Que agora é a Avenida Mestre Álvaro. Trânsito bem lento até próximo ao viaduto de Carapina. Mas depois, passando o viaduto de Carapina, a Rodovia das Paneleiras, livre nos dois sentidos. A boa notícia é que a Avenida Carioca, para você que está saindo de Vila Velha, para passar pela Terceira Ponte para chegar em Vitória, por enquanto o trânsito está fluindo normalmente. Rodovia do Contorno também livre nos dois sentidos, né? Boa notícia. Agora, trânsito lento na Segunda Ponte e também nas Cinco Pontes. O que que aconteceu? Quando você vem ali pela orla de Cariacica, né, para poder pegar ali Santo Torquato para chegar às Cinco Pontes, tem um carro quebrado ali. Então, tá deixando o trânsito já complicado para você que tá vindo aí de Cariacica ou Vila Velha. Para chegar na Vila Rubim, já vai encontrar um trânsito lento nesse momento, 6h39.
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0: Litoral, eu tô legal. 6h48, bom dia, boa sexta-feira pra você, tudo de bom? Bora pra cima dela, hein? Fazer a sexta-feira a melhor de nossas vidas, né, Luiz?
1: Muito obrigado. 21 de agosto, sexta-feira. Bom dia, sol, bom dia toda a equipe da Litoral. Bom dia, meus amigos e amigos do grupo, moradores do bairro Bonfim e ouvindo a Litoral. Luiz Corujão, do bairro Bonfim. Vamos agradecer a Deus por mais um dia na sua presença, junto das pessoas que nós amamos. Uma sexta-feira abençoada aí para todos nós, família e amigos. E vamos viver a vida com alegria. É bom demais. E vamos que vamos. Se liga na Litoral que você fica mais que legal.
0: Sabe tudo, Amarildo.
2: Bom dia, sol. Bom dia, família Litoral. Sextou, bebê. Sextou. Bora, sol, trabalhar. Vem cá no meu cantinho. Vem aqui comigo, coladinho. Gente. Está em trabalho. Bom dia, boa sexta pra todos. Um abraço do Amarildo.
0: Coladinho com você, Amarildo. Me leva junto com você. Adriano, bom dia.
3: Bom dia. Sol, manda um alô aqui pra nós em Itaçu, aqui, ligadinho Litoral.
0: Valeu, um beijo pra você. Beijo pra ela, Lena Mara.
4: Bom dia, meu raio de sol. Um bom dia aí pro grupo Cadeira Cativa, pra Soninha, Rosângela de Colatina, Claudineia, Zé Carlos, pra todos que estão ligadinho, que tenhamos uma linda e abençoada sexta-feira. Beijo, bom trabalho.
0: Beijo, obrigada. Bom dia,
5: Caetano. Tu sextou e a sexta de maldade hoje, hein? Tô igual Coringa hoje, sorrisão no rosto, maldadamente. Pra Sônia, tem que mandar quebração. Lava Castelo, Venda Nova, Imigrante, Ribeirão do Meio, Melhor Pedreiro, Mestre de Obra, Átila Lopes, Jonathan, Negão. Lá em Ribeirão do Meio, Aline, Amanda, Antônio Coração, Cíntia, Oliver, Batista, Simone, Ana Aparecida. Tá todo mundo conectado e curtindo na Rádio Litoral. Lá em Costa Bela também, Marcela Siqueira, Marcela 22, Vanidona, Chicão da BR-71, Toninho Malvadeza, Éder Carreiro, Robin Rafael da RC Manutenção Industrial, Caio Debona do Água, melhor fazedor de queijo da região de Ironda, e ele, o incomparável regidor, Edinho Carreiro, com 3R, original na Santa Clara, onde São Costa, Claro, Jorge Anini, Manu e João Ricardo. Na Litoral, eu tô legal.
0: Gilson,
6: bom dia, sol. Aqui é Gilson da Congelada Tiana, sentido a Guaçu e Afonso Grau. Manda um alô pra galera do Congelado Tiana aí, com o Eduardo Costa.
0: Valeu, Deus, beijo. Beijo, Gilson, para todos aí do Congelado. Tiana, bom dia, bom trabalho para você, Valdemir.
7: Ei, sol, bom dia. Então, Deus possa estar aí abençoando essa sexta-feira, início de fim de semana. Passou muito rápido.
0: Assim.
7: E que venha no domingo para a gente começar, recomeçar tudo de novo, beleza? Beijo e abraço aí pro pessoal da Cadeira Cativa, especialmente pra você, sol.
0: Obrigada.
7: Pra minha filha Nilva Carolina, pra minha mãe Nilva da Penha. Valeu? Beijo, Litoral.
0: Um beijo pra você, pra todos aí de Ibiraçu. E beijo também pro Tico em Palmeiras, Itaguaçu, tá sempre ligadinho.
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2: Na Litoral, eu tô legal, 7 horas. Bom dia, bom dia, bom dia, aí, vascaínos. Nossa Senhora, de 4 ontem. Rapaz, acordei hoje, fui dar uma zoiada no trem. Nossa, os Olímpia, os meninos dos Olímpia devem estar procurando até agora onde é que tá os negócios dos vascaínos aí. Que isso, hein? Parabéns, hein? 4-1, vocês estão de... Vocês já são terríveis, né? Hoje só vai estar o nojo. Hoje só vai estar o nojo. Nossa Senhora da Terra. Eu só quero sentir a pressão. Eu só quero sentir a pressão. Que hoje vocês vão estar daquele jeito, hein? 4-1. É, gente. Parabéns, tá? Parabéns. 7 horas, 1 minutinho. Bora lá começar, ó.
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0: Ai, na litoral eu tô legal, gente. 7 horas 12 minutinhos. Meu querido Jader, a Botafogo venceu ontem, né? Mas. Que foi aquilo, gente? Que confusão foi essa dentro de campo, pelo amor de Dadá, hein? Ô, Wanderson,
1: Wanderson. Bom dia também, que nosso dia seja abençoado por Deus. É que o Botafogo ontem ganhou de 1-0, mas não classificou. Aí começou o porradeiro dentro do campo, querendo bater no time que foi classificado para Sul-Americana.
0: Uai, uai, uai.
1: Aí aqui bancada começou porradeiro, a polícia batendo nos caras. Muito obrigado também. Como é que legal? Como é que legal? Essa rádio show, essa rádio todos caprichados, prazer do mundo.
0: Então, gente, o Botafogo venceu o Cienciano ontem por 1-0, né? Na noite desta quinta-feira no Nilton Santos, mas foi eliminado da Copa Sul-Americana por ter perdido o jogo de ida no Peru por 6-1. É, o jogo terminou com uma confusão realmente em campo entre os jogadores e o técnico argentino Horácio. E eu só sei que deu tapa pra tudo quanto é lado lá. A confusão começou assim que o árbitro encerrou a partida. E alguns jogadores do Botafogo, como Alex Telles, partiram em direção a Melgaré. Nossa, um dos mais exaltados era Marçal, que tentava chegar com os braços aí ao treinador, protegido por segurança. Ai, gente. Aí já perdeu aquela linha de futebol, né? Aí foi pro escambau, foi pro lado da agressão. Não dá, né? Aí fica feio. Pode ser o Botafogo, pode ser qualquer time. Vá pro lado da confusão, aí não tem como defender, né, gente? Aí, poxa vida. Tô feio aí, hein, Jader? Ixi, o que você tem a dizer? Fala pra mim, meu botafoguense. Você que assistiu o jogo ontem, porque eu não assisto, né, gente? Eu falo pra você, eu vejo tudo depois. Tudo depois. É porque eu à noite eu estudo, né? Então os meus estudos vão até tarde. Aí eu não dá. Pra trocar os meus estudos aí por futebol, fica complicado pra titia no momento. Não dá, gente. Então você, Jader, que é botafoguense, por favor, fale pra mim sobre esse jogo ontem. Eu depois que eu acordo, aí eu pego tudo, antes, claro, né? Depois de orar tudo, rezar, pedir a Papai do Céu. Aí eu vou pras redes sociais pra saber de todos os futebol. Não vai pensar que a titia aqui é boba não, tá, gente? Eu gosto só de implicar, eu falo com vocês. Mas eu vejo tudo, tá? Depois eu vejo tudo. E eu tava... Ih, foi pro lado da confusão aqui. Ficou feio. Ficou feio aí. Eu quero saber, Jader, por favor, venha. Meu querido Guedes, um abraço especial pra você, motorista de aplicativo. Já tá nas viagens aí, né, Guedes? Obrigada por essa carona, tá, meu querido? Você, né, os seus passageiros. Eita, nós. Thelminha, a Taioba rasgou bonito ontem pro Vascão. Tinha que rasgar realmente, né, ô querido? Em cima do Olímpia, né? Até eu rasgava, né, Fabrício? Pelo amor de Deus, tinha que fazer bonito em cima daquele timinho de vocês lá, né? Aquele timinho lá do Olímpia. Você me desculpa, meu filho. Mas, gente, atenção. Atenção, meus consagrados. Não vão brigar com os meninos, não. Deixa os meninos vascaínos ser feliz, gente. O time perde mais da conta. Eu tô falando isso, os vascaínos que admitem que estão perdendo em sofrência em cima de sofrência. Então, deixa os meninos ganhar um cadinho também. Agora, vamos pegar quem agora? O River Plate? Vamos pegar... Aí sim, aí não é um Olímpia da vida, né? Aí é outro esquema, Fabrício. Aí é... Então assim, parabéns. Parabéns, vocês rasgaram a Taioba 4-1 em cima do Olímpia também. É uma Olímpia, né? Agora, o próximo jogo... Aí vai complicar, né?

0: Litoral, tô legal, 7 horas 22 minutinhos. Você que tá aí grudadinho, então, Minha Rocha, não esquece, segue a gente lá no Instagram, tá, gente? Arroba Litoral FM Noroeste, que tem prêmios de montão, galerinha que tá aí grudadinha. 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Tiago, Tiago. Damiane, Damiane. Thelminha, Thelminha. Thelminha Olímpia é tricampeão da Libertadores. A Kate Min que jogou ontem contra o Vasquinho? Eu não conheço, né, gente? Então, assim, eu conheço o Vasco, eu conheço. Agora o Olímpia eu não conheço, não. O Olímpia é tricampeão. Ah, então é porque ele não quis jogar contra o Vasco ontem, não. Você me desculpa, Thiago. É mesmo? Tricampeão da Libertadores? Aquele time de ontem? É, gente. Parabéns, Vascaíno! Ah, Jesus! Aqui, mas uma coisa a gente tá falando aqui. A Terezinha vai falar um negócio aqui que é muito importante. Atenção, meus vascaínos do meu Brasil varonil. Prestem bastante atenção na titia Tereza. Peraí, peraí, deixa eu colocar a Terezinha aqui pra falar. Prestem atenção no que a titia Tereza vai falar, ó.
1: Bom dia, Thelminha, sua linda. Não, tá bom, ganhou, fez bonito, ganhou. Mas eu quero que ganhe bonito mesmo é domingo.
0: Domingo.
1: Em cima do Palmeiras.
0: Isso, tá bom, gente? Tá bom, vascaínos? Por favor. Então, assim, vocês fizeram bonito ontem, né? Jogou contra o Olimpiazinha lá. Ou meteram 4-1, hein? Nossa senhora, hein, Thiago? Olha, mas... A titia Thelma, a titia Tereza. Ah, até o Jefferson
2: bom
0: também,
2: dia,
0: ó.
2: Bom dia, Thelma.
0: Prestem atenção, sexta, vascaínos.
3: Ótima sexta pra você, não. Ótima sexta pra todo ouvinte ligadinho na Litoral. Ei, Thelminha, os vascaínos estão felizes. Merecendo a vitória aí.
0: É verdade,
3: né?
0: É verdade.
3: Mas eles têm que ganhar mesmo, é domingo, domingo. Contra o Palmeiras, Thelminha. Ou eles ganham, ou eles ficam lá embaixo pra sempre.
0: Ixi.
3: Até acabar esse
0: aí, ó.
3: Campeonato Brasileiro desse ano 2026.
0: Viu?
3: Ou ganha, se não, vai pra zona. E na Litoral,
0: aí, ó.
3: Tô legal.
0: Eu juro pra vocês. Meus vascaínos queridos, vem aqui no colinho da titia, ouça, né, ouça com muito carinho o que eu tô falando, vença o Palmeiras domingo, porque senão vocês vão cair mais um cadinho, eu não quero que vocês caiam, gente, eu juro pra vocês, então assim, vamos vencer os meninos que é verde lá, né, os meninos verdes estão ganhando tudo, o que que vocês, lá, vocês não podem deixar os meninos verdinhos ganhar as coisas assim não, ué? Vocês têm que dar um tchac por baixo das pernas dos meninos que é verde lá, ué. Pegar aquele porco, ué, pum, fazer umas pururucas, entendeu? Não pode deixar. Então, assim, é um conselho que nós, né, flamenguistas de coração, estamos falando. Vença domingo.
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na Litoral, eu tô legal, 7 horas 35 minutinhos. Um abração para Daniele, Cristine, Andrade. Bora, Teobi, até que vi, chegou esperada sexta-feira. Ai, Danizinha, sua linda, beijo especial pra você. Deixa eu mandar uma alusão para Isabela Vieira Neves. Ô, Isabela, sua linda. Ô, Isabela, qual o seu bairro? Fala aí pra mim, Isa. Seja bem-vinda à programação da nossa Litoral. Geilza Alves também, bom dia, meu amor. Edilson, Edilson, podia ser o Dadai. Um abraço especial pra você, pra toda a turminha de Berejal. Dá um abraço na sua mãezona, em Beta, lá em Sapucaia, em Marilândia, junto com a esposa Elda. Beta, aquele abraço.

0: igualzinho também.
1: Bom dia!
2: Na Litoral, gente, 7 horas 45 minutinhos. Um abração para Rosana Camargo, Marina, sua linda, beijo. Sextou, bora encerrar mais uma semana, né, Marina? Renilda Rangel também, Edmar Rodrigues Gonçalves, aquele abraço. Marcos Gargamel, um abração especial para você. Obrigada por esse carinho. Antônio José de Souza também já deixou recadinhos aqui. Judismar Antônio Oliveira, aquele abraço. Judismar.
3: Thelminha, muito bom dia. Sextou, né, meu? Sextou com cara de felicidade, né? O meu Vascão ganhou ontem. Os flamenguistas tudo sumiram.
2: Todo mundo
3: tava comemorando, falando que o Vascão ia ser eliminado. E eu conversei com meu amigo Tiroga ontem de tarde. Falei, vai dar Vasco hoje, Tiroga. Ah, olha o que deu hoje.
2: Deu, né?
3: Classificamos, pegamos o Olímpia, né? O Flamengo não ganhou nada esse ano ainda.
2: Ganhou não? Tá bom.
3: Um abraço aí, fica com Deus. Um bom final de semana pra todos os ouvintes do Litoral. Tchau.
2: Amém.
3: O próximo jogo do Vasco vai ser contra o River Plate, provável time.
2: Ah, entendi. Vai ser contra o River Plate. Então tá bom, depois a gente conversa melhor, Judismar. E trata de ganhar do Palmeiras domingo, tá bom? Então vamos lá, vamos continuar ganhando, hein, gente? Vamos continuar ganhando, não fica nesse negócio aqui, não. Agora eu não quero que vocês fiquem perdendo também, não, tá? Vamos ganhar aí contra né, o Palmeiras domingo, vamos ver quanto o River Plate, né? Até o Palmeiras, tá bom, aí depois não precisa ganhar mais, não. Judismar, meu querido, um abraço especial pra você, tá bom? E aí, a festa tá chegando, hoje é sexta-feira, é hoje, gente, começa hoje, né, dia 21. Essa festa é incrível, tem Xande de Avião daqui a pouquinho, tem Natan e amanhã, até o meio, amanhã tem o gigante da colina. Não, não é o Vasco, gente, é Léo Santana, Léo Santana amanhã, gente, é o GG, hein, é o gigante, é isso aí, gente. Calcinha preta e muito mais. É festa para toda a família, encontro de amigos, Colatina celebrando sua história, sua gente e o seu futuro. 105 anos dessa cidade incrível. Amanhã tem desfile cívico a partir das 8h30 da manhã na Getúlio Vargas também. Daqui a pouquinho eu vou contar tudo para vocês, tá bom? E ó, hoje a festa é gratuita, hein, gente? Viva a Colatina, 105 anos. Uma cidade que brilha, uma cidade que celebra, uma cidade que é de todos nós. Realização, Prefeitura de Colatina.
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8: Na Litoral Tô Legal, 7 horas 51 minutinhos. 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
8: Na Litoral, 7h51.
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0: Litoral, eu tô legal. Deixa eu mandar um alôzão com muito carinho. Bernadette Loça, lá no bairro Honório Fraga, né, Bernadette? Obrigada pelo carinho, Thelminha. Tô aqui ligadinha, hein? Bom dia, Thelminha. Creuza de Oliveira tá aí juntinho comigo. Ailton, seu lindo. Bom dia, Thelminha, toda área, hein? Se derrubar é pênalti. Thelminha, se for contra o Palmeiras, né? Não, hein? Nossa senhora! É, gente, esse jogo do Palmeiras e Vasco domingo, ô meu pai. Rosilene da Silva, aquele abraço, Alcione Quintino. Um abração pra você, pro seu filhão, pro seu esposo. Obrigado pelo carinho. Jackson Santos, um abraço pra você e pra sua filhinha também. Lucineia Martins já chegou chegando. Marcinha Bride, bom dia, Thelminha. Quero mandar um alusão pra Rosângela Rebeca. Um abraço especial de Marcinha Bride, de Resistência em Vitória.
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0: Vamos para Ecoporanga, Operação Policial. Policial contra o tráfico de drogas termina com uma mulher presa em flagrante. Os agentes apreenderam mais de 15 quilos de entorpecentes escondidos em uma residência da região.
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0: Em Linhares, projeto de educação ambiental ganha força no município. A caravana Biguá atende mais de 400 alunos da rede pública para conscientizar jovens sobre a preservação dos rios locais.
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0: Em Baixo Guandu, um morador da cidade começa o dia rindo à toa após faturar mais de 33 mil reais na quina da Mega Sena. O prêmio principal acumulou.
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0: Já em Colatina, flagrante no trânsito assusta moradores. Um idoso sofre atropelamento por uma motocicleta ao tentar atravessar uma via movimentada da cidade. E equipes de socorro prestam atendimento imediato.
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8: E na Litoral Eu Tô Legal, convidando novamente você que é ouvinte aqui de Thelminha Rocha e principalmente você que é turista que tá aqui também, hein? Sejam bem-vindos à nossa cidade maravilhosa. Estamos recebendo muitas pessoas, né? 2 dias de festa, já começou o final de semana passado e agora mais 2 dias incríveis aí. Então, hoje, sexta-feira, tem Chã de Avião e Natan. E também, amanhã, sabadão, tem Léo Santana, Calcinha Preta e muito mais. E não esquecendo os nossos artistas da terra, né, gente? Paula Cassaro, Éder, né, Phil Marques, o Zonta, que são artistas nossos. E a gente tem que prestigiar, porque eles são incríveis. Parabéns aos nossos artistas da terra, que também vão nos encantar e muito nesta festa maravilhosa, tá bom? Todo mundo pra rua hoje, falar assim, todo mundo pra área verde, porque vai ser uma festa inesquecível. 105 anos dessa cidade incrível que é Colatina. Realização Prefeitura de Colatina.
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8: Na Litoral 8:05.
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0: só ignorar, hein? Só não pode me ignorar, hein? Olá! E se não, eu vou de hip, hein? Eu vou de hip, hein? Ai, meu Deus. 8 horas 14 minutinhos e na Litoral eu tô legal. Bom dia, bom dia. Alan Vieira. Alan, você é perturbado demais, Alan. Nossa, até o mito, é o bicho. Tô aqui na estrada, ligadinho na Rádio Litoral. Bora, Vascão. Ai, Alan, seu danado. Boa viagem aí pra você, tá bom, meu querido? Obrigada por essa audiência. Antônio José de Souza também, bom dia. Marcinho Greik, bom dia, Thelminha. Marcinho Greik, flamenguista aqui do Córrego Sergipe, Governador Lindenberg. É isso, Andressa. Bom dia, Thelminha, você é um amor.
1: Você não faz isso não, que eu acredito, hein?
0: Ai, Andressa, um beijo pra você, minha querida. Ednilson, Ednilson.
2: Bom dia, Thelma Rocha. Bom dia, Litoral. Ednilson por cá, hein? Sextou, bebê.
0: Não é, menino?
2: Bora, bora.
0: Bora.
2: Daqui a pouquinho a sexta já tá acabando, hein? Se Deus quiser. Vai.
0: Que isso, já nem bem começou.
2: Aí, madrugada aí pra galera das cavadeiras hidráulicas.
0: Tá bom, meu
2: bora
0: querido.
2: Bora pra cima.
0: É nóis,
2: ó. E o Gelsimar Chutes, né?
0: Ô, Chutes!
2: Que tá roxando aí. O menino é brabo. Você tá doido.
0: Tá bom, família Xuxa, aquele abraço especial. Nájela Vitória, um abração pra você. Ana Lúcia da Silva Santana, Alessandra Manente também já tá por aqui. Lucimar de São Luís da Barra Seca, ligadinha, né, Lu? Suelen de Souza também já tá por aqui. Minha querida Jordana Pereira. Um abração pro Jones Clay da Silva. Ai, Beto Jamaica.
3: Ô, minhas mulambadas aí do Flamengo. Não, pra ajudar o Flamengo, nós vamos ficar na zona.
0: Que isso, Beto Jamaica? Que absurdo isso! Falar que vocês gostam de rebaixamento? Ah, você não tem amor pelo seu time, não. Você trata de ganhar do Palmeiras domingo, hein? Você toma, gente. Matheus Alves, um abraço. Fernanda Guimarães, lindona. Jader Nunes. Que isso, Jader? Você não torceu pelo seu Botafogo, não, ontem? Uai, você não é botafoguense?
4: Eu também, Rocha. Será que eu ia assistir esse jogo mesmo? Jamais eu ia assistir esse jogo.
0: Que isso? Por que não?
4: Acho que eu ia me abandonar minha cerveja.
0: Ah!
4: E um prato de costela.
0: Ah, então não é botafoguense também? Como é que pode, gente? Trocou o Botafogo dele por uma... Ah, mas você não come com os... É, dependendo, tem pessoas que comem com os olhos, né? Mas você come com a boca, não é não? Você pode ter assistido o jogo, você tá me enganando, hein, Jader? Ou você assistiu o Vasco? Acho que você deve ter assistido o jogo do Vasco. Você é um vascaíno, você não é botafoguense, não. Rosângela Maria, um abraço especial pra você, meu amor. Obrigada por esse carinho sempre aqui juntinho. Renato Miller.
5: Hoje eu sou vascaíno.
0: Ah, hoje você é vascaína, né?
5: Hoje, no Olímpia, nós demos um show, tá?
0: Ah, demos
5: você
0: show.
5: Você tá falando aí que não conhece o Olímpia? Ah. O Olímpia tinha 18 partidas.
0: Ah.
5: Tinha ganhado 12, empatado 4 e perdido 1.
0: É mesmo?
5: Tá? Ah, agora ela perdeu duas em
0: duas,
5: casa. Ah, ela é tricampeã.
0: Tricampeã.
5: Da Libertadores, tá bom?
0: Tá bom.
5: Minha filha, toma cuidado.
0: Toma
5: Palmeiras
0: cuidado
5: que se cuide.
0: É mesmo?
5: Domingo, ganharemos do Palmeiras, tá bom?
0: Ah, tá
5: um
0: bom.
5: Abraço, querida.
0: É isso que a gente quer. Tá bom. A gente quer que vocês ganhem realmente domingo. Ou empata, né? Empatar também seria muito bacana pra gente. Que aí... É, o empate, gente, domingo seria interessante também, hein? Quem sabe? Ó, um empatezinho. O que custa um empatezinho? Oh, não custa nada. Agora, esse negócio desse Olímpia aí, se eu não me engano, a última vez que o Olímpia ganhou foi em 2002. Né? Foram três negócios, aí depois não ganhou mais nada também, não? É, não sei, né? Eu vou ficar quietinha.
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0: gratidão, Tic-tac. Tic-tac, tic-tac. Ai, ai, ai. Deixa eu mandar um alô novamente aqui pra ela, que tá lá dando aquela varrida no quintal, não é isso, Thelminha? Estou por aqui, hein? Ai, Thelminha, varrendo meu terreiro, Thelminha. Vem cá me ajudar, porque é bem grande. Já tô indo, Rosilene, já tô indo. Abre o portão, mulher, que eu tô chegando com a minha vassoura aí. Um abração especial pra você, Rosilene. Obrigada, meu amor, por esse carinho. Edneia Luz, em Vila Nova de Colares. Um abração pra você, minha querida. Obrigada por essa audiência maravilhosa em Vila Nova de Colares. Na Serra, minha querida Laurita também, que já tá bom dia, Thelminha, abençoado dia. Na Litoral, eu tô legal. Diana Siqueira já chegou por aqui. Tô aqui em Piabas, Thelminha. Manda um abraço pro Valtair Siqueira também. Esse Valtair, oh meu Deus do céu. Um abraço pra vocês aí em Piabas. Obrigada por esse carinho imenso aqui com a Thelminha Rocha. E bora, né? Que só tá começando esse dia todo especial. 8 horas 22 minutinhos e a grande festa tá por aí, gente. Thelminha, o que que pode levar? Aproveita, entra aí, você que é de Instagram ou você que não é, mas pode pedir auxílio a alguém. Arroba Prefeitura Colatina. Aí você vai saber o que pode e não pode levar. Gente, pode. Copo térmico pode, garrafa plástica, capa de chuva, guarda-chuva. Não se esqueça de levar documento de identificação, tá bom? Pra você poder entrar. Não pode. Não pode cadeiras, não pode bancos, não pode fogos de artifício, não pode garrafas e recipientes de vidro, não pode cooler, não pode caixa térmica e, atenção, objetos perfurantes, cortantes ou que coloquem a segurança do público em risco não são permitidos, tá, gente? Atenção, atenção, aproveita, corre lá no Instagram da Prefeitura para você saber um pouquinho mais como vai ser essa festa incrível que já está acontecendo, mas hoje vai ser mais ainda. Realização Prefeitura de Colatina.
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0: Bora, eu tô legal. E só musicão, né, gente? 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Que foi, Beto?
1: Bom dia, Thelma Rocha, Thelma Rocha.
0: É perturbado, Beto, né?
1: Sextou, menino, então, Rocha. Sextou, vamos ver como é que vai ficar essa rádio aí hoje.
0: Ficando já.
1: Vamos ver como é que vai ficar essa rádio aí hoje.
0: Separe, hein, Beto Jamaica.
1: Beto Jamaica por cá de novo.
0: O quê?
1: Manda um recado pro Raul aí.
0: Raul?
1: Passei, ele tá pertinho de mim aqui. Da obra que eu tô aqui.
0: Tá bom.
1: Uns 800 metros. E da outra, uns 150, 300 metros.
0: Que isso?
1: Eu vi ele em cima do andame lá.
0: Que isso, andame?
1: Fala com ele lá, Thelma Rocha, que até onde eu sei, ele tem asa não, hein?
0: Ele
1: tem asa não.
0: Que isso?
1: Lá, hein?
0: Tá bom então, hein? Vocês em cima desse andame maravilhoso aí, vai com calma. Meu Deus do céu, Raul, seu sadaché. Ai, meu Deus do céu, gente, aguenta
2: voltei,
0: não.
2: Voltei, Thelminha, voltei.
0: Ah, não acredito.
2: Que show foi aquele ontem.
0: Ah, não, tá sem voz. Tá sem voz, ó, tá sem voz, não aguenta nada.
2: Toca o hino pra nós aí, porque hoje é aniversário do Vascão.
0: Ah, não acredito.
2: É a história mais linda do futebol brasileiro.
0: Ai, meu Deus.
2: Toca o hino. 128 anos de Vascão hoje.
0: Ai.

0: Oi, parabéns a todos os vascaínos, parabéns ao Vasco da Gama por mais um ano de vida, né? Que isso, 128 anos, é isso? Tá bom, então. Se eu não me engano, o Flamengo são 131, Flamengo? Vai ser agora no dia 15 de novembro, não é isso, gente? É, 131. Vascão, 128? Nossa senhora, hein? Então, parabéns a todos os vascaínos. Parabéns, parabéns, parabéns, gigante da colina. 8 horas 40 minutinhos, gente. A nossa festa tá batendo aí na porta, hein? Que isso vai ser incrível. E aproveitando, passando por aqui para fazer um convite todo especial, que é amanhã, sabadão, vai acontecer o desfile cívico em comemoração para celebrar os 105 anos de Colatina, tá bom, gente? É o nosso tradicional desfile cívico 2026, que esse ano traz como tema de mãos dadas por Colatina. Mãos que trabalham e transformam a cidade. Então, amanhã, sabadão, na Avenida Getúlio Vargas, no centro, a partir das 8h30, vai acontecer o desfile cívico. Coisa mais linda, hein? Bate forte o meu coração, que eu já desfilei tantas vezes, né? Então, todas as pessoas que irão desfilar, sejam os professores, alunos, quem for, direto ou indiretamente, que curtam esse momento, porque é um momento tradicional e único. Então, viva Colatina! 105 anos, realização Prefeitura de Colatina.
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0: E na Litoral Tô Legal, 8 horas e 55 minutinhos, meu querido Picolé. Aquele abraço especial. Jadeir Sais está lá no bairro Luiz Iglesias. Toda a galerinha do bairro Luiz Iglesias aí, né? Meu acampamento maravilhoso, minha mãe, que é tudo de bom. A todos vocês, obrigada por esse carinho. Um abração pro Ivan, que está no Rio de Janeiro pelo aplicativo. Rebequinha Andrade, bom dia, Rebeca.
1: Bom dia, Thelminha, bom dia, toda a família Litoral. Sou Rebeca Andrade, a poderosa, a vovó do Theo. Parabéns, Latina! É, 105 anos de emancipação política. Thelminha, amanhã vai lá ver nós, da família FAMIC, vamos marcar presença no desfile. Vai ser muito bacana. Beijo, beijo, Litoral. Adoro.
0: Valeu, valeu, Rebequinha. Você que é ouvinte aqui de Thelminha Rocha, então, minha querida Rebeca está fazendo esse convite maravilhoso para todos vocês, ouvintes aqui da nossa Litoral, porque amanhã vai ser o desfile cívico, né, gente? A partir das 8h30 da manhã, na Avenida Getúlio Vargas, no centro, várias escolas que irão desfilar. Vai ser realmente um momento cultural incrível. Todo mundo está convidadíssimo. E hoje, dia 21, a partir das 8 horas da noite, tem desfile das embaixadoras do Viva Colatina na Área Verde. Às 9 horas tem Éder de Oliveira e Paula Cassaro, maravilhosa, é da terra, e a gente sente muito, assim, sabe, um carinho muito grande por essa turma. Meu querido Zonta também, esse DJ que vai estar nos intervalos e no encerramento. Às 10h30 da noite, mais ou menos, está marcado para o Natan subir no palco. E por volta de 12h30, a gente está falando mais ou menos aqui, tá, gente? Chão de avião. Então hoje, dia 21 de agosto, em comemoração aos 105 anos da nossa cidade. Todo mundo para a Avenida. 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
1: Eu e você, você e eu, estou igual o título dessa música de Mumuzinho. Fechadona com amor. É fechadona com você. E ai de você se você me trocar, hein? Aqui, eu tô de olho, hein? Eu tô de zóio em vocês aqui que eu deixo de ripa, tá? Afa Maria, você que me troca pela concorrência, você vai ver. Gente, 9 horas, 12 minutinhos, tem pra concorrência não, que aqui a gente rasga a taião até o talo, meu filho. Ai, ai, ai. Aproveita você que... Ouvinte de Thelminha Rocha de Tiroga também. Daqui a pouquinho tem Tiroguinha, hein, gente? Tem inauguração em Farmácia Santa Lúcia. Meu Deus, loucura, loucura, loucura. Já já Tiroguinha ao vivo aqui na programação da nossa Litoral. 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
2: Bom dia, Thelminha, bom dia.
1: Bom dia, bom dia, Thelminha, meu amor.
2: Aqui é o Léo do Frisa, sou o pessoal aqui das Caldeiras. Queria mandar um grande abraço Caldeira. Aí pra todo mundo que nos ouviu da Litoral. Tia,
1: né?
2: E estamos aqui na acompanhando seu programa.
1: Obrigada.
2: Eu, Joverly Duarte. Sivaldo, Mike, Wellington, Wallace. Estamos na sua sintonia da Litoral.
1: Tá bom então, meus amores da Caldeira. E aquele abraço, hein? Sucesso pra vocês. Sandrinho, Miguel, bom dia. Até o minha mano, alôzão pro Simar. Gabriel, Kelly, Jeremias, meus amigos aqui da lavanderia, Thelminha. Valeu, Sandro. Natália Alves, sua linda, bom dia, meu amor. Obrigada. Tá aqui pertinho, né, Natália? Tomar um café comigo, hein? José de Anchieta. Priscila, Thelminha, estou por aqui. Heloísa, Escota. Tudo de bom, bairro Ayrton Senna. Aquele abraço. Obrigada por esse carinho sempre aqui comigo. Vocês são tudo de bom. Thelminha, Isabela Vieira tá aqui também, tá? Rosana Camargo, Antônio José, Márcio Greik. A todos vocês, ó, Silvana Harjar, aquele abração. Eusiane Arminda já chegou por aqui, Edivaldo Souza também já deixou recadinhos. Cateline, Valéria, sua linda, um beijo especial pra você. Maria Fontana, né, bom dia, Thelminha. Tem Niver hoje, Thelminha. Catiane Fontana, minha sobrinha, que Deus abençoe sempre, Catiane. Para Parabéns, Catiane. Muitas felicidades, hein? Que o Papai do Céu possa te abençoar imensamente, querida.
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1: Ah, canção rei!
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0: Litoral, eu tô legal. Maria Aparecida do Fioravante Marina, aquele abração especial pra você. Ai, ai, ai, aguento vocês não, gente. Jones Torezani, um abraço. Luciana Machata, lá no bairro Luiz Iglesias. Laurita, sua linda, beijo também, meu querido Fabinho. Já já eu coloco os áudios de vocês ao vivo, tá bom? Aguenta o coração, hein? Ai, um abração aqui também para Marcos Antônio de Oliveira. Adilson Desabado já chegou chegando. Áurea, aquele abraço especial para você. Paloma já tá por aqui rasgando. A Taiobinha comigo. Ronivaldo Martins, um abraço também. Obrigada por esse carinho. E meu querido Matias, bom dia, Matias.
1: Bom dia também, sextou.
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0: Vamos para a Vitória, né? O Ministério Público do Espírito Santo cumpre mandados contra fraude milionária. O esquema utilizava documentos falsos para receber indevidamente 8 milhões de reais em indenizações para desastre da lama de Mariana.
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0: Em Cariacica, tragédia, né, na Grande Vitória, provoca revolta e protesto. Gente, uma criança de apenas 6 anos morre atropelada por um ônibus em Padre Gabriel e moradores incendeiam coletivos em manifestação por segurança viária.
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0: Em Vitória, a Prefeitura da Capital anuncia um pacote com 3 grandes obras públicas para revitalizar a região central. O plano prevê também um ultimato para donos de prédios abandonados.
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0: Em Marataízes, o Litoral Sul entra em um alerta de saúde pública. O município lidera o ranking estadual de casos de catapora e acende o sinal amarelo para necessidade de vacinação.
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1: 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Existe uma teoria que se chama 90-10, onde uma pessoa tem 90% daquilo que você procura em alguém, só que você foca naqueles 10% que falta. Aí você sai pra rua, se aventura, e realmente você encontra aqueles 10%, mas não se deu conta que perdeu os 90%.

0: 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Parada legal litoral, hein? E ó, Marcinho Greig, aquele abração especial pra você, bora lavar roupa, Thelminho, sol tá quente, bora, seca rapidinho, rapidinho. Ai, ai, ai, um abraço pra você, Marcinho. Alexandro, bom dia, Thelminha. Olha a felicidade desses meninos. Meu tio, meu primo. Tudo vai cair, né, gente? Eu não aguento, não. Eu não sei como que ele não mandou ainda nenhum áudio, né, tio Tano? Seu danado Chay, um abraço especial pra vocês aí, hein? É, gente, eu não aguento essa família, não. Família é tudo de bom. Rodrigo, Calete, aquele abraço aí, Maci Brotas, Thelminha. Enio, seu lindo. Cadê o Enio? Cadê o Enio?
1: Alô, bom dia, Thelma.
0: Boa, nossa senhora, o que,
1: passando
0: que foi,
1: Enio? Passando aí pra... desejar um abençoado dia para todos nós.
0: Obrigada.
1: Né? Sempre na paz do Senhor.
0: Amém.
1: E Thelminha, tem um amigão nosso aí, você conhece muito bem.
0: Quem?
1: É, está aniversariando hoje. Nosso amigo Tanda Prete.
0: Oh, Tanda!
1: 5.2.
0: Que isso, hein, Tanda?
1: Né? E que Deus abençoe ele sempre.
0: Opa.
1: Thelminha, a litoral estamos mais que legal.
0: Valeu, meu
1: Continua
0: querido.
1: Continua rasgando a taioba aí, Thelminha.
0: Deixa comigo, Hélio.
1: Bora, Hélio.
0: Ô, Tanda Prete! Tanda faz parte aqui da nossa litoral, um prazeraço. Né, Tanda? Um abraço especial pra você, todos nós aqui da Rádio Litoral. Desejamos tudo de bom pro nosso querido Tanda Prete. 9 horas 46 minutinhos, você que tá aí grudadinho aqui na nossa litoral, gente, não esquece, né, hein? O brilho vai ficar ainda maior, é isso mesmo, ó. Atenção, atenção. Ah, como eu disse, hoje, a partir das 8 horas da noite, tem desfile das embaixadoras do Viva Colatina. Às 9 horas tem Éder de Oliveira e Paula Cassaro. Nos intervalos e encerramento, DJ Zonta, tá? A partir das 10h30 tem Natan e por volta de meia-noite e 30 tem Xande Avião. Amanhã você não pode perder. Por volta das 9 horas da noite tem Samba 027. Nos intervalos tem DJ Phil Marques. E depois, teremos aí muita festa boa com ele, Léo Santana, às 10h30 da noite. E por volta de meia-noite e 30, tem Calcinha Preta, dentre tantos outros artistas maravilhosos que vão fazer essa festa acontecer. 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

0: 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Já já, meu querido Tiroga, ao vivo, tá? Deixa eu mandar uma alusão para Wanda Bitelona, maravilhosa. Alice! Ô, oh, Alice!
1: Bom dia, também aqui, Alice, do Vista da Serra. Manda um beijo pro meu pai, um abraço, que é o Penny.
0: Com certeza, meu amor.
1: Taminha, vamos às gataiobas até o meio-dia.
0: Bora, Alice, sua linda. Um beijo especial pra você, meu amor. Igor, Gabriel também, Rejane, sua linda. Bora às gataiobinhas, né? Renilda Borges também já tá aqui comigo. Erlane Maciel, Cleitinho. É, Cleitinho, eu não sei o que, que eu faço você não, hein, Cleitinho?
2: Bom dia, Thelminha. Ah. Saudações, vascaínas.
0: Ah, pronto.
2: Thelminha, tô percebendo que você tá com a voz mais alegre hoje.
0: Repara, tá, Cleita?
2: Será que é porque é sexta ou porque o Vasco ganhou ontem?
0: Ou porque é sexta.
2: Fala aí, minha vascaína.
0: Você para com isso. Cleiton, olha a ripa, hein, Cleiton? Eu, hein, me chamando de vascaína. Você tá doido? Nossa Senhora da Penha. Julinha, um abraço especial pra você. Terezinha também já deixou. O Elton Braz, aquele abração. Obrigado pelo carinho. Meu sogro, Jefferson Ricardo Violeta. Nossa, Jé, você tá subindo, hein? O que que aprontou? Você tá em São Pedro Frio aí? Rosiane, um abraço especial pra você também, meu amor. Tá no bairro Colúmbio. O Alan já chegando. Rony, seu lindo, aquele abraço especial pra você também. Nailton Júnior, fala comigo, bebê.
3: Alô, Thelma Rocha. Thelminha.
0: Oi.
3: Manda um abraço pro meu filhote aí, ó. Adriano Júnior.
0: Adriano.
3: 25 anos.
0: Opa, Adriano.
3: Fala que a gente tá mandando um forte abraço pra
0: com
3: ele.
0: Com certeza.
3: Toda. Fala que a gente ama ele.
0: Ah, que coisa linda. Meu querido, que Deus possa te abençoar, Adriano. Parabéns, o Nailton, toda a família desejando, nós aqui da Rádio Litoral, desejando tudo de bom pra você. Que filhão maravilhoso, Nailton. Dá um abração nele por mim, tá? Que Deus possa abençoá-lo imensamente. Gente, 10 horas, 2 minutinhos, falando em aniversário. Vamos cantar parabéns, né? 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
18: na Litoral 10 e 8.
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4: E na Litoral eu tô legal, 10 horas, 9 minutinhos. 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

0: na Litoral, eu tô legal, gente. 10 horas 25 minutinhos. Duda Bonato, Maria Eduarda, sua linda, tá em Santa Helena, né? Camila Munandi também já chegou por aqui. Dani Zanotelli, bom dia, bom dia. Leonarda, aquele abraço, tá no Novo Horizonte. Marco Antônio, Marco Antônio, esse Vasco, hein, Marco Antônio?
1: Fala, Thelminha, bom dia.
0: Marco Antônio.
1: Que dia maravilhoso hoje, né?
0: Não sei. Você
1: tá doido.
0: Não sei nada, não.
1: Foi na vitória do nosso Vascão de 4
0: nossa,
1: a 1.
0: Nossa, não!
1: Era pra ter sido um 7, né? Mas
0: nossa,
1: tudo
0: não!
1: Tudo bem, 4 tá bom.
0: Ó.
1: Ei, toca o hino do Vascão e hoje,
0: já
1: hoje
0: toquei.
1: É aniversário do Vascão
0: já
1: hoje.
0: Já toquei. Você para com isso. Já toquei esse hino, hein? A fama... E nossa, você conjuga esse verbo certo, hein, Marco Antônio? É, Marco Antônio, não sei o que, que eu faço não, gente. Cadê Maria Clara?
2: Bom dia a todos da Rádio Litoral.
0: Coisa linda,
2: bom
0: gente.
2: Bom dia, Thelminha. Desejo a vocês e a todos os ouvintes um dia muito abençoado e uma semana maravilhosa, cheia de alegria, paz e coisas boas. E hoje está em festa a nossa princesinha, hein? Quero ver todo mundo curtindo com consciência. Então, quero ver todo mundo curtindo muito, aproveitando cada momento e se divertindo bastante. Um grande abraço para todos vocês e um especial para você, Thelminha.
0: Gente, vocês perceberam isso? A dialética dessa menina? Como fala bonito? Sem atropelar nada, sem comer palavrinhas, sem inventar coisinhas, girinhas? Maria, Maria, que coisa mais linda, meu amor. Um abraço especial para vocês. Que português maravilhoso, tá, Maria? Continue assim, meu amor. Um beijo especial para você e pro seu papai. Tá feliz da vida, né, Eliomar? É, Eliomar, o seu vasqueio, hein? Um abraço, Maria, pra sua mãezona também, meu amor, pra toda a sua família aí. Ai, ai, ai. Jane de Oliveira, bom dia, Thelminha. Bora, Jane. José Lacerda também, que já chegou por aqui. Aquele abraço, Hudson. Um abração especial pra você. Thelminha, manda um abraço pro Edgar também, com certeza. Geisiane Lorenzucci já tá por aqui. Valdete, Valdete.
3: Bom dia, querida Thelminha, que é Valdete de Borto. Tô ligadinha, comunidade São Brás. Abençoada sexta-feira para nós.
0: Obrigada, para você também.
3: Semana para todos.
0: Ei, coisa
3: literal,
0: boa.
3: Legal.
0: É isso. Aquilane Rogério, sua linda. Um beijo para você, galerinha do bairro Ayrton Senna. Eusilene Assis também já tá por aqui no Perpétuo Socorro. Rosemary, né, Rose? Aquele abraço especial para você. Tá em Colatina Velha. Cida Teixeira, aquele abraço para você. Bom dia, Thelminha. Um beijão aqui para Alice, minha neta. Minhas irmãs Vera e Lúcia. Todo mundo ligadinho aqui, Thelminha, preparando coleção de biquíni, é isso? Verãozão chegando nesse dia. Um beijo pra você, pra toda a sua família, bom meu amor. Dia. Erlan, também do bairro, no centro, tá aí curtindo a nossa litoral. Show mais que Maria das Graças, aquele abraço especial. Rejane, Rejane.
4: Oi, bom dia, Thelminha.
0: Bom dia, Gatiaia.
4: É Rejane, do bairro São Marcos. Quero ganhar esse ingresso do parque.
0: Do parque.
4: Tá bom?
0: Tá
4: Nunca
0: bom.
4: Ganhei nada. Ei, meu Deus do céu, vamos jogar a
0: taiola aí. Bora, Rezane, então daqui a pouquinho eu vou fazer o sorteio, tá, gente? Já, já, manda o seu nominho completo aí, bairro, o seu telefone e as palavrinhas. Play Gabi.
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0: Olha, Litoral, eu tô legal. 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Já, já a gente faz o sorteio. Um abração aqui para a Creuza de Oliveira. Jones Torezani já deixou o recadinho. Laurita, sua linda, um beijo especial pra você. A Emily Ribeiro também. Renildo Lobato, aquele abraço. Andréia De Barbi, um abração especial pra você. Obrigado pelo carinho. Meu querido Fabinho, Fabão.
1: Então, minha Fábio da pizzaria Big Boss.
0: Fala,
1: beleza?
0: Fabão. Beleza,
1: meu amor. Um abraço
0: meu amor
1: pra toda a galera aí. Em especial pro nosso amigo Tiroga.
0: A Tiroguinha.
1: Beleza?
0: Beleza.
1: Ontem. Nós demos sorte, né? Eles têm que falar que nós demos sorte, né? Não jogamos, não. O Vasco nunca joga. Dá sorte.
0: Para, Fábio.
1: Mas no Litoral nós estamos mais para, que legal, hein? Thelminha.
0: Ai, eu tô chorando demais na conta, gente. Ah, para, Fábio. Ai, meu Deus. Um abraço pra Ângela aí. Obrigada pelo carinho. Vocês são demais. Ney Oliver, Ney Oliver. Bom dia.
2: Bom dia. Bom dia, Thelminha Rocha. Bom dia, Ney. Bom dia, Ney. Colatina. Parabenizando aqui Colatina por seus 105 anos de existência, né?
0: É verdade.
2: A nossa princesinha do norte se tornou uma rainha, né? Eita, Lelê, sextou! O meu bom dia especial hoje vai pra você.
0: Obrigada.
2: Minha amiga, é pra você, pra tua mãe.
0: Ah, minha mãe,
2: minha
0: Maria.
2: Amiga, você que tem tua mãe, cuida dela.
0: Pode deixar, com certeza.
2: Um sentimento muito forte de perda, mas com certeza, onde ela está neste exato momento, está bem,
0: né?
2: Está com Jesus.
0: Amém.
2: Maria José, Sagrada Família.
0: A mãezinha do Ney.
2: Um beijo carinhoso também pra nossa amiga aí, Rosângela Bernardoni. Um abraço, meu amigo Paulinho. Aquele abraço. E por todos nós aqui, participantes da melhor Litoral. Aqui sinto mais, que legal. Bora pra festa Colatina?
0: Bora, Ney. Só se for agora, meu amor.
3: Buenos dias, Thelminha.
0: Oi, Fifi.
3: Ligado na Litoral. É, Thelminha, os vascaínos tá rindo à toa, hein, tadinho dos bichinhos. Deixa os bichinhos.
0: Deixa
3: feliz,
0: os bichinhos,
3: né?
0: Deixa os bichinhos.
3: Na Litoral,
0: né?
3: Tô legal, bem. Beijinhos, que Deus te abençoe.
0: Pra você também, Fefe. Obrigada pelo carinho. Paloma, Paloma. Paloma tá aí, né? Só comendo um biscoitinho, ó. De polvilho, né, Paloma?
4: Então, Thelminha.
0: Ah!
4: Bora comer um biscoito de polvilho?
0: Tô chegando!
4: Ah, Deus, com café. Não, grávida no... Mas cortou meu café, né?
0: É verdade, Paloma. Tô chegando aí no bairro Ayrton Senna, tá bom, sua
5: na
0: linda?
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0: Deus do céu, Jesus
1: Olá,
0: amado.
1: Teuinha. Ah, bom dia pra você.
0: Bom dia,
1: bem,
0: Luiz.
1: Oh, hoje é aniversário do Vasco.
0: Ai,
1: tá?
0: Meu Deus.
1: E ontem a gente conseguiu aquela vitória maravilhosa.
0: Ah.
1: Toca o hino aí do Vasco aí pra nós aí, tá?
0: O
1: nosso
0: meu
1: Vasco.
0: Nosso não!
1: Valeu, um abraço.
0: Ô, Luiz.
1: Com Deus.
0: Você para com isso, hein, Luiz? Você para com isso, hein? Ofa Maria.
2: Bom
0: hein?
2: Dia, Thalminha Rocha. Aqui é o Vec Bairro.
0: Não só entra vascaíno.
2: Thalminha,
0: aqui,
2: o Vasco
0: Jesus.
2: Ontem focou,
0: ai,
2: hein?
0: Ai, meu Deus.
2: Não, não joga, não brinca, Thalminha. Secadores quebraram a cara ontem, Thalminha. Thalminha, queria mandar um abraço pra minha esposa que tá comigo aqui hoje
0: aí,
2: na
0: ó.
2: Obra.
0: É vascaína,
2: Bi,
0: ela?
2: Meu, amigo, meu menino que trabalha comigo aqui, o Bilu.
0: O Bilu! Bilu,
2: meu abraço
0: teteia.
2: A todos os ouvintes da Rádio Litoral.
0: Tá tchau, bom, Vec. Dá um abração nessa turma toda aí, maravilhosa, tá? Obrigado pelo carinho, hein?
3: Bom dia, Thalminha.
0: Ai, mais um, Jesus.
3: Hoje o Vascão completa 128 anos de história. Ah. Oh,
0: quem tá tocando esse hino, gente? Como assim, gente? Quem é que tá mandando essa rádio aqui? Não sou eu, não, gente? Que isso? Quem tá
4: tocando? Vamos todos peraí. Cantar de coração.
0: Não, peraí.
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0: Quem tá tocando esse hino aqui, gente?
4: O nome do herói do português.
0: Uai, a rádio tá tocando sozinha?
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0: Ah, não, pode parar. Peraí. Peraí, eu, hein? Nossa senhora. Eu amo vocês, gente. Eu amo. Parabéns, parabéns. 128 anos, né? Do Vasco da Gama. Pronto, agora já chega, hein? Já chega, já tá bom. Giuliane Binda, Thelminha, você é vascaíno. Não sou, não, Gil. Que isso? Vocês param com isso, gente. Como é que pode um trem desse? Não pode fazer um trem desse comigo, não. Eu fico. Aí, ó. Nossa senhora, tô toda arrepiada. Arrepia até os cabelos do meu sovaco. Faz um trem desse, não, Gil. Você tá ficando doido. Nossa senhora. Gente, 10 horas 57 minutinhos. Ai, meu Deus, vocês gostam também, né? Nossa senhora, eu não aguento um trem desse, não. Ai, vou chamar ele, que ele é mais vascaíno do que eu, tá? Porque eu não sou, eu vou deixar por conta dele, porque é o meu querido Tiroga, não é isso, Tiraguinha? Tiroga, esse sim é vascaíno, ô, meu Deus do céu. Já veio aqui no estúdio, já deu um abraço nele. É que tá feliz da vida com a vitória do Vasqueio. 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
10: Na Litoral, 11 horas, 5 minutinhos.
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0: na Litoral, eu tô legal. Turma do Pagode. Eu também estou por aqui, meu querido Deco Pintor. Bom dia, Deco.
1: Bom dia, Caminha. Vamos rasgar a taioba aí, ó. Manda um alô pra rapaziada aí, ó. Diogo Pintor, Ismael, Pedreiro. Todo mundo aí, o Cabeça de Panela, Rindo Consultor. DR, Davis Construções. E vamos que vamos. E eu quero ver o hino do Vasco.
0: Ah,
1: do Vasco
0: já foi. Já foi o hino. Oh, meu Deus do céu, como vocês são danados, meu Deus. Fabiana do Recanto da Lagoa, aquele abração especial pra você. Letícia Santana já deixou recadinhos, é tantas pessoas participando hoje, que delícia, gente. Gê de Santo Antônio do Canaã, aquele abração especial pra você. Valkmar.
2: E Thalminha, bom dia. Mandou o aqui pra mim pro Valkmar aqui.
0: Claro.
2: Estou na obra aqui em São Silvano, pro Elias.
0: Bengão, né?
2: E pro Dudu.
0: Dudu.
2: Pro Eduardo.
0: Tá bom.
2: Estão aqui ligadinho no litoral.
0: Obrigada, Valkmar, você e toda a sua turminha aí. Rosiane Soares, bom dia, sua linda. Tá em Novo Horizonte. Kelly Cristina também tá aí juntinho comigo. Ela e Elizabeth. Obrigada, Kelly. Mirtes, um abraço especial pra você. Bom dia, bom dia. Sexta-feira maravilhosa, não é isso? Shirliene Della Prani, do bairro Honório Fraga. Marcelão, Marcelão, desde cedo, né, Marcelo?
3: Ô, Thelminha.
0: Oi.
3: Deixa eu falar. Oi, bom dia. Ah,
0: bom dia.
3: O vascaíno, ele pode ficar alegre mesmo. Pode ficar alegre. Eu gostei de alegre mesmo. Não, eu adoro quando o Flamengo pega o Vasco e tira a alegria do rosto dele. Ah, ele é de cachorro.
0: Marcelo, Marcelo, seu Danachai, um abraço pra você, Marcelo. Obrigado pelo carinho. Aldeir Flores, Thelminha, eu mando um alô aqui para Rosalvo e o Valdemar aqui, né, no... Ah, tá. Dois danadinhos, Thelminha. Eles são igual você que é vascaína. Não sou vascaína, não, Aldeir. Ô, gente, hoje vocês estão com algum problema, não dá pra entender. Bom dia, Thelminha, Vascão, hein? Ah, esse Vascão. Ah, Geraldo Mosqueiro, não sei o que é o Vasco que você dá, hein, Geraldo? É, Geraldo.
4: Bom dia, bom dia.
0: Bom
4: você
0: dia.
4: Mandou aí, mas...
0: O quê?
4: É, viu, né?
0: O quê? Viu o quê?
4: Pois é.
0: Ah.
4: Foi uma virada.
0: Ai, meu Deus do céu, Jesus amado, vocês. Mirela.
4: Bom fim de semana a todos. Obrigada. Um abençoado.
0: Obrigada, Verinha. Pra você também. Bom dia, Thelminha. Mirela aqui do Agrovila. Daniel do Vicente Soela também
5: bom
0: já
5: dia,
0: tá por
5: bom
0: aqui.
5: Bom dia, Litoral. Vamos que vamos naquele pique. Eu amo essa sexta-feira com S de cerveja.
0: Que sexta, isso, Daniel. Doido.
5: Cachorro, sai do mato, véaco. Vamos que vamos naquele pique. Bom dia de A a Z, sem exceção a ninguém. Perguntinha básica que não pode faltar da sexta. Já pode?
0: Já pode.
5: Ou tá cedo?
0: Não,
5: cê
0: já
5: tá
0: pode.
5: Doido.
0: Já pode.
5: Sai cachorro, sai do mato, é a...
0: Já pode, aí como pode? Nossa Senhora da Penha. Um abraço especial pra vocês aí. Até o Marcinho que já chegando daquele jeito, né, Marcinho?
6: Mariana conta quatro.
0: Que isso aí?
6: Mariana conta quatro. É um, é dois, é três, é quatro. Dana, viva a Maria. Não, viva
0: Maria.
6: O Vasco, pô.
0: Gostou,
6: né? É Eterna Cruz Maltina.
0: Ah,
6: bom dia. Tudo bom, meu amor? Meu. Comemorar uma vitória dessa em terras capixabas. Ô, coisa
0: Jesus,
6: maravilhosa. Eu vou te falar, não vou trabalhar hoje não. Vou até ali tomar uma pra comemorar.
0: Que isso.
6: Ei, coisa gente. Boa. Um beijo no seu coração, minha eterna Cruz Maltina.
0: Para
6: amo
0: com
6: vocês
0: isso.
6: Demais.
0: Para
6: mais tarde
0: com
6: eu vou estar
0: isso.
6: Lá na avenida. Tomando todas.
0: É isso, Marcinho. Se cuida, hein? Juízo vocês, tá, gente? Que vão pra avenida hoje. Hoje e amanhã também, né? Mas principalmente hoje. Muito juízo. Cuidados, né? Com a segurança. Não fica aí dando bobeira com o celular, não. A gente fala, eu sei que é festa e pode ser pra qualquer lugar. A gente precisa ter segurança pra nós, né? Com os nossos bens, principalmente. Então, cuidado essas questões aí de muita joia. Tem gente que gosta de... Que pena estar falando isso, né? Mas... É a segurança. Então, assim, cuidado vocês ficarem mostrando muitas coisas, celulares, né? Cuidem de vocês. Cuidado com muita bebida alcoólica também. A gente sabe que às vezes pode sair, né, dos limites com relação a isso. Vamos curtir essa festa, que ela é feita com muito carinho para todos nós. Tá bom? 11 horas 28 minutinhos e falando em festa, amanhã, hein? Amanhã, samba 027 é da terra e não tem regras. Amanhã todo mundo se divertindo com o samba 027.
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0: E na Litoral, tô legal, gente. 11 horas 40 minutinhos. Minha querida Fernanda, bom dia. Thelminha, manda um beijão aqui pra galerinha do Córrego Conceição, pra todos os ouvintes. Beijão, bora rasgar a taiobinha. Só se for agora. E tô solto, Medina. Neuzi Matheus também já tá por aqui. Minha querida Rosângela Bernadone, bom dia, bom dia, Rô.
1: Ei, Thelminha, demorei, mas apareci, hein? Thelminha, deixa eu mandar um sextou aí pra você, pra toda a sua família, pro meu esposo Paulo, os filhos Patrick, Pablo e Parle, pra minha sobrinha Nora, Fabiola, pra toda a minha família Bernardone, pro Ney Oliver, Diego Lira, Luiz Carlos o Negão, pra Cris, pra Marina do Colúmbia, pra Rose. E beijo, Thelminha. Tenha uma ótima sexta-feira.
0: Obrigada, meu amor. Zira Winter já me chamando para aquele almoço gostosinho, hein? Tatiane também, aquele abraço pra você, Tatinha.
2: Bom dia, Litoral. Sextou, graças Sextou, a Deus.
0: Né? É verdade.
2: Um ótimo dia pra todos vocês aí, os ouvintes também.
0: Obrigada, Tati. Então,
2: Thelminha, que sol é
0: esse? Nossa senhora, bota
2: hoje
0: sol.
2: Hoje tá um solzinho pra cada um, graças a Deus, e Deus que abençoe.
0: Amém, né? Ai, meu Deus.
2: Fala, manda um abraço pra Thelminha.
3: Ô, Thelminha. Thelminha, me abraça, Thelminha, fala comigo.
0: Que coisa mais linda, eu te abraço, meu amor. Um abraço especial pra vocês aí. Ai, meu Deus, eu não aguento não. Andréia de Souza, sua linda, um beijo pra você também, meu amor. Obrigada, Wanda Bitelona, Massinho, Gabriel. Ai, até engasguei aqui agora. Ai, meu Deus do céu, essas crianças são demais, né? Um abração pra vocês, Francisco Paulo também, Milano, bom dia, Thelminha, Duda, Bonato, Camila, todo mundo, ó, Maria, todo mundo já deixou recadinhos aqui, peraí, deixa eu pegar mais quem aqui, parará. A Mits Rosiane também já deixou recadinhos. Pronto, é isso, né? Flavinho, Letícia. E deixa eu fazer o resultado acontecer. 11 horas 42 minutinhos. Então, atenção, atenção, meu Brasil varonil. Sorteio, gente. Vamos lá. Vamos fazer aqui Amigão Embalagens. R$100 em vale-compras do Amigão Embalagens, saindo para Fernanda Soares. É do bairro Honório Fraga. Final de telefone 7017. Fernanda Soares, do bairro Honório Fraga, faturando R$100 em vale-compras do Amigão Embalagens. Fernanda, loja somente do centro de Colatina, tá bom? Aniversário Pansieri, R$200 em vale-compras lá na loja Pansieri. Lucineia Nascimento da Conceição, é do bairro Lacê. Final de telefone 5652. Lucineia Nascimento da Conceição, do bairro Lacê, faturando R$200 em vale-compras para a loja Pansieri. E quem faturou 5 ingressos aqui para curtir Play Gabi, é o Parque Play Gabi, foi Alan Vieira, é do bairro São Vicente, final de telefone 1414. Alan Vieira, do bairro São Vicente, faturando Play Gabi.
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0: E na Litoral, tô legal, 11 horas 43 minutinhos, meu querido Tiroguinha, chegando, toda a equipe, parada legal, Litoral, gente, reinauguração da Farmácia Santa Lúcia, 50 anos, parabéns à Farmácia Santa Lúcia, todos os funcionários e clientes, né? 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
1: E na Litoral do Legal, Colatina é daquelas cidades que conquistam realmente, né? O nosso coração e conquista pelo coração também, gente. É uma cidade marcada por histórias, encontros, fé, família e momentos que ficam para sempre na memória, hein? E o Rio Doce fazendo parte, né, dessa paisagem, são as pessoas que ajudam a construir essa história, as tradições que passam de geração em geração. Ô, cidadezinha maravilhosa. Quem conhece Colatina sabe, existe aí um sentimento de pertencimento. É uma cidade que acolhe, que cresce e que continua valorizando as suas raízes. E é justamente essa mistura de histórias, pessoas e lugares que faz de Colatina um lugar tão especial. É uma cidade de histórias, de gente e de orgulho. E eu tenho muito orgulho em ser uma colatinense. Colatina é um lugar para criar memórias e construir uma vida inteira. 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

muito legal. É isso, gente. Zé Neto e Cristiano, né? Cadeira Cativa. Finalizando aqui a minha participação. Tô de volta amanhã, sabadão, às 7 horas da matina. Eu vou saindo de fininho, mas deixando aí com muito carinho o meu abraço e o meu beijinho, assim, ó. Mas só pra você, tá? E até amanhã, hein? Às 7 da matina, se Deus quiser.

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2: Começou, hein? Começou.
8: Chama, molecão.
6: Chama. Boa tarde, Bruninho. Boa tarde, Natizinho.
8: Boa tarde, Bruninho. Boa tarde, Natizinho.
6: Boa tarde, minhas delícias. Graças a Deus.
2: Sextou, e aí, sextou na litoral? Quero saber.
6: Conta pra gente aqui no 999-86-1050.
2: É sexta-feira pra Linhares, pra Colatina, pra Cachoeiro, pra Grande Vitória, principalmente pra Linhares e Colatina, que tem festa esse final de semana,
6: né? Exatamente, a festa vai estar pocando lá nessas duas cidades, né?
2: É isso aí, aniversário de Colatina, Princesinha do Norte, aniversário de Linhares. Eu não sei qual que é o slogan de Linhares.
6: A Rainha do Norte.
2: Uma é princesinha, outra é rainha, deve ser
6: já
2: isso.
6: Já faz aniversário no mesmo dia.
2: Pois é, aniversário de Linhares e Colatina esse final de semana. O povo vai estar em festa. E a galera da Grande Vitória de Cachoeiro vai ficar só escutando, só olhando.
6: Ah, não,
2: né?
6: Sei que vá lá também pra comemorar.
2: Eu não
6: lembro todas as atrações, mas sei que
2: tá
6: tem
2: pocando.
6: Léo Santana em Colatina.
2: E Calcinha Preta.
6: E
2: em Linhares tem o Panda e tem o Pedro Sampaio, Alemão do Forró.
6: Alemão do Forró.
2: E o Serestão do Zé também.
6: Nossa, então você pode comer lá no Instagram das prefeituras que vocês vão ver. A gente de cabeça aqui... Não sabemos, não.
2: Molecote, conta pra gente, não que a gente vá, mas hoje...
6: É aonde?

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1: Será que sextou pra Lidiane Scarpatti? Oi, Lidiane!
2: Ei! Oi, Natinzinho! Oi, Boninho! Eu já fui! Olha lá! Mini peixe! Ah. Eu vou mandar um vídeo, Tainá, e Tapatai, que eu tô dedado!
1: Você comprou um monte de boneca lá no mini preço.
0: Ô, Tainá, manda fotinho do que você comprou no mini preço, minha linda, pra gente poder ver.
1: É, que a gente quer ver, a gente é curioso.
0: Exatamente. Beijo pra você, minha linda.
1: Eliezer tá ouvindo também a Litoral. É, lá de Linhares. Fala aí, molecote. Ele falou assim, ó, ele tá lembrando o que a gente falou. Colatina é a princesinha do norte e Linhares.
3: Bruninho, Linhares é a terra das águas, rapaz. Aí, ó. Terra do cacau.
1: Isso!
3: Você esqueceu?
1: Não, esqueci.
0: Esqueceu. Esqueci.
1: Terra das águas e do cacau. Aliás, eu sempre lembro comendo um chocolatinho. Afinal, comi um chocolatinho hoje.
0: Delícia. Eu também comi um chocolatinho.
1: De lá, que é daquele. Cacau show.
0: Ah, tá.
1: Não queria falar, não.
0: Ah, tá. O meu também. Eu fui lá ontem pegar uma promoçãozinha. Tô doida pra ir lá também pra comprar uma caixa branca.
1: Será que tem ainda?
0: Tem, tem sim. Passa muita. A Cris de Vila Graúna falou bem assim que o show do Zé Elias, o Serestão, é muito bom. Ela nunca tinha ido, foi na festa de Cariacica e falou que o show é maravilhoso. O alemão do forró nem se fala.
1: Cris de Vila Graúna, quem que você prefere? Vou colocar no saco aqui, você tem que responder. Quem que ela prefere? O Serestão do Zé? Alemão do forró?
0: Ou o Bruninho?
1: Ou o Alex Bono? Ou o Bruninho?
0: Ou o Bruninho.
1: Nesses quatro aqui, Cris, você tem que falar a verdade.
0: Tem que escolher um.
1: Escolher um. Quem que você ia salvar se tivesse...
0: Se afogando.
1: Se afogando. Quem que você ia salvar?
0: Nenhum. Aqui, abraço pro Jean Jafarini, em Lagoa do Meio, em Linhares, desejando um feliz, um final de semana maravilhoso pra todo mundo.
1: Boa, boa. Railão Oliveira, lá da Fonte Grande também. Tá aqui só mandando interrogação. Já coloquei os áudios dele 10 vezes aqui.
0: Ele é carente, velho. Bota o áudio dele aí.
1: De novo?
0: Bota de novo.
4: Bom dia, Bruninho.
0: Vai botar só uma vez?
4: Bom dia aí, galera, ouvintes da Litoral. Railão Oliveira, da Fonte Grande, falando. Subindo aqui pras montanhas, Domingos Martins.
0: Que chique!
4: Tem um parecigzinho pequeno aqui, num trecho. Mas logo nós estamos chegando nas montanhas aqui em cima.
1: Tá bom.
4: Ótima sexta-feira a todos e tenham todos um ótimo final de semana aí.
0: Tá. Valeu, Railan. Beijo pra você. Boa viagem aí, viu?
1: Agora escutou, né?
0: Ah, espero que sim, né? Agora, por favor. Sem desculpas.
1: Rosiméria de Jerônimo Monteiro.
5: Oi. Bom dia, como vocês estão?
1: Também.
5: Ótimo dia pra vocês.
1: Nossa, primeira vez que a Rosiméria manda áudio pra gente aqui.
0: Que gracinha. Beijo pra você, Rosiméria. Manda mais vezes, tá?
1: Manda sempre.
0: Alô, Ilsa Dir, de Rio Novo do Sul, tá com a gente também. Beijo, Alô, Ilsa.
1: E o Baratão. Coloca o Baratão aí.
0: Vai, Barata.
6: Bom dia, Bruninho Molecote, que é aqui em Barata.
1: Pô, oi.
6: Os caras ficam zoando o negócio do Vasco. Que é isso, Bruninho? Não é não?
0: Não é não?
6: O Vasco fez pra merecer, pô.
1: É.
6: Eu ainda hei de ver o Vasco lá no Japão, no Mundial. Mal quero que vai por aqui, o cavão do chão, cavão do buraco, vai cavando. Até sair lá do outro lado do mundo, lá no Japão.
1: Dá um tapa nessa barata aí.
6: Não é Litoral, tô mais que legal.
0: Eu acho que é só assim também pro Vasco chegar numa Mundial no Japão.
1: Eu vou dar um tapa nessa barata.

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0: Litoral, eu tô legal, é o Rodriguinho, não tem hora e nem lugar. Sextou.
1: Acabou a semana, já é final de semana, e hoje é sexta-feira, e hoje é sexta-feira.

0: Marcos Gobi aqui, Natizinha.
1: O que, que ele tá falando?
2: Boa tarde, Bruninho Molecote. Boa tarde, Nath, sua lindona.
1: Eu mesmo.
2: É o Marcos Gobi, carreteiro, diretamente de Cachoeiro do Itapemirim, aonde os cocos estão fervendo no pé. Bruninho e Nath, onde a gente passa, a gente vê vocês.
1: É
2: outdoor,
1: mesmo?
2: Vocês estão fazendo o maior sucesso. Tudo
1: Tô
2: quanto é lugar,
1: não.
2: A gente vê Bruninho, Molecote
1: tá
2: e Natizinha. Só passei pra falar isso, hein? Valeu, valeu.
0: Valeu. Será que lá em Cachoeira estão colocando nossa imagem em alguma coisa?
1: Mas... É, estão me usando e eu não tô nem sabendo.
0: É, fala aí, cara, porque já é a segunda pessoa que fala isso.
1: Manda uma foto do outdoor. É.
0: Já falaram comigo. Semana passada a gente tava lá.
1: Uhum.
0: Aí falava,
1: lá em Linhares.
0: A gente tava em Linhares com o Rodolfo.
1: Sim.
0: Aí o Rodolfo, Bruninho, eu tirei uma foto sua lá no outdoor. Aí eu fiquei, cara, que outdoor? Que não tem outdoor em Cachoeiro.
1: Eu também não tô sabendo, não.
0: O contrato com a Top já acabou. Podia ter renovado, mas já acabou.
1: Mas já acabou.
0: Então assim.
1: Será que a divulgação da rádio?
0: Pode ser.
1: Usaram nós dois de IA?
0: Fiquei com medo.
1: Estão me usando e eu não tô sabendo.
0: O que estão usando a gente em Cachoeiro?
1: A gente gosta de ser usado, mas gosta de saber também.
0: De ganhar dinheiro, principalmente.
1: A Marcinha Brit Resistência, abraço pra Lena Mari, Dineia Luz, Lúcia Braga e Fernando Brank também.
0: Rebeca Andrade tá feliz, porque hoje a primeira música foi especialmente pra ela,
1: Deus,
0: né?
1: Meu Deus, qual é a música?
0: Você ouviu, né?
3: Boa tarde, Gatizinha. Boa tarde, Molecote. Boa tarde, toda a família Litoral. Sou a Rebeca Andrade, de Colatina. Olha só, Molecote. Não mexe nas minhas gavetas. Venha participar conosco da festa de Colatina. 105 anos de emancipação política. Vai ser um prazer receber vocês, meus amores. Beijo, beijo.
1: Vai lá, mexe na gaveta
3: Não
1: dela.
3: Não mexe nas minhas gavetas.
0: Eu não vou pra Colatina porque eu vou pra Linhares. Vou estar hoje, amanhã e domingo lá apresentando a festa de Linhares. Mas se não, eu iria com todo prazer também em Colatina.
1: Eu
0: tá
1: acho
0: bom?
1: Que você pode fazer um pouquinho de cada.
0: Eu vou pra Linhares e você vai pra Colatina. Você fica na gaveta dela lá.
1: Eu não quero ficar na gaveta não cabe
0: você
1: eu não.
0: Fica na gaveta.
1: Não cabe eu não na gaveta. Sou pequenininha, mas não cabe não. Márcio Gleick do Córrego Sergipe, governador Lindenberg. Marcos Gargamel também tá aqui. Marli Rosário de Castelo Branco,
0: não.
1: Um beijo.
0: Kelly Lima tá na praia.
4: Fala, Bruninho.
1: Ah, não.
4: Pode. Fala, Natizinha. Boa tarde, boa tarde.
1: Aham.
4: E aí, Bruninho, tá feliz? Pelo menos uma vez na vida, né?
0: Uma vez na vida.
4: Isso aí, irmão, aproveita,
1: é o
4: viu?
1: Vasco,
4: isso
1: tá,
4: aí
1: gente?
4: Não dura muito tempo, não.
0: E você
1: é o Vasco, tá, gente?
4: E nós tá como? Tá cedo ou já pode?
0: É, tá na praia, mas deve tá ventando, tá frio.
1: Deve tá uma friaca mesmo, tá?
0: Porque tem previsão de vento hoje.
1: E muito vento, muito vento.
0: Vai comer areia. E Vitória já venta.
1: Então, tá pior aí, né?
0: Tá complicando.
1: E deve tá frio também, não tá um sol quente.
0: Tá frio,
1: tá um sol frio. Entendeu? Sol frio.
0: É sol de geladeira.
1: Exatamente, isso aí mesmo.
0: Daqui a pouco a gente volta.
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0: legal, agora são 12:55, a gente vai pro intervalo comercial rapidinho e na volta, 45 minutos de música.
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1: Existe uma teoria que se chama 90-10, onde uma pessoa tem 90% daquilo que você procura em alguém, só que você foca naqueles 10% que falta. 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

0: pra quê? Fala pra mim, vai.
1: Acabou a semana, já é final de semana e hoje é sexta-feira. E hoje é sexta-feira.
2: 1h18 aqui na Litoral, a número 1 do Ibope. Chama!
3: Chama no 999-86-1050.
2: Tá rolando 45 minutos de música, edição premiada valendo um iPhone.
3: Então não deixe de anotar a sequência completa, que resultado é dia 14 de setembro.
2: Vai anotando aí, seu calabreso. Participação do povo no Zap, vamos ouvir?
3: Bora ouvir, que a galera de Linhares tá em peso brotando por aqui, né, Bruninho?
2: Coloca aí.
3: É o Douglas.
4: Fala, Letizinho, Bruninho. Aqui é o Douglas, cinegrafista de Linhares.
3: É o Douglas.
4: Estamos aqui
3: e o
4: parado aqui na BR-101, sentido Linhares. Estamos acompanhando a Litoral.
2: Aê,
4: na Litoral, eu tô legal, eu tô pra lá de tranquilo. Um grande abraço. Sextou,
3: querida.
4: Amanhã eu tô de plantão, hein? É a vida. Vamos que vamos.
3: A vida do locutor, do trabalhador da Rede Gazeta.
2: Isso aí.
3: É
2: o pessoal lá da nossa TV Gazeta Norte.
3: Exatamente, um beijo pra você, Douglas, pro Vitor também. Obrigada pela sintonia, tá?
2: Boa, molecote.
3: E bom
2: ó,
3: trabalho pra vocês aí.
2: Deixa a minha paga que eu tô indo hoje pra festa aí de Linhares,
3: vai,
2: hein?
3: Vai marcar aquele rock doido lá de Linhares?
2: Exatamente, Linhares é rock doido.
3: Rock doido de Linhares.
2: Hoje vamos lá, vou tomar Campari com Panda hoje.
3: Boa sorte.
2: Campari com Panda. Boa sorte pra
3: você.
2: Alô, Panda! Panda, prepara o Campari que nós vamos tomar hoje. Uma minha e uma sua, não. Essa aí é do outro.
3: É do Zé.
2: Eu te desejo
3: boa sorte. Aquele ali, rapaz, ele bebe mais que Opala.
2: E esse aqui, o que você tem a dizer sobre ele?
3: Quem?
2: Gilmer Rubens.
5: Muito boa tarde pro vascaíno mais feliz do mundo, Bruninho Molecote. Boa tarde, Molecote.
3: Boa tarde,
5: Natizinha, minha diva ídola.
3: Oiê.
5: Gilmer Rubens passando por aqui, ó, no melhor
2: Oiê.
5: Horário de almoço do mundo, porque sextou, bebê, sextou e nós está como?
2: Não
5: nesse
2: sei.
5: Sol rachando o coco. Estão por cá trabalhando na batalha para mais tarde sextar de verdade, né? E ligadão em vocês, na melhor, na Rádio Litoral. Porque na Litoral eu tô legal, Bruninho, você deu de 4-1 ontem. Você tá doido, molecote, é nóis. Na Litoral eu tô legal.
3: É, né, se fosse ganhar 2 ia ser mais complicado. Deu ou não deu, Bruninho?
2: Deu. Henrique, vai, Henrique.
6: Alô, Bruninho.
3: Hein?
6: Alô, Natizinha, boa hein? Tarde pra vocês.
3: Boa.
6: Será que o Vascão vai estar embalado e vai dar aquela moral pro Flamengo ganhando do Palmeiras?
2: É, eu acho que...
6: Né?
2: Eu não sei.
6: Vai lá, dá uma ajudada aí. Hendrick de Santa Mônica, um abraço pro meu amigo Alisson. Vascaíno doente, tadinho.
2: Alisson é brabo.
3: Abraço pra você, beijo pra Monique Barbosa do Ataíde, tá com a gente também. E o Pedro Henrique, beijo pra você também.
2: Oi.
7: Aê, Bruninho.
2: Ué.
7: Natizinha,
3: fala.
7: Alô aí.
3: Fala, Tatá.
7: Tá carreteiro aí de Rio Branal ali.
3: Aham.
7: Em busca aí do Pontal do Ipiranga.
2: Opa.
7: É o final de semana colado na Litoral.
2: Aham.
7: Manda aí um alô pra mim aí. Tô só na viagem aqui.
2: Aham.
7: Bom e de boa.
2: Boa.
7: Vou na Litoral e litorando até Pontal.
2: Boa, combinou, viu, Nath? É,
3: exatamente. Na Litoral, litorando até Pontal.
8: Oi. Boa tarde. Aqui é o Léo, carioca, motorista de aplicativo. Tudo bem?
3: Bem.
8: Então, só, você tá falando que o sol tá frio.
2: É.
8: Estão falando que o sol é luz de geladeira. Por que vocês estão indo no ar-condicionado aí? Mas vem, bota a cara aqui no sol. Aqui, pra você ver como que tá. Como dizem os capixaba, pocando. Lá no Rio a gente fala que tá dando cascudo,
2: irmão. Tá doido.
8: Tá dando, tá chega arrancando o couro cabeludo. Faz o sol.
3: Ah,
2: tá fácil pra gente estar aqui no estúdio. Lá fora tá um pacada subaco.
3: Hashtag desabafo, né? Que isso?
2: Tá revoltado.
3: A gente com cara de terapeuta.

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0: litoral e o Rio Legal. Mais uma pra você anotar, Fred e Fabrício, você não cuidou. Anota aí, molecote.
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0: Vinheta, boa tarde, Will.
1: Boa tarde. Vamos lá, vinheta no ar. Fofoquinha. Eu esqueci até o nome do quadro que você falou, pô.
2: Fofoquinha da Gazeta.
1: É fofoquinha do Will.
2: Fofoquinha do Will.
1: É o outro mesmo.
2: É o outro mesmo.
1: É o outro mesmo, é o outro. Você escolheu o microfone, eu vou falar com os dois.
2: Isso. É como se estivesse na imprensa.
1: Aqui é muito chique, eu tô dando uma coletiva de imprensa. Então todo mundo, quem tá vendo pelo site, não sei se tá vendo. Mas eu estou aqui, ó.
3: Muito microfone, eu também fico na
1: É muito chique aqui na Litoral, tem muitos microfones. Eu nunca me senti tão ouvida.
3: Will, mas hoje, sexta-feira, sextou, final de semana, tem coisa boa na tela da TV Gazeta?
1: Ó, eu trouxe muitas coisas pra você, Bruninho.
3: Eu gosto.
1: Primeiro que você é noveleira, né, Natizinha?
2: Sim, amo.
1: O que você achou dessa semana de novela da Sete? Porque eu estou, assim, completamente apaixonado.
2: Sendo bem honesta, eu não tô conseguindo acompanhar a novela
1: da Sete.
2: Você
1: não viu essa?
2: Essa não, a das nove.
1: A das nove nós vamos começar também, que tá babado.
2: Que eu tô tentando me manter em dia.
1: Eu tô, assim, completamente em dia. Mas, assim, pra você que é noveleira, a da Sete bombou essa semana, tá?
2: Tô sabendo que teve cenas belíssimas
1: cenas, homenagem a Manuel Carlos. Teve uma novela boa. Por você, tá valendo a pena. Me pegou ali, porque a gente, como a moça lá com quatro filhos pra criar, que não é dela, que ela vai virar mãe sem poder.
2: É, parece até umas amigas minhas.
1: É, tem umas pessoas que eu conheço também, que tá
2: complicado.
1: Cuidando de macho grande também, mas é. Não é um caso dela, não. Mas...
2: Enfim, vamos lá.
1: Vamos pra próxima. Você viu que essa semana a Adriana ficou rica?
2: Exatamente.
1: Vai vender a joia hoje. Hoje que ela vai conseguir vender pro Sheik.
2: Ah,
1: aí ela vai
3: hoje
1: que ela vende.
3: E vai ser muito dinheiro.
1: Aí é dinheiro pra caçamba. Ela vai ficar rica. Ela vai mentir pro Pedroca, namoradinho dela. Não vai esconder ainda, mas ele vai pegar lá no pulo e ela vai abrir todo o jogo hoje ainda sobre esse dinheiro todo que ela ganhou do Arthur. Tá bem demais. Quem não tá bem sou eu e você.
2: Imagina quando ganhar o resto.
1: Imagina quando ganhar o resto.
2: Rapaz.
1: Sabe quem vai chorar esse final de semana?
2: Quem?
1: Bruninho.
2: Por quê?
1: Domingo tem um joguinho aí pra você chorar.
3: Não, mas tá bom.
2: Vasco.
1: A ponta do Brasileirão com quem tá na zona do rebaixamento. É. Palmeiras e Vasco ao vivo no domingo.
3: Tá fácil não. Tá fácil
1: Bruninho,
3: não.
1: Quais são as suas expectativas para o jogo de domingo?
3: Expectativa é que eu não vou lembrar dele, porque ontem o Vasco já ganhou de 4 a 1.
1: Vocês ganharam
3: tá
1: ontem.
3: Tá tranquilo.
1: Tá tudo bem.
3: Isso.

0: Melhorou a tabela?
1: Não, porque
0: era outro jogo. Era a Copa do Brasil.
1: Foi o Sul-Americano.
0: Então Sul-Americano? É. Pois é, aí não agora... tem jeito. Tem que ganhar agora no Brasileirão pra sair dessa zona de rebaixamento.
1: Dependendo, nem esse jogo eu nem vou assistir.
0: Vai, menino, você é pé frio, né? Melhor você ver. Mas pra você que quer zoar o Vasco, ou pra você que é vascaíno, tem jogo aí na tela da TV Gazeta, 4 da tarde no domingo.
1: Boa.
0: E vou embora pra dar nossa
2: fofoca. Mas já vai embora? Vai.
0: Não, eu posso ficar aqui o resto da tarde, porque eu tenho fofoca pra falar que não pode falar aqui, mas eu
1: falo. Sobre a novela das 8, eu fico chateado com uma coisa.
0: O que, que você tá aqui? O que tá chateando? Fala que eu falo com o dono da Globo.
1: Eu tô chateado que tem coisa que a gente vê, por exemplo, na... Não sei se já viu que tá no Globoplay. Jogada de risco.
0: Jogada de risco.
1: Tem coisa que acontece.
0: Eu já vi.
1: Tem coisa
0: eu vi muita coisa.
1: É, tem coisa que eu queria.
0: Natizinha, você não viu ainda, né?
2: Não, mas eu tô...
0: Natizinha, eu vou te dar o capô.
2: Já me contou.
0: Eu vou te dar a cena que você vai ver do episódio específico. Vale cada minuto.
2: É o último episódio.
0: Não, eu cheguei no último ainda não. No segundo tem coisa boa pra ver.
2: Mas o último, falam que tá bombando também.
1: O advogado. O advogado da novela, que lá na novela é o advogado, que lá no jogo
0: é ele mesmo. Ele tem uma... meu Deus, como é que fala essas
1: ele
0: coisas?
1: Ele tem grandes assuntos aí
0: ele
1: nessa
0: tem muitos assuntos, gente.
1: Grandes.
0: Ih, eu não imaginava
2: só
0: que era...
2: Só a pessoa que tem grande assunto é ele.
0: É
1: mas
0: ele.
1: Eu fico chateado que Letícia Colim faz coisas no Jogada de Risco que não faz na
0: não
1: novela.
0: Não faz, não pode.
2: Não sabe? É porque
0: era
2: não?
0: Era porque a Letícia Colim lá na novela era Adriana.
1: Adriana é pura.
0: É puríssima.
2: A santa.
0: É uma
2: ela
0: anja.
2: Tá quase virando aquela assombração
0: tá,
2: com a mão dela.
0: Eu, hein, com...
2: Tão santa que ela é.
0: O Pedro daquele tamanho na coisa dela não
1: vai
0: aproveita.
1: Passar jogada de risco na TV?
0: Eu acho que não. Eu acho que essa é só do Globoplay. Ficou curioso, ouvinte do Litoral? Vai lá, capítulo 2. Lá pro,
1: é só
0: lá pro
1: dois,
0: minuto
1: não,
0: 10.
1: Eu vi tudo.
2: Tem o último
0: aí.
2: Também.
0: O último é babado também.
1: Muito
0: comece
1: bom.
0: Pelo 2. Eu vou embora. Vou embora
2: é melhor,
0: fazendo
2: né?
0: Um último convite só. Amanhã tem um programa de... Que sabe quando você repagina a casa?
1: Sei.
0: Vai ter um programa que vai repaginar uma sala de um capixaba, que é o Casa da Gente. Amanhã de tarde, depois de movimento. Fiquei curioso pra saber como é que vai ser.
1: Vai ficar
0: imagina
1: bacana,
0: se a sua,
1: né?
0: Sua sala repaginada com um arquiteto.
2: Olha.
0: De grátis, no 0800.
2: Gostei, hein?
0: Pois é, uma
1: se
0: família
1: precisar
0: capixaba
1: de alguém, vai
0: sair
1: na
0: com
1: minha.
0: Sala nova. Né? Eu falei, ela em casa tá aceitando também a Casa
2: pode
0: da Gente.
2: Pode ficar à vontade lá em casa.
0: Tá
2: tem espaço
0: certo.
2: Pra todo mundo.
0: Bem, cheguei, atualizei vocês. Agora, bom, uma fofoca da Litoral pra mim embora.
1: Uma fofoca da Litoral? Ah, vou te contar agora.
0: Desliga o microfone aí.
2: Bom, não tá bom.
0: Tchau, gente. Bom final de semana.
1: 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Valeu, Will!
0: Valeu, gente!

0: confundo.
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3: Isso, lá no nosso site litoralfm.com.br.
1: Sexta-feira não, dia 14 de setembro tem o resultado que eu acho que vai cair numa sexta-feira.
3: Exatamente, então isso. 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
1: Valendo o quê?
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1: 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Segunda-feira, dia 14 de setembro.
3: Estamos sabendo legal.
1: Sabendo bem mesmo.
3: Estamos sabendo legal.
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1: Boa!
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0: 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Natan e Zé Vaqueiro, aproveita que eu tô obrigado e acabou!
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0: Acabou, acabou, Natinha, acabou.
3: Mas segunda-feira tem mais o seu horário de almoço com Bruninho e Nath, bebê.
0: Isso aí, eu tô de volta no domingo aqui na Rádio Litoral.
3: Eu tô de folga no final de semana.
0: Ai, que vida boa!
3: Finalmente uma folga pra Natizinha.
0: Frescos. E eu daqui a pouquinho tô partindo pra Linhares. Galera de Linhares, fecha aí com o Bruninho, vou estar aí esse final de semana, sexta, sábado e domingo. Vamos estar fazendo a festa em Linhares.
3: Fechou?
0: Fechou. Partiu, então, Natizinha.
3: Quem dera. Beijo pra vocês, tô de volta segunda-feira.
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10: 1h59.
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5,3, litoral noroeste em Colatina para todo mundo. Muito prazer, eu sou o Tiroga, chegando nessa tarde de sexta-feira ensolarada, em ritmo de festa, né, Colatina em festa. E você, bem-vindo, seja bem-vinda à nossa festa que tá começando também. Entre e fique à vontade, a gente vai servir aqui o seu artista e sua

0: Santos também cantaram pra gente. Cleito e Romário acompanhados de Zeneto Cristiano. E tivemos também Digo com Léo Santana e Hipnotiza. E aí, bora participar com a gente? 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E aproveita, manda alô pra tua galera também, hein? E hoje não vamos falar de futebol também, não. É, eu e depois você fala não sei o que, não sei o que. Mais amor, menos drama. Vem, Henrique Juliano.
1: Mais amor e menos drama. Né? Não é melhor? Eu acho.

0: Na Litoral eu tô legal, pichote no meio do processo. É música nova dos caras aí, né? Sempre mandando bem. Ó, e antes, quem que tocou pra gente? Foi a dupla Henrique e Juliano, mais amor e menos drama. Como é que tá a tua tarde de sexta-feira? Fim de semana pintando, amanhã feriado em Colatina. Amanhã, Princesinha do Norte completando aí 105 anos de emancipação política. Parabéns aos colatinenses. Parabéns, Princesa do Norte, hein? Hoje já tem festa lá na Área Verde Shows, né? Hoje é Natan e Xan de Avião, as atrações nacionais, né? 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Ah, porque eu não vou lembrar de cabeça, quando eu pego pra falar... Hoje eu sei que tem o Éder de Oliveira e Paula Cassaro e DJ também na parada. E amanhã as atrações nacionais aí, Léo Santana, que tá sempre tocando na nossa programação, e a banda Calcinha Preta. E ainda, eu acho que o Samba 027, também DJ... E aí, bora pra lá? Bora mandar o seu alô aí, que daqui a pouquinho a gente vai mandar o seu alô. 27996526580. 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
1: Isso mesmo, Tiroga! Na Litoral eu tô legal!
0: É, e daqui a pouquinho você volta, hein?
1: Parada legal!
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1: Na Litoral é tão legal, pensamentos intrusivos, o Thiaguinho cantando pra gente, teve Ana Castela e Zé Felipe, teve Diego e Vitor Hugo e tem você passando por aqui, mandando seu alô, mandando alô pra tua galera. 27 é o código de área, 996-526580. Bora pro nosso WhatsApp. Trilha tá lá em cima, nas alturas. Fernanda Alves, fala comigo.
2: Boas tardes, Tiroga. Sou eu, Fernanda Alves. Tô ligado na Litoral. É, Tiroga, teve jeito, hein? O meu secador queimou no primeiro gol do Vasco. Fiquei sem secador pra secar vocês. Você tá doido? Parabéns pela vitória, vocês mereceram. Mas eu vou continuar secando. Vou comprar um secador mais potente. Na Litoral, tô legal. Beijinhos, que ducho, Tiroga. Boa sexta-feira a todos.
1: Ei, Fernanda Alves, vou te falar. Vascão da Gama completando 128 anos de existência hoje, gente. Tá pensando o quê? Gigante da Colina, Vascão da Gama! Vou falar de futebol hoje não, vou deixar só vocês aí. Fala comigo, Renato!
3: Alê, Tiroga, bota a música do Vasco aí pra nós. Não, 128 cara. Anos de comemoração. Valeu, Tiroga, Litoral, tô legal.
1: Mais o quê?
3: Aí, Tiroga, até a Thalminha se curvou diante do Vasco, hein? Vou te contar, hein? Eu tô indo do Vasco, falou que o Vasco jogou bem.
1: É mesmo?
3: Que vai ganhar do Palmeiras domingo.
1: Será?
3: Rapaz, a mulher tem boca boa, hein? Vai falar, sério. Se Deus quiser, vamos ganhar.
1: Ô, Renato, acredita não, cara. Isso aí é inveja. Tá gorando o nosso Vasco. Fala sério! Ai, Rebeca, fala comigo! Boa tarde!
4: Boa tarde, jovem Tiroga! Sextou com S de escola. Ah, sem sorvete também! Sou Rebeca Andrade, a poderosa, a vovó do tempo. Abraço, meu querido! Beijo, beijo! Logo mais! Partiu! Ara verde de Colatina! Partiu! Pra festa, do coral. Né? Adoro.
1: Ai, aproveita, Rebeca. Boa tarde pra Ana Lúcia da Silva Santana, lá no Córrego Fortaleza, em São Salvador. Boa tarde, Camille Munaldi com a gente, lá no Parque de Jacarandás. A Tiara Lorenzucci tá

0: 996526580. Boa tarde para Genilson, lá no Parque dos Jacarandás. Boa tarde para Maria Eduarda, lá no bairro Santa Helena. Boa tarde para Letícia Santana, lá em Vila Lenira. Quem mais? Boa tarde, Tiroga. Aqui é o Kleber Lima, Sorriso, participando mais uma vez, trabalhando ligado. Manda um abraço pro Macarrão e o Tilapinha. E para todos da manutenção. E também para Catiúli Santana, que amo demais. E todos da Litoral. Valeu, Kleber Sorriso. A galera lá no Freezer, na manutenção, né? Boa tarde para Zenaide Vitória, lá no bairro Santo Antônio. Tá na hora de se ligar, se você não tá sabendo, hein?
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0: Cidades do Espírito Santo estão em alerta amarelo para vendaval nesta sexta-feira, dia 21, segundo o Instituto Nacional de Meteorologia, o IMET. O aviso, válido para as 28 municípios, segue até as 23 horas e 59 minutos. Colatina e cidades vizinhas não estão nesse alerta. Além disso, há um alerta de ventos fortes da Marinha, né? Segundo informações do IMET, a previsão indica ventos entre 40 e 60 km por hora, com baixo risco de queda de galhos de árvores.
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0: Unidades básicas de saúde e postos de vacinação ficarão abertos neste sábado 22 em todo o país, para que crianças e adolescentes menores de 15 anos atualizem a caderneta vacinal. É o dia D da campanha de multivacinação, que começou no início do mês e segue até o dia 1º de setembro. Estão sendo ofertados 20 tipos de imunizantes do calendário nacional de vacinação, que protegem contra doenças como meningite, tuberculose e cânceres associados à infecção pelo HPV.
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0: Litoral, eu tô legal. É ela, é a Mari Fernandes. É ela, não falei? É a nossa festa, gente. 996-526-580. 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

0: É hoje. Ai, Colatina tá em festa. 105 anos. Ai, ontem teve Manu Batidão. Tic-tac, tic-tac, tic-tac. 996526580. Pega o celular, manda aí o seu alô, manda aí o seu boa tarde. 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Amarildo, fala comigo!
1: Ei, Tiroga, boa tarde!
0: Boa!
1: Tá escrito nas estrelas, o Vasco vai ser campeão esse ano, você vai ver. Campeão brasileiro, campeão de tudo que pensar.
0: Ih, rapaz, será? Amarildo, você é um fanfarrão, hein? Tá gorando meu Vasco também não, né? Fala comigo!
2: Boa tarde, Litoral, boa tarde, Tiroga, sou Antônio Araújo Júnior aqui do City Melote. Toca pra nós aí, Tiroga, uma música de Henrique Juliano. Na Litoral, eu tô mais que legal.
0: Valeu, Antônio Araújo Júnior, só mais um pra gente ir pro break aqui. Jefferson, fala comigo!
3: Fala comigo, meu amigo Tiroga, sextou, meu amigo. Ótima Isso. sexta aí pra você, ótima sexta aí pra todos os ouvintes ligados aqui na Litoral. Tiroga, eu quero ver se domingo você vai estar com essa alegria sorridente igual você tá aí hoje. Aí,
0: eu?
3: Quero ver.
0: Por eu?
3: Ou o Palmeiras ganha ou o Vasco ganha. E aí, Tiroga?
0: É o
3: me
0: Vasco.
3: Fala, quem vai ganhar?
0: O Vasco.
3: Com certeza vai ser o Palmeiras, mas eu tô torcendo pro Vasco ganhar e pra sair da zona do rebaixamento,
0: você,
3: Tiroga.
0: Você não.
3: Tira esse sorrisinho da cara que se...
0: Eu?
3: Segunda-feira você vai chorar, meu amigo. E na Litoral, eu tô legal.
0: Ei, quero você torcendo pro Vasco, não. Você é um fanfarrão. Ah. Boa tarde, Leonardo Bonato com a gente lá no bairro Novo Horizonte. Boa tarde pra Marlene Goretti lá no Ayrton Senna. Coiote! Ih, rapaz, o cara mandou um negócio que tá gelado aí. A turma lá em Marilândia, obrigado pela companhia, gente. Ai, tem que ir pro break aqui. 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
0: 3:01.
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2: Bora, um bônus pra você nessa tarde de sexta-feira, 21 de agosto. Já a gente só vai parar de tocar música pra mandar o seu alô. Então manda aí, manda alô pra tua galera. Tá aniversariando hoje, dia 21. Aproveita, parabeniza quem tá aniversariando. 27 é o código de área, 996526580. Manda aí, eu sou o Tiroga e elas são Nayara Azevedo e Maiara Imaraíza.

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na Litoral, eu tô legal, Jorge Matheus, vou voando. E aí, como é que tá a tua tarde, hein? Ó, oh, tá ganhando um bônus por aqui com 45 minutos só de música e daqui a pouquinho também tem o Bora Pagodear pra gente fechar a nossa festa, hein? Já em clima de festa mesmo. Aí, ó, um esquenta que tá rolando. 4 da tarde, rola 60 minutos só de música. Bora participar com a gente aí? 27 é o código de área, 996526580. Manda áudio, manda alô pra tua galera, participa com a gente. Tem promoção pra você mandar. 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Bora, Bumuzinho!

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0: Na Litoral, eu tô legal, sorriso maroto, Ferrugem, Grupo Benzadeus aqui na nossa festa. E um bônus que você tá curtindo aqui com 45 minutos só de música. Mandar um salve aqui pro Cabeça, Cabeça Produção na área. Mandando os parabéns pra Colatina, 105 anos. Tá mandando alusão aqui pro Catico Monjardim, aí do churrasquinho, né, espetinho aí na Praça da Rodoviária. E aí, Catico, como é que tá o movimento por aí, hein? Tá mandando alusão também para todos os taxistas que vão estar de plantão nessa festa, né? Valeu, garoto! Perguntou se eu vou fazer a locução na festa. Vou não, meu querido. Valeu, cabeça! Abraço aí. Falou que... Ih, mandou foto aqui, ó. Resenhas Bar na subida do São José. Coxa de galinhas. E mandou aqui a foto da estufa. Rapaz, coxa de galinha com a... na cervejinha. Aí vai bem, hein, cabeça? Bora lá pra Itarana, fala comigo, Felipe!
1: Fala, Tiroga, meu amigo, Felipe Meneghel Loriato aqui de Itarana. Tiroga, manda um abraço aí pra galera de Itarana colada no litoral, hein?
0: Bacana, cara.
1: Pessoal aí tá colado no seu programa direto. Melhores ouvintes do Brasil.
0: Vocês são da litoral. São mesmo, cara.
1: A litoral, eu tô legal. Tiroga! E o Vasco? Rapaz, nunca critiquei, hein?
0: Não fala não,
1: você tá doido?
0: Você viu a máquina mortífera?
1: Ontem, aqui, vamos repetir essa pedrada na cabeça do Palmeiras domingo, hein? Vamos pegar firme, hein?
0: Rapaz.
1: Vamos pegar firme que vai dar certo. Eu tô torcendo pro Vasco, hein?
0: Vocês...
1: Tiroga, um abraço, meu amigo.
0: Rapaz, vocês flamenguistas, pode torcer pro Vasco não, que dá ruim, hein? Quero não. Menes... Tá na área, valeu, Menes. Guedes Uber na área aí, dando carona pra gente. Marcos Gargamel lá em Jardim Camburi. Vitória também tá ligado. Ó, o Jefferson voltou, fanfarrão. Fala comigo, Jefferson.
2: Fala comigo, meu amigo fanfarrão.
0: Eu?
2: Manda um alô aí, manda um abraço aí pra essa galera massa aí de Marilândia, a galera da FAP aí. Dos pernas de pau, não vou falar nem que é boleiro, não. Dos pernas de pau.
0: Nossa.
2: Só tem um mais ou menos que joga bola aí, que é o vovô Johnny. Vovô Laudione. Manda um abraço pra essa galera aí, Tiroga. O resto é tudo perna de pau. E na litoral, eu tô legal.
0: Ai, ai, ai, bora!
3: Existe uma teoria que se chama 90-10. Onde uma pessoa tem 90% daquilo que você procura em alguém. Só que você foca naqueles 10% que falta. Aí você vai pra rua, se aventura, e realmente você encontra aqueles 10%, mas não se deu conta que perdeu os 90%.

0: na Litoral Entregal, Maiara e Maraísa, 90-10. E aqui a gente fechou o bônus com 45 minutos só de música. Foi um esquenta, daqui a pouquinho rola 60 minutos só de música. A gente toca muito mais músicas pra você curtir, tá? Obrigado pela companhia, sexta-feira, celular tá na mão. Já pega e já manda aí o seu alô, manda alô pra tua galera também. Mais o quê? 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
1: na
0: vou
1: Litoral,
0: depois.
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0: Ô, Esther, valeu! Eu já até comprei o soro fisiológico hoje de manhã por aí, mas na volta, quando eu sair da rádio, passo novamente aí. Parabéns, Esther! Laís, valeu de montão aí a participação de vocês.
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2: Oh, bora pagodear, fechando a nossa festa, hein? Gosta do pagodinho? Amanhã, sabadão, é programação especial. E aí, tem o Pagodés Litoral, serão duas edições, 14h e às 18h da noite. Você não pode perder, hein? E depois do intervalo vai rolar o quê? Vai rolar 60 minutos só de música. Pega aí o seu celular, manda aí o seu alô. 27996526580. Bora aqui, deixa eu mandar uns alôs aqui rapidão. Cadê a Vera? Boa tarde, Tiroga. E o Vasco, hein? Vamos que vamos. Vera do Pôr do Sol com a gente, obrigado. Mandar um salve pro Chico Gobete, a Angelita Duarte, a turma lá na mercearia Vista Linda, o Paraíso Gobete também ligados na Litoral. E hoje é sexta-feira, hein? Dia de festa. Estela, boa tarde, fala comigo.
3: Ei, Tiroga, aqui é a Estelinha do Bairro Aeroporto. Como é que você tá? Tudo bem? Você vai ter chocolatina?
2: Eu.
3: Dirigi aquele povo lá pra mim, hein? Pelo amor de Deus, hein?
2: Ai, eu ia pedir você, Estela, pra ir vigiar o povo. Ai, ai, ai, vamos lá, deixa eu ver. Wanderson Charadex, fala comigo.
4: Boa tarde, Tiro, que a nossa tarde seja abençoada por Deus. Aqui, Colatina é a cidade onde eu nasci, é a cidade onde tem a maior nação rubro-negra do Estado Espírito Santo, que é a Fla Colatina. Parabéns, Colatina, pelo seu dia. Muito obrigado, Tiro, tô com um de legal, tô com um de litoral, essa rádio show.
2: Ô Wanderson, Charadex, você não queria falar parabéns pro Vasco, não? Hoje é hoje, hein? 128, o Vascão da Gama, completando de histórias e glórias. Tá pensando o quê? Romildo, fala comigo, Romildo. Romildo Pedreiro, vai.
5: Boa tarde, meu amigo Tirano, que é o Romildo Pedreiro, diretamente de Linhares. Rapaz, eu não esqueceu no final, hein? Só porque aquele Vasquinho seu, aquela pelada, conseguiu ganhar ontem. Você dormiu tarde, esqueceu no final do Romildo, hein?
2: É verdade.
5: Fala comigo, meu amigo.
2: Você viu o Vascão ontem, né? A máquina mortífera. Ai, Leão também aí, ó, falou que é pressão. Vascão, é, ele gostou, Leão, Lava Jato, Leão, fera. Marcos Antônio com a gente, tá lá no bairro Santo Antônio. Cadê Marco? Fala comigo aí, o que você vai falar? Vai, fala!
6: Fala, Tiroga. Hein?
2: Vai.
6: Focar o porco, hein?
2: Porco.
6: Meteu o cepo. O Parmeirinho aí.
2: A gente tá querendo.
6: Aí tá, se nós perder, nós fica feliz do mesmo jeito. Que aí pelo menos atrapalha o Flamengo. Se nós ganhar, nós fica feliz. Se nós perder, nós fica feliz também.
2: É mais ou menos assim, Marco. Valeu, cara. Coyote, fala comigo.
7: Boa tarde, tirou a Coyote pro carro. Bora, sextou, hein?
2: Então.
7: Embarcando aqui na nave aqui. Em busca do malandro, toma um, hein? Fica ligado, hein? E o Vascão, hein? Vascão seu tá bom, hein?
2: É, rapaz. Começou a reagir, Coyote. Contra tudo e contra todos. Deixa aí pro break, já tem 60 minutos só de música. 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
11: Boa tarde.
13: Obrigado pela companhia. Muito boa tarde, hein?
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13: Yeah, bora então. Curtiu um montão de música. A gente só vai parar de tocar música pra mandar o seu alô. Celular tá na mão, capricha e manda aí. Pode mandar áudio, que é bacana de te ouvir. 27 é o código de área, 996-526580. Não tô aí? 27 996 526580. E manda também as palavras para concorrer aqui aos prêmios que a gente vai sortear. Tem um copo térmico da Valcir Motos. Você vai mandar Valcir Motos, seu nome completo, bairro e telefone, tá bom? Manda aí, final dessa hora tem resultado de promoção. E vamos descolar para você também 5 ingressos para você se divertir aí nos brinquedos do Parque Play Gabi, armado e montado na área verde da Avenida Beira Rio. Já está funcionando com várias atrações e brinquedos para você. Aí você vai mandar Play Gabi, nome completo, bairro e telefone, pro nosso WhatsApp, que é o 27 996 526580. Manda aí e boa sorte pra você. Eu sou o Tiroga e ele é o Glauco. Chega aí, Glauco.
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0: na Litoral Eu Tô Legal. E aí, curtiu Saudade Inconveniente? Tá curtindo muita música também, porque 60 minutos só de música. Ó, já tocamos um montão de música por aqui mesmo, hein? Bora aqui mandar o seu alô, 27996526580. Bora pra Baixo Guandu, Gilson, fala comigo!
1: Boa tarde, Giroga, aqui é Gilson de Baixo Guandu. Parabéns pra vocês, tanto pro Vasco, pela vitória, por Colatina. E domingo nós vamos torcer pra vocês.
0: O quê?
1: O Palmeiras, falou aqui, Gilson, o flamenguista.
0: Ai, Gilson, Gilson Alfaiate lá, flamenguista, lá em Baixo Guandu, valeu, querido. Boa tarde pra Terezinha Escotar, lá no bairro Ayrton Senna. Alessandra Manente, lá no bairro São Marcos. Deixa eu ver mais quem passando por aqui. Tatiane, fala comigo.
2: Boa tarde, Litoral. Boa tarde, Tiroga.
0: Boa.
2: Tiroga, eu tô aqui ligadinho em vocês, hein? Só escutando as melhores aqui, hein?
0: Que bom.
2: Essa festa de Colatina, hein? Aniversário dela, hein?
0: Isso.
2: Queria ir, viu? Mas tá bom.
0: Vai.
2: Fazer o quê, né? Maridão não gosta.
0: Ah, tá.
2: Na Litoral estão mais legal.
0: Vou falar. Ô, Tatiane, tá igual lá em casa, hein? A esposa quer ir, aí o maridão não quer. Ai, Tiroga, você é um fanfarrão, hein? Vai falar em fanfarrão, o Jefferson aqui também.
3: Tiroga!
0: O quê?
3: Fala comigo, meu amigo. Ai, Tiroga!
0: De novo?
3: Dia 24 é o jogo do Vasco e do Palmeiras. E dia 24, meu amigo meu aí, o Wesley aí, da farmácia aí, da Tico de Marilândia, Tiroga, tá completando mais um ano de vida, Tiroga.
0: Parabéns!
3: Só que eu queria que o Vasco desse um presente pra ele, Tiroga, ganhasse do Palmeiras, Tiroga. Fala comigo, meu amigo.
0: Ele é palmeirense, né?
3: Flamenguista fanfarrão.
0: Eu?
3: Se o Vasco ganhasse, ia presentear ele. Ele é palmeirense doente, Tiroga. Fala comigo, meu amigo.
0: Ei, você é um fanfarrão, Jefferson. Fica aí nessa operador de máquina pesada e fazendo fanfarrices aí. Tô ligado, rapaz. A Elziane, lá no Perpétuo Socorro. Hoje sextou, né, Elziane? Tamo junto.

0: Você viu o Vascão, né?
1: Fala, meu amigo Tiroga. E o Vascão ontem?
0: Você viu,
1: será, né? Será pelo menos que os dois títulos ele leva um? Tomara, hein? Tô aguentando mais os flamenguistas me sacaneando.
0: Ai, ai, ai. Imagine eu aqui, rapaz, que esse monte de flamenguista, fanfarrão. Ih, rapaz, já tem gente que nem esperou o sinal, né? Ô, Maguila!
2: Boa tarde, Tiroga. Boa tarde, meu amigo. Boa tarde, Litoral. Boa tarde a todo mundo que tá ouvindo a Litoral no Facebook, no Instagram e na rede social. A todos uma boa tarde. Quem fala aqui é o bonde do Maguila. Ou o Maguila. Cê tá doido. Boa tarde, Tiroga. Manda pra nós.
0: Nós manda.
2: Você tá chateando que fosse minha irmã e falar que era ela.
0: É. Valeu, Maguila. O bonde do Maguila aí com a gente. Deixa eu ver mais quem aqui, ó. Priscila Escotá, no bairro Ayrton Senna. Tem outro áudio aqui. Tem o Tevinho. Tevinho, acho que tá em Aimorés, Minas Gerais. Tevinho, taxista, fala comigo.
3: Ô, Tiroca. Esse bocão de fanfarrão, rapaz.
0: Eu
3: bocão
0: sei.
3: Bocão fanfarrão.
0: Eu não tô falando.
3: O dia que ele foi lá assistir o Vasco perdeu lá no Rio de Janeiro.
0: Pé frio, então.
3: Um abraço aí pra todo mundo aí, Tiroga. Nós estamos aí no litoral.
0: Ai, Tevinho. Aí você pegou o homem no flagra, então, né? Ih, rapaz. Aí, ó. Eu falei que esse Jefferson é um fanfarrão. Falou que dia 24 é aniversário do cara. É domingo. Ô, Jefferson, o Ademir, contador aqui da ICAM, falou, fala pra ele

0: 24 é segunda-feira. O homem é um fanfarrão, Ademir. Ah, e ele já veio aqui me sacanear. E tá todo bobo aí, né? Vascão ganhou ontem, tá classificado. Espero que seu Vasco jogue assim domingo, hein? A partir da meia-noite do dia 23, agora eu sou vascaíno desde a raiz do... desde a raiz do dente. Volto ao normal às 20 horas do mesmo dia. Ademir, você que é um fanfarrão, rapaz. Ai, ai. Ah, o Tevinho voltou. O que é que... Fala, Tevinho.
1: É de Baixo Guandu, Tiroga. Baixo Guandu.
0: Tá vendo? A gente confunde. Mas aí é pertinho, né? Aí de vez em quando você vai lá em Aimorés, aí você manda mensagem também. Ah, Tevinho. Boa tarde. Nós aqui ouvindo a Litoral. Quem? Rosilene da Silva. E Rosilene, boa tarde. Tá? Obrigado pela companhia. Já era pra eu ter falado... Falado não, as notícias aqui, vai, fala comigo.
2: E aí, Tirão, seu fanfarrão.
0: Pera aí, vai, você mudou o número de celular de novo, cara. Ai, André, você é um fanfarrão, daqui a pouquinho eu coloco você no ar,
3: que
0: vai.
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0: Uma nova opção de serviço de entrega permitirá aí que brasileiros comprem em sites do Paraguai e recebam as encomendas pelos Correios. A nova modalidade foi anunciada pela estatal nesta semana. Inicialmente, a operação contempla dois varejistas de Ciudad del Este, no Paraguai, né? A Cell Shop e a New Zone Importados. Segundo os Correios, as empresas estão habilitadas a comercializar produtos para consumidores do mercado brasileiro. O serviço permite a importação de encomendas de até 30 quilos, com rastreamento completo e entrega nos mesmos prazos das encomendas nacionais a partir da saída do Centro Internacional dos Correios no Brasil. Além disso, as empresas participantes estão certificadas no programa Remessa Conforme da Receita Federal. O programa estabelece as regras para a cobrança de impostos sobre as encomendas internacionais.
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0: Com o Exame Nacional do Ensino Médio, o Enem, cada vez mais próximo, os estudantes querem saber quando será realizado o pagamento da próxima parcela do programa PedMeiga, né? A partir da próxima segunda-feira, estudantes da rede pública de ensino começarão a receber o benefício referente à frequência escolar mínima exigida nos meses de maio e junho. Os pagamentos seguem um cronograma definido de acordo com o mês de nascimento do beneficiário. Nascidos em janeiro e fevereiro recebem a segunda-feira, dia 24 de agosto. Nascidos em março e abril, 25 de agosto. Maio e junho, 26 de agosto. Julho e agosto, em 27 de agosto. Setembro e outubro, em 28 de agosto. E novembro e dezembro, em 31 de agosto.
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0: Farias e Ferrugem adiando fim, fechando 60 minutos só de música. Mas volta hoje ainda, 7 da noite, quando a gente entra em rede com a Litoral Vitória transmitindo para todo mundo. Eu deixei o André Fafarrão de fora, mas vamos colocar ele agora, não demora não. Fala comigo!
1: E aí, Tiragão, seu Fafarrão. Rapaz, eu sou o Zé aqui, botafoguense, torcendo pro Vasco domingo. O Vasco tem 48 pontos, o Flamengo tem 45. Ah, rapaz, vamos ficar na zona de rebaixamento, o Flamengo ser campeão de novo.
0: Sim.
1: Olha aquele abraço aí, seu Fafarrão. Pra Dona Glória, cheia, pra Adriana, mãe Vânia. Will! Vão ser líder de novo, com o jogo a menos, Will. Pra Palmaria. Pra todo mundo que estiver escutando o Litoral. Felipe, o Vaninho, fique com Deus. Na Litoral tá mais que legal, seu Fafarrão.
0: Mudou o número de novo.
1: Ô, Tiago, hoje é aniversário do Vasco, né?
0: Hoje
1: é. Segunda-feira eu vou cantar os parabéns pra vocês, tá? Seu Fafarrão. Segunda-feira
0: eu
1: vou cantar os parabéns.
0: Mas por quê, rapaz?
1: Poxa, Tiragão, eu tenho seu telefone, mas eu pego o telefone dos outros pra poder participar com você, rapaz. Você é meu Fafarrão, pô.
0: E eu?
1: Pelo menos mais telefone dos outros pra poder ligar pra
0: você. Você é um Fafarrão, André. Bom, Daniele, Pansieri, fala comigo.
2: Boa tarde, passando aqui, ó, pra te desejar aquela sexta e um fim de semana maravilhoso.
0: Obrigado.
2: E não esquecendo, falou Marilândia, falou Farmácia Santa Cruz. Manda um beijo pra Lohane, porque na Litoral eu tô mais que legal.
0: Ai, você já mandou, valeu, bom fim de semana pra você também, obrigado a turma lá em Marilândia. Boa tarde, Jonadir Borsoni aí com a gente. O Edivaldo lá no bairro Morada do Sol. E tá na hora de quê, gente? 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E agora quem tá levando um copo térmico personalizado aí da Valcir Motos, precisando comprar motos? 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E quem mandou Valcir Motos e tá levando é você, do bairro Cidade Jardim. Final do telefone 3516. Josimar Tessinari Cossi. É isso, né? Josimar Tessinari Cossi, levando aqui o copo térmico. 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Agora podem comemorar.
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0: 5 e 4.
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2: Opa, que bom que você tá com a gente, 95,3. Muito prazer, eu sou o Tiroga. E onde você estiver, o que estiver fazendo, vamos estar aqui, ó, juntinhos, Litoral com você. Trazendo uma programação bem bacana pra gente passar aí o finalzinho de tarde de sexta-feira. Numa boa, dá um gás no som e pega o celular e manda aí um oi. 27996526580. Bora começar com Bruno Mars?

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0: Mariana Fagundes!
1: Na literal, eu tô legal, peão todo tatuado, Geninho e Mariana Fagundes, Rafa e Júnior, Hugo e Guilherme, DJ Ari, SL, ama o maloqueiro e ainda o Bruno Mars, I Just Might. Agora eu queria fazer um teste aqui pra saber se o pessoal tá bem, tá aí no ritmo do fim de semana. Por acaso, você tá bebendo, tomando uma, assim... De leve, sexta-feira já. Se tiver, manda foto pra eu saber se é verdade. 996-526580. Manda aí. Fala comigo, Rosângela Bernardoni.
2: Boa tarde. Boa. Tudo bem com você? Sou eu, Rosângela Bernardoni, do bairro São Miguel. Não, né? É, Tiroga. Até que enfim, hein? Até que enfim que o seu Vasquinho resolveu dar o ar da graça e ganhar.
1: Respeita a polícia.
2: Tá de parabéns. Até que enfim ele resolveu. Parabéns, Tiroga, pelo seu Vasquinho. Ô, Tiroga, você tá hoje bem feliz, né? Vamos ver até quando, hein? Mas deixa eu mandar uma boa tarde aí pra você, pra toda a sua família, pro meu esposo Paulo, os filhos Patrick, Pablo e Parley, pra toda a minha família Bernardoni, minha sobrinha Nora Fabiola. E beijos, Tiroga. Tenha uma ótima tarde.
1: Ah, igualmente pra você também, hein? Uma excelente tarde aí. Ai, vambora aí, Pezão. Fala comigo. Cadê o Pezão do Lava Jato? Tá
3: boa
1: aqui,
3: tarde, ó. Meu amigo Tiroga. Boa. Rapaz, aqui é euforia essa do Flamengo, hein, cara? Rapaz, todo mundo torcendo pro Vasco domingo. Rapaz, mas só que eu liguei pro nosso presidente, cara. Já falei pra entregar o jogo, não tem? Nada. Vamos perder o jogo só pra sacanear o Flamengo. Valeu, um abraço aí. Bom final de semana.
1: Você falou isso com o Pedrinho?
4: Aqui é Vasco.
1: A filha do Pezão também mandou bem, hein? Aqui é Vasco. Ih, rapaz, eu falei da foto, o cara mandou, foi vídeo já. Marcinho é lá de São Gonçalo, no Rio de Janeiro. Mas tá tomando um Red Label? Aquecimento? Ih, rapaz. Vai, Marcinho, fala comigo.
5: Boa tarde, meu amigo fanfarrão.
1: Eu?
5: Tiroga, conhecido como Cláudio.
1: Também.
5: E aí, irmão? Daqui a pouco eu tô partindo pra tomar aquele gelo, hein? Tô indo. Por enquanto eu tô no aquecimento em casa com a minha loura Jéssica Cabral. Tomando um gelinho aqui, um skin com o Dudu Mamãe. Daqui a pouco nós estamos partindo. Um abraço, fanfarrão.
1: Eu? Ai, você é um fanfarrão aí, ô Marcinho. E ele vai curtir aí a festa da cidade, né? Quer dizer, tá trabalhando também, fazendo umas coisas aí. Valeu, Marcinho, vascaíno. Eu pedi pra mandar foto, já mandaram. Foi áudio, né? Mandaram é vídeo também, aí sim. Senti firmeza. Ih, rapaz. Bonde do Maguila já mandou foto. Realmente, tá tomando a Brahma Chopp, né? Ei, é um fanfarrão, hein? Quem mais? Fala comigo!
6: Ó, que latiroga. Agora não tem como, velho. Sabe por quê, mano? Os bares estão fechados ainda.
1: Os bares estão fechados? É ruim, hein, ô José Gregório? Só mais uma aqui pra gente ouvir aqui, ó. Essa aqui é dos meus.
7: 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Aqui é Lion. Espada Justiceira. Me dê uma visão além do alcance. Me mostre onde está cada um desses cachaceiros que não me chamaram para beber. 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
8: Thundercats! Fica aí! Depois do intervalo, tem...

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6: 5h23.
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0: da Litoral, eu tô legal. Esse é o som do Felipe Rett, corte americano. Rolou por aqui, turma do pagode. Natan e Zé Vaqueiro, aproveita que eu tô obrigado, hein? Ai, cadê a turma aqui, hein? 996-526580 é o nosso WhatsApp. O cara mandou áudio aqui também. Áudio não, mandou vídeo, mas o que que é que mandou no vídeo aqui?
1: E aí, galerinha, finalizando aqui a
0: Pronto, valeu, Rony. Mandou aí, mas não entendi nada. Também não viu antes, né? Fala comigo, Orlean. Turma lá no Bar do Camarão, estão aí mandando áudio. Fala comigo, Orlean. E a turma que tá aí também, quem é que tá aí? Fala comigo.
2: Ô, Tiroga, bom, tô aqui no Bar do Camarão. Não dá conversa grande não, pelo amor de Deus. Mas, pelo amor de Deus, esse cara com essa fiada aí tá bebo já, ó.
0: Não, rapaz, tenha calma, respeita a polícia, rapaz. O grande vai falar então.
3: Manda um abraço aí pro Orlean aqui do Bar do Camarão aqui, ó. Camarão, Marreta, o Delaí. Uhum. O Orlean tá com saudade de você, hein? Aquele dia que você falou um negócio de botar, como é que é? Botar a boca na linguiça ou na, no enchinho, mandioca, não sei.
0: Na mandioca, linguiça.
3: Aquele dia eu ri demais, velho. Você tá doido.
0: Não, mas aí ele sabe como é que ele, que ele gosta, véio. Bora lá! Bom fim de semana pra essa turma bacana aí no Bar do Camarão, em São Vicente também, tá ligado? Obrigado, tá? Bora também, Eliane com a gente, tá em Maria das Graças. Bom fim de semana. Estamos no clima de festa mesmo, é? Festa da cidade de Colatina. E é isso aí, gente. Amanhã tem desfile também cívico, né? Então, Colatina em festa. Manda aí seu alô 27996-526580. Não sai daqui, não.
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0: Pra quê, né? Na Litoral eu tô legal, Murilo Rupp, saudade estranha. E daqui a pouquinho você vai ganhar aí um bônus com mais 45 minutos só de música nessa nossa noite já de sexta-feira. Amanhã é feriado. E aí você gosta, né? Feriado, calma, é porque amanhã é feriado de Colatina, né? Festa da cidade. Bom, tá com o celular na mão, manda aí um oi, manda aí um alô pra tua galera. 27996526580. 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Tá na hora do intervalo, já já, 45 minutos só de música.
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1: Bora lá, mais um bônus, 45 minutos só de música, a gente já sabe, né? Para só de tocar música para mandar o seu alô. Então pega aí o celular e manda. 27 é o código de área para quem é de fora da nossa região. 996526580. Eu sou o Tiroga e eles são Zé Neto e Cristiano.

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Na Litoral, eu tô legal. Disfarça aí o som do Sorriso Maroto. Bora lá então, 996-526580 é o nosso WhatsApp. Daqui a pouquinho, às 7 da noite, tem 60 minutos só de música. E ó, nosso Instagram tem promoção rolando, vai lá, @litoralfmnoroeste. A música não pode parar, Kaique, vem cantar.

0: Na Litoral Eu Tô Legal, da Lili Davi, não mexe nas minhas gavetas. Tá rolando 45 minutos só de música. Ah, e teve ainda o Ferrugem, teve Kaique. E aí, como é que tá a tua noite de sexta-feira? Prometendo? Vai pra festa da cidade aí de Colatina? Hoje se apresentam aí Natan e Xan de Avião. Tem também Éder de Oliveira com Paula Cassaro no show aí entre as duas atrações. E amanhã tem Léo Santana e tem Calcinha Preta, tem Samba 027. Nas duas noites tem DJ também animando a galera, hein? Márcio Gleick tá na área! E aí, rapaz, eu nem esperei o sinal, tá certo. Márcio Gleick tá lá em Governador Lindenberg, lá no Córrego Sergipe, né? Já tá tomando uma. Tá valendo então, tá na hora. A gente tá aí, eu mando o sinal pra você. Zira Winter, tá lá em Nova Venécia, tá servindo. Bom apetite pra você, ô Zira. Obrigado pela companhia. A Adriana, lá no Carlos Germano Nauman, também sempre ouvindo a gente. Obrigado pela companhia. Hoje é sexta-feira, a turma lá na mercearia Vista Linda, o Paraíso Gobete, Chico Gobete. Cuidado com os homens aí, hein? Pronto. Tá na hora de se ligar? Vamos nessa.
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0: O programa Move Brasil Táxi e Aplicativos ampliou o limite de financiamento para veículos novos e passou a incluir novas configurações de carros híbridos entre os modelos elegíveis. A mudança foi oficializada com a publicação de uma portaria conjunta dos Ministérios do Desenvolvimento, Indústria, Comércio e Serviços e da Fazenda, em edição extraordinária área do Diário Oficial da União. O teto do valor do veículo, que era de 150 mil, passou para 200 mil, considerando o valor registrado na nota fiscal. A medida amplia o número de modelos que podem ser financiados por motoristas de aplicativo e taxistas cadastrados no programa.
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0: Bom, uma nova regra prevista na Convenção Coletiva de Trabalho 2026-27 do setor de revenda de gás liquefeito de petróleo, GLP, proíbe a entrega de gás de cozinha em domicílio aos domingos no Espírito Santo. A norma vale para empresas e impede que entregadores, motoristas, ajudantes ou outros trabalhadores sejam utilizados para realizar entregas externas nesse dia. A convenção foi firmada entre o Sindicato dos Trabalhadores no Comércio de Minérios e Derivados de Petróleo de Espírito Santo e o Sindicato do Comércio Varejista de Gás Liquefeito de Petróleo do Espírito Santo. O acordo tem vigência prevista de 1º de agosto de 2026 a 31 de julho de 2027. A nova regra não impede que as revendas de gás funcionem aos domingos. Os estabelecimentos poderão abrir, mas o atendimento deverá ocorrer exclusivamente de forma presencial.
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2: 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Existe uma teoria que se chama 90-10, onde uma pessoa tem 90% daquilo que você procura em alguém, só que você foca naqueles 10% que falta. Aí você sai pra rua, se aventura, e realmente você encontra aqueles 10%, mas não se deu conta que perdeu os 90%.

0: mais, hein?
1: Na Litoral, eu tô legal, Marvila, Nike Shortinho. Ah, e aqui então a gente fecha aí o bônus com 45 minutos só de música. Um esquenta, né? Que daqui a pouquinho, às 7 da noite, a gente rola 60 minutos só de música. A gente vai entrar em rede com a Litoral Vitória. Oliver Anderson e Alex Bono que vão comandar aí a nossa noite, tá? E aí, pra você participar quando a gente tá em rede com os locutores de Vitória, WhatsApp, anote aí, 27-999-86-1050. Ah, eu não entendi, Tiroga. Repete. Tá. 999-86-1050. Fácil. Ih, que bacana, hein? Vou pro intervalo e já já tem mais pra você curtir.
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0: Vai, bebê!
1: Na Litoral eu tô legal, menos é mais. Trouxe champanhe pra comemorar. E aí, tá de boa? Antes teve um rumozinho fechadão com amor. E é isso, né? Finalzinho do Litoral com você. Amanhã, sabadão, tem programação especial. É, e amanhã à tarde, por exemplo, tem Pagodés. Tem DJ Jonas Brau, consegue o baile. Tem você no comando. Tem 60 minutos só de música. Amanhã, 7 da manhã, Thelminha Rocha vai estar por aqui, animando eu à tarde, tá? E é isso aí. Vem aí a Rede Litoral de Rádios. Oliver Anderson e Alex Bono comandando aí. E eu, Tiroga, tô indo nessa, desejando a você uma excelente noite de sexta-feira. Vai curtir a festa com moderação, tranquilidade, paciência. Tá no trânsito. E eu, Tiroga, volto amanhã, 2 da tarde. Obrigado pela companhia, excelente noite. Continue se cuidando, hein?
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3: Na Litoral, eu tô legal. São 7 horas em ponto. Agora formada a Rede Litoral de Rádios.
4: Que foi?
5: É porque eu nunca faço graça pra câmera, né? Ah, agora tava assim,
3: eu não
5: aí,
3: vi.
5: Cara, passou uma pessoa que eu nunca nem... Aí ficou olhando pra minha cara, achando que eu tava cumprimentando. Os caras devem estar achando que eu sou maluco.
3: Achando?
5: Porque ele passou assim, eu falei, cara, como é que eu paro agora e explico? Então, eu tenho uma câmera aqui.
3: Achando que eu sou maluco.
5: Viu? Por isso que eu não faço graça pra câmera.
3: Tá bom.
5: Não, o cara olhou com uma cara tipo, você é maluco, que é isso? Assustadíssimo.
3: Pessoal de rádio, né? Esse povo de
5: que
3: rádio.
5: Que isso,
3: né?
5: Cara? Tô morrendo de vergonha agora, e aí?
3: Ó, estamos no ar aqui com 60 minutos direto só de música sem comerciais na sua noite de sexta-feira. E aí, você tá bem? Como é que tá aí o seu fim de semana? Já preparado, preparada?
5: Pra quê?
3: Pra ganhar presente daqui a pouquinho?
5: Ah, pá, vamos entregar dois presentes bons, hein?
3: Pois é, R$400 da Pisale Calçados e também...
5: Foca.
3: E também os R$500 da promoção com Álvaro Nobre, da música Censurem os Amores.
5: É isso.
3: Então, ó, vamos ligar, você vai atender a gente? Você vai atender?
5: Eu tô achando engraçado que agora todo mundo passa com um monte de sacola do supermercado, né? Engraçado, cara. Você vai atender a gente? Agora eu tenho que focar. Vai atender?
3: Vamos ligar pra você daqui a pouquinho.
5: Se você não atender, você que tá ouvindo agora, ó, já fica atento. Se você não atender, vai ser uma chamada pra nunca mais. Vai ser o próximo. Estou mal hoje.
3: O quê? Um toque?
5: É, não, um toque não.
3: Ah, tá.
5: Deixa ali chamando umas duas vezes, mas não vai ter que ficar repetindo, não. Vamos tentar de novo? Não. The next one.
3: Meu Deus.
5: Vambora, vamos sextar assim na praticidade.
3: Então tá, daqui a Fechou? Pouquinho vamos ligar pra você. Duas participações hoje, hein? R$400 Pisale Calçados e R$500 com Álvaro Nobre. Tomara que seja você que tá precisando muito.
5: Ai, eu sou tão mesmo. Será que vai ser?

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0: na Litoral. Eu tô legal, são 7 horas 21 minutos. Você tá ouvindo 60 minutos direto, só de música, sem comerciais. Antes de continuar, vamos pra Cachoeiro, ouvir aqui o Rogerinho, ouvindo a gente em 101.1. Fala, Rogerinho!
1: Sextou, sextou, sextou, é o Rogerinho Cachumirim. Fala, Alex Boni, fala!
2: Fala, Rogerinho!
1: De louco, tô simpatia! Tô numa boa, tô aqui de novo. Daqui não sai, daqui não me movo. Tenho certeza que é meu lugar, na Litoral, é claro. Agora sextou, tô aí uma patroquina, aquele bora lá, e só alegria e vitória. Aí. Homem, seja feliz, é nóis!
0: Valeu, Rogerinho. Obrigado, cara, pela participação, pela energia.
2: E a meta de vida é tá assim.
0: E ele tá sempre assim. Tá sempre assim, Rogerinho.
2: É, eu acho que eu também estaria assim, mas como é que eu vou estar assim?
0: Um abraço. Aqui, ó. Colocamos na...
2: sai nas zonas, não tem como.
0: Colocamos aqui na tela a foto do Fidelis Morcegão. Tive o prazer de conhecer o Fidelis hoje. Ele, a Mayra, sua filha. E um vendedor da Pisale Calçados.
2: Ah, eles estavam lá?
0: É, a Mari ganhou semana passada com a gente.
2: Uhum.
0: Aí vieram aqui hoje, ela e o paizão Fidelis Morcegão. E passaram aqui, já torraram tudo na Pisale já.
2: É, muita sacola, meu filho.
0: Já saíram daqui hoje, já foram na Pisale com gastar os R$400 que ela ganhou. E parabéns, hein? Boas compras pra vocês aí. Obrigado pela confiança. Fala nisso, Alex Bono.
2: Manda.
0: Vamos começar a brincadeira aqui?
2: Adoro. Vamos.
0: Falar em Pisale Calçados?
2: Vamos
0: ligar para você agora, o seu telefone vai chamar, são mais R$400 em compras na Pisale Calçados. Sei que anotou o som da sorte na programação da Litoral.
2: Eu adoro o som da sorte.
0: É, o som do dia.
3: Uma mensagem na caixa postal.
0: Ah, não acredito. Insiste com ela?
2: Com certeza não.
0: Não?
2: Não. Falei que vai ser assim, não atendeu. E quando chama duas, três vezes, quer dizer que ele literalmente desligou, cara.
0: Então tá.
2: Tem que ficar atento. Quem ouve esse horário sabe que tem que ficar atento, tem que atender os telefones na sexta-feira.
0: Seu telefone.
2: Não.
0: Chamando.
2: Oxi.
0: Valendo R$400 em compras na Pisale Calçados.
2: Cadê Atenção. A turma do WhatsApp aqui? Liga pra mim, liga pra mim. Começou.
0: Cadê? Chamando. E daqui a pouquinho são mais, são 500, hein? 500 na promoção do Álvaro Nobre na música Censurem os Amores.
2: Abrindo o final de semana bem aqui, hein, meu filho.
0: Quê,
2: é 400, mano? É 500.
0: Promoção de verdade é na Litoral, primeiro lugar geral.
2: Tá bom o negócio, hein?
4: Deixe a sua mensagem na caixa postal.
0: Não acredito.
2: Vai mais um.
0: Próximo?
2: Próximo.
0: Nossa, mãe.
2: Pelo amor de Deus, atente que eu quero espirrar. Atende aí, logo, esses grampos.
0: Espia no Huawei.
2: Não, eu tô tentando evitar. Falaram que...
3: Olá, se você disser
2: seu
3: nome e o
2: não,
3: motivo...
2: Não, pô, quero ouvir, simpática, gostei dela.
0: O quê? Não, mas é...
2: Eu, meu filho, eu carente quando a pessoa fala lá dessa Robô. Forma, eu quero interagir. Mas, cara, eu descobri pra você não espirrar
3: Olá.
2: No ar.
3: Se Deixa você ouvir. Disser seu nome e o motivo da ligação, poderei ver se esta pessoa está disponível.
2: Oi, meu nome é Oliver Anderson. Não. O motivo é que eu quero passar... Vou jantar com você. Bem, você é se beliscar, meu filho. Você se belisca, você sente dor. Na mesma hora o espirro some, cara. Sabia disso? É.
0: Eu, hein?
2: Muitas vezes no ar. Principalmente depois de você comer no estúdio. Que aí dá aquela vontade de... Opa! Aí você...
0: Atende, por favor. São quatro... Se não atender agora, a gente liga depois.
3: Deixa sua mensagem na caixa postal.
2: Jesus tem poder.
0: É...
2: Então vai pro próximo bloco.
0: Nossa, só mais um aqui, só mais
2: uma vez. Vai logo. Nossa, Deus. Tá doendo já.
0: Só mais uma vez. Senão a gente tenta daqui a pouquinho de novo.
2: Tá.
0: Hoje em dia é coisa. Eu também. O número que aparece aí não é o 999-861050. Aparece um outro número. É, não vai rolar agora, Alex.
2: Não vai rolar agora. Quer tentar ir pros R$500 do Álvaro, que é outra turma?
0: Sério?
2: Sério, uai.
0: Então tá.
2: Sério.
0: Só abrir aqui então. Então tá, mudando de 400 pra 500 então, hein?
2: Agora no Quem Dá Mais, agora tem. De Quem Dá Mais. Oi.
0: Vamos ver aqui.
2: Agora, oi.
0: Rapaz, rádio ao vivo.
2: Meu filho. É isso, vambora.
0: Então tá, vamos ver aqui, já chamando, mudamos de 400 a Pisale Calçados para os 500 do Álvaro Nobre, a música Censurem os Amores.
2: Esse chamou um tom abaixo, senti.
0: Será que vai?
2: É, o toquinho foi um tom abaixo, isso achei diferente.
0: Senão a gente liga, insiste com outros daqui a pouquinho.
2: Sangue de Jesus tem poder.
0: Pode tocar a música Censurem os Amores aqui na programação. Você anota dia e hora e cadastra no site
2: litoralfm.com.br.
5: Alô?
0: Opa!
2: Alô. Oi.
5: Oi.
0: Oi. Boa noite.
5: Boa noite.
0: Tudo bem?
5: Tudo bem.
2: Pô,
5: legal.
2: Ah, pô, não dá nem pra passar um mini trote,
0: não,
2: cara.
0: Dá nem pra...
2: não.
0: Não sabe nem brincar?
2: Poxa
5: vida.
2: Não, quando é assim tem que fingir um pouco. O que, que é isso que tá tocando aí? Ah, tá, a música do cara.
0: É.
2: Nada, começou um teclado. Falei, não era pra ser um momento triste, cara. A gente liga pra dar dinheiro, meu filho. Mas é isso, quem fala?
5: Viviane.
0: Ué, e quem é a Jéssica?
5: Olá?
0: Ué, tem um nome aqui, Jéssica Rodrigues... É você. O telefone é o seu?
5: Isso.
0: Da Viviane, né?
5: É porque a minha amiga Jéssica perdeu o telefone dela e se fizer, tá no meu número.
2: Agora
0: aí você resolve com a Jéssica depois, Viviane.
2: Aí metade, é 50-50.
5: É tudo dela.
0: Tá.
5: Tudo dela.
0: Aí tudo dela?
2: É?
5: É o presente dela,
2: Gente, que amiga maravilhosa,
0: eu quero amiga assim.
2: Eu também quero. Vou começar a passar seu telefone aí, Holly.
0: Ô, Viviane, então você já matou a charada. Aqui é o Holly, o Anderson. Aqui, Alex Bono, Litoral FM. Tá todo mundo ouvindo você agora, Viviane.
2: Você tá participando... A Jéssica, ela participa pra qual promoção, Vivi?
0: Você sabe... Como é que é?
5: Da Pisale.
2: Ah, da Pisale. Ela tava ouvindo, mas ela achou que era da Pisale.
0: É, a gente mudou aqui na hora aqui. Gente, né? Da Pisale a gente faz depois.
2: Agora é do Cruzeiro do Sorriso Maroto.
0: Não, calma aí, né? Mentira. Ô Viviane, é a promoção Censurem os Amores, da música do Álvaro Nobre, que ela inscreveu, valendo R$500. Em boletos pagos.
2: É, R$500 que você pode, em vez de gastar com sapato, com calçado, que também é maravilhoso,
0: também,
2: mas você vai... Não, também, mas você é um leque mais aberto, você pode gastar com a cachaça, com a pinga, com a picanha.
5: A bicha tá participando de tudo então, hein?
0: Uma hora dá certo, uma hora hoje dá certo. Deu.
2: Se bobear, daqui a pouquinho a gente liga pro novo celular da Jéssica pra pisar, duvido não.
0: Ô, Viviane... Então você comunica para sua amiga Viviane que ela foi sorteada e acaba de ganhar os R$500 em boletos pagos na promoção da Rádio Litoral.
2: Epa, você ganhou! Você ganhou!
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2: Mas agora uma pergunta, porque ela tava confundindo as promoções.
0: Ah.
2: Agora, você tem certeza que você não vai dividir esses R$500, 250 para você, 250 para ela, tem certeza? Vai seguir nessa?
0: Ela falou que tá aqui gravado, Alex.
5: Caramba.
2: E aí? Não, ela ficou em dúvida
0: agora.
2: Porque ela achou que era só para...
0: Agora tremeu.
2: Que ela tava ali só para o calçado, porque era uma coisa mais limitada. E agora? Você imagina R$250 na tua vida, hein, ô Viviane?
5: Vai dividir,
2: eu sabia, já, cara. Então é isso, merece.
0: Já mudou?
5: Merecemos.
0: Viviane, prazer falar com você, obrigado pela confiança sua e também da Jéssica, tá bom?
5: Eu vou lá na casa dela e vou botar ela pra mandar um áudio.
0: Então tá
2: por
0: bom,
2: favor.
0: Vamos esperar aqui, hein?
2: É isso.
5: Beijo.
0: Parabéns. Muito bem. R$500 entregues. Ó, toda sexta-feira tem, hein?
2: Exatamente, 500 conto. Porque no calçado a pessoa realmente faz um charminho, né? Não deixar tudo pra ela, porque aí a pessoa vai lá e dá de presente pra pessoa. Não, você merece e tal. Mas quando se trata de dinheiro mesmo, meu filho, vai querer dividir. Não, peraí, eu entendi.
0: Então, tocou essa música aqui, ó. Você pega o dia e hora, cadastra no site, que sexta-feira que vem você pode ser o próximo ou próxima e já está os R$400 da Pisale Calçados.
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1: Lindo demais!
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0: Litoral, eu tô legal, 7 horas e 41 minutos, são 60 minutos direto, só de música, sem comerciais, mais aquela pausa pra gente interagir com você e agora de novo, hein? Pisar em Calçados.
1: Vambora, temos que entregar essa promoção agora.
0: Seu vale compras de R$400 da Pisar em Calçados, mais participações. Cara, gente, pra participar tem uns montes, então.
1: Demais da conta.
0: Seu telefone chamando. Atende aí que vamos, a gente gosta de entregar ao vivo, senão a gente só anuncia depois.
1: Então, senão a gente pode pegar um aleatório que aparecer aqui no WhatsApp agora.
0: Não, vamos aqui, os que foram sorteados aqui.
1: Rebelde, vamos fazer algo diferente.
0: Eita, opa, nossa, entendeu, alô.
2: Boa noite.
1: Boa noite. Quem fala?
2: Anaína.
1: Anaína?
0: Anaína Rocha.
2: Isso.
1: É

0: mesmo? Me esqueceram do Jota?
1: É, esqueceram do Jota.
0: Na hora de fazer o cartório, né? Cara. É, porque tem uns erros bem comuns, assim, né, cara? Engraçado. E aí? Você tá ao vivo na Litoral, mulher? Bem-vinda!
1: Ai, meu Deus!
0: Você tá ao vivo! Liga na rádio!
1: Eu tava ouvindo no fone.
0: É mesmo? Ah, você tava ouvindo no fone?
1: É. É, eu tava no fone de ouvido, porque eu tava chegando no serviço.
0: Ah, que demais. Você fala agora com o Holliber Wanderson, mulher.
2: E com Alex
1: e
2: Bono.
1: E o Alex Bono.
0: Não, mas não. Mas na hora que fala Holliber Wanderson, a gente espera um... Meu Deus, Holliber, é gostoso. Ah. Tem que ter
1: não,
0: uma coisa
1: você
0: assim.
1: Você também é lindo, maravilhoso.
0: Ai, para, pelo amor de Deus, para. O que é isso? Só porque eu tenho cabelo? Que preconceito.
1: Ah, meu Deus
0: do céu. Ô, meu... Fala, então
2: vou
0: ficar falando.
2: Ô, Anaína, bem-vinda aqui à Litoral FM. É Nova Rocha da Penha?
1: Dois.
2: Cariacica. Sabe o que está acontecendo? Sabe então? Tava ouvindo, né?
0: É.
1: Ai, eu tô... Aqui, eu vou falar a verdade. Eu tinha acabado de tirar o do ouvido sem ligar.
2: Então, a gente... Você participou da promoção... Uma das promoções é a promoção da Pisar e Calçados, não foi?
1: Foi.
2: Então, foi.
0: Que amor.
1: Pra falar a verdade, eu participei de tudo, de um monte, né?
2: Então, mas é, tem que fazer isso mesmo.
0: É.
2: Uma hora dá certo.
0: Uma hora vai, pô.
2: Então, você ouviu esse sonzinho aqui, ó, o som da sorte. Pegou o dia, pegou o horário, cadastrou no site. E você, Anaína Rocha, acaba de ganhar os seus R$400 em compras na Pisar e Calçados.
3: Você ganhou!
2: 400!
0: Ai, eu amo.
1: Na Litoral, é por isso que eu sempre fico legal, meu velho.
0: Ah, que legal, que legal.
2: Vai torrar R$400 por conta da Litoral.
1: Nem acredito, eu tive várias chances, agora que eu consegui, graças a Deus.
0: Muitas sacolas.
1: Desde o aniversário da Litoral que eu tô pensando.
0: Ah, que demais, cara. Vai ser um dia de patricinha, sair chiquérrima com um monte de bolsa.
1: Nossa, e você acredita que ontem mesmo eu fui na Pisar de pesquisar um tênisinho, não?
0: Ah, mentira! Mas que legal,
1: verdade,
0: cara!
1: Verdade, porque eu trabalho ali frente ao Parque Moscoso, eu fui lá olhar uma sandália lá, da Pisar, e falei, hoje não dá não, moço.
2: Mas você gostou de alguma? Acho uma que você gosta?
1: Mas agora eu vou voltar lá e vai dar, sim.
0: Tá vendo como é que é, né? Um dia a pessoa humilhada, hoje não dá, tô aqui juntando dinheirinho, tô endividado, tá igual a minha situação, e o outro dia você vai chegar lá, moço, eu quero gastar R$400 aqui, quero
1: amor,
0: essa e essa.
2: A humilhada foi exaltada, então, né?
1: Amém,
0: é isso.
2: Então, você foi na Pisar e Parque Moscoso, achou que você gostou?
1: Oi?
2: Você foi na Pisar e do Parque Moscoso, achou uma que você gostou, uma sandália?
1: Sim.
2: Achou, né?
0: Claro, né?
1: Eu achei, não. Só que aí, tipo assim, não cabe no meu bolso agora. Eu vou esperar o final do mês, meu pagamento cair, eu vou lá e busco.
2: Nem precisa.
0: O Holliber fica perguntando, Otávio, assim, se você gostou de alguma coisa, porque se não gostou, ele quer pegar pra ele. Tipo, compra então pra mim, já que você não gostou de nada. Não, pega um sapatinho ali pra mim. É mais ou menos assim que ele faz.
2: Anaína.
1: Um sapatinho pro Holliber.
0: É, um sapatinho. Tem que ser aquele sem cadastro, sabe? Daqueles de senhor de 99 anos, sabe? Ele adora isso.
2: Anaína, obrigado pela confiança, tá? Pela participação sua.
1: Nossa, obrigado vocês por mais um presente da Litoral.
0: Ai, que amor.
2: Como assim mais um?
1: Mais um.
2: Você ganhou o quê já?
1: De vários que eu já ganhei.
0: Ah, que tudo, é isso aí.
2: Aí, ó. Então, tá, né? Só nós mesmo, né, Alex? Só nós mesmo.
0: Só nós que não fica. Na verdade, você ganhou recentemente. Ganhou uma.
1: Amanhã não dá, né? Só segunda-feira eu vou ir buscar meu prêmio.
2: Então tá. A produção vai entrar em contato pra combinar o dia certinho, tá? A entrega. Tá bom?
1: Tá bom.
2: Quem tá com você aí? Quem tá com você aí?
1: É a minha prima Lidiane, eu tô na casa dela.
0: Ah, sextou, então... né? Sextou, né, meu
1: aqui,
0: povo?
1: Aqui, Vitória em Andorim.
0: Então sextou, tá. Hora de compartilhar bebida.
1: E meu filho Otávio também tá aqui comigo.
2: Aê!
0: Aê, Otávio! Boa.
2: Valeu, ó, beijão pra vocês, bom fim de semana, tá?
0: Porra.
1: Beijão, brigadão.
0: Beijo.
1: Bom final de semana pra vocês.
0: Pra
1: vou dormir tão maravilhosamente hoje, só de saber de quanto
0: é isso.
2: E a gente também. Ótima participação, tá? Fica com Deus. Beijo.
1: Obrigado, beijo.
2: Muito
1: tchau.
2: Bem. Promoção de verdade, você sabe muito bem que é aqui na rádio mais ouvida de todo o Espírito Santo.
0: É isso, você falando que não ganha nada, né? A última coisa que teve aqui você ganhou.
2: O quê?
0: Ganhou uma Alexa que até hoje não tirou da caixa.
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0: favorito.
1: Na litoral, eu tô legal. 7 horas e 57 minutos. Quase na hora de ir embora, mas a gente se fala amanhã, hein? Amanhã tô aqui ao vivo a partir de 1 da tarde. Amanhã, fim de semana, seu Alex, quando vai ser?
2: Finalmente, né?
1: É que fim, né?
2: Finalmente.
1: Você vai folgar?
2: Pelo amor de Deus.
1: Você folga algum dia, algum fim de semana?
2: Não, amanhã tem uma ação, mas do lado de casa tá lindo. Tá lindo, tá lindo. Mas de estúdio, finally.
3: Ô, meu amigo Holliger, eu quero saber o seguinte.
1: Fala, chefe.
3: Quando a gente vai abrir o nosso boteco de volta, hein?
1: Chefe Roberto.
3: Boteco da sexta-feira. Agora pode virar o boteco do Alex Bono, o boteco do Holliger Anderson. Ô, botecão.
1: Um abraço pra você, chefe Roberto. Cara, foi pro ar aqui? Ele mandou aqui fritando um camarão. Cadê? Queria colocar na tela. Esse aqui é o som de uns camarão que ele mandou pra gente. Que minha nossa.
2: Nossa.
1: Foi pra tela, não foi. Poxa, não deu. Mas obrigado, hein?
2: Pra todo mundo ficar na vontade, né?
1: É o chefe Roberto. Ele não faz... Ele não cozinha. Ele faz obras de arte. Não é à toa que é arte culinária.
2: Eu vou até ver aqui. É.
1: Agora há pouco a gente fez a participação com a Viviane. Mas era pra ser com a Jéssica. Tava o nome da Jéssica, né? Dos R$500 na promoção Litoral e Álvaro Nobre, com a música Censura e os Amores. Aí a Jéssica apareceu.
2: Essa louca apareceu? Quero ouvir.
4: Boa noite, Litoral. Aqui é a Jéssica, da Cidade Continental. Minha amiga acabou de chegar aqui com o celular. Acabou de falar que eu ganhei R$500. Tô muito feliz. Na Litoral, tô legal.
2: Eu quero saber o que vai dar isso, Jéssica.
1: Se vai ser metadinha?
2: Se vai ser metadinho, não. Se vai ter um sem. Vem cá, vamos comprar uma picanha junto. Quero entender. Eu quero a resolução desse cara. Ou se a amizade vai acabar. Isso não vai dar nada.
1: Isso? Bom, eu vou embora. Alex Bono, bom trabalho, parceiro. Bom fim de semana.
2: Ai, muito obrigado, meu amigo.
1: É segunda-feira, né?
2: Tô aqui, ó. Já me deliciando. Sentindo um travesseiro aqui, ó. Que travesseiro gostoso.
1: E a você, muito obrigado pela sua confiança, pela sua audiência, pelo seu tempo aqui na Litoral, tá? Você é muito, mas muito importante pra gente. Amanhã, enquanto marcado, 1 da tarde, aqui na número 1 do Espírito Santo, Litoral.

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0: Eu sou Alex Bono e agora eu te faço companhia nesse foguinho.
1: Pode aumentar o som. Começa agora.
0: Olha lá, ó, criancinha, tirou a abertura. Meu Deus, meu Deus. Não tem problema não, a gente toca música.
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0: Mariana Fagundes!
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última vez. Amanhã não sei mais, aqui na Litoral do Sexto. Você está direitinho, só no fogo. Valeu, Zebrioli. Beijo, sua gata. Ah, sextou com ele a grife do Rádio Capixaba, que é a melhor rádio do mundo. Gostei, Vanusa. Beijo.

0: no centro de Vitória. Ângelo Guarnier também na área. Tá. Vamos de música. Bora.
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0: sítio de Fortaleza.
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0: Essa música ficou demais da conta. Bruno Diegues aqui na Litoral.
1: Diegues!
0: Clique!
1: Sorriso Maroto, muito barulho, São Paulo!
0: Muito barulho, Espírito Santo, muito barulho! Não só palmas, music! Pode botar aí a buzininha, demais! 8h28 agora, hein, criancinhas? Do sextor, a galera já tá com aquele fogo maravilhoso. Pepezinho, já vou rodar o soja agora, porque não tem essa música não, hein?
2: Já que estou no comando, gostaria de ouvir a música do tema do filme Rock Balboa.
0: Um instrumentalzão, cara, vou colocar de fundo pra você, não tem pra tocar. Talvez eu invento uma moda aqui daqui a pouquinho. Ai, meu Deus do céu, cadê a participação, kids?
3: Boa noite, Litoral. Aqui é o Lourenço do Copo Guarda, de Beriorio.
0: Oh, meu Deus. Ei, Lourenço. Ai, que delícia a participação, hein, Ângelo? Beijinho pro Lourenço, bom final de semana. A vozinha das criancinhas aí, olha lá. Aê. Vai, Crisinha.
4: Boa noite, Alex Bono.
0: Boa.
4: Acabei de chegar.
0: Eba.
4: E deu tempo de ouvir uma horinha de Alex Bono. Dei um pulinho no shopping à tarde e agora já estou por cá, ligadinha, te ouvindo.
0: Epa,
4: beijos, meu amor, epa. Da sua Crisinha de Vila Graúna.
0: Um beijo pra você, Crisinha, vamos até tardinha, hein? Que mandou mensagem aqui também, que gostou do prêmio. Prêmio bom, né, Anaína Rocha? Beijo pra você. Fique ligado aqui na programação da Litoral, porque prêmio aqui não falta nessa emissora maravilhosa, né? Mas é prêmio um atrás do outro. É que hoje já foi R$500 da Pisale Calçados. E também R$500 da música do Álvaro. Você ouviu a música do Alvarão? Alvarão, você vai inventando o nome, cara, pelo amor de Deus. De novo parou, criancinha? Vamos trabalhar direito hoje, pelo amor de Deus. Quando você ouvir a música do Alvarão, então, você anota e você vai pro trofm.com.br. Bem, seguinte, hora do pronunciamento aqui. Tem uma rede obrigatória de rádios. Em 4 minutinhos a gente tá de volta, tá? Então você pode ficar ligado aqui, porque não adianta nem mudar. Toda emissora agora vai estar com essa rede obrigatória, tanto em TV, tanto em rádio. Então é o seguinte, eu vou, mas eu volto em 4 minutinhos, fechou?
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7: Pronunciamento do ministro da Saúde, Alexandre Padilha.
8: 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Segundo o Unicef, o Brasil reduziu em 86% o número de crianças que não haviam recebido a vacina contra a difteria, tétano e coqueluche. E o SUS passou a oferecer mais uma grande conquista da ciência, a vacina pneumocócica 20 valente. 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É assim que o Brasil cuida do seu futuro, valorizando a ciência, fortalecendo o SUS e garantindo políticas públicas que salvam vidas. Quero fazer um alerta muito especial sobre duas vacinas. Uma contra o HPV, um vírus que causa câncer, e a outra contra o sarampo. Em 10 anos de imunização contra o HPV, a prevalência dos tipos de HPV em mulheres vacinadas caiu em 81%. Isso é um marco histórico. Por isso, se você é responsável por um menino ou uma menina na faixa etária indicada, não deixe essa proteção para depois. Vacinar contra o HPV hoje é ajudar a prevenir o câncer no futuro. É uma proteção que pode durar por toda a vida. Já o sarampo é o vírus mais contagioso entre os seres humanos. Em 2024, recuperamos o certificado de país livre do sarampo. Mas os casos da doença explodiram nos Estados Unidos, no México, no Canadá. Desde então, o Brasil tem registrado casos vindos de fora do país. Por isso, toda a atenção das famílias e do SUS é necessária para impedir que o sarampo volte a circular no nosso Brasil. A vacina que protege contra o sarampo é a tríplice viral. Também previne a caxumba e a rubéola. Eu sou médico infectologista, especialista em vacinas e pai de uma criança. Por isso, quero fazer um chamado muito direto às mães, aos pais, aos avós e a todos os responsáveis. 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

0: O forrozinho gostou demais. Pra dançar juntinho, pra dançar sozinho. Com um cabo de vassoura, tanto faz. Cabo de vassoura é só abrir, né? Abre a cerveja, fácil, fácil, fácil. É, tá vindo você no comando. Sim, esse programa que a gente gosta demais. Quem anotou aí essa sequência? MitroFM.com.br. Já avisando, Marcinha, minha amiga maravilhosa. Essa música não tem.
1: Oi, Bono, já boa noite, com alegria. Sou Marcinha Brito de Resistência Vitória. E já que eu estou no comando, eu quero ouvir a música Gleice com Rully Iglesias. E quero oferecer para toda a equipe litoral, Edneia Luz, Fernando Brunck e Vanusa Brioli na litoral. Eu estou legal, beijos.
0: Fico alô, sua linda, fico alô, beijinho especial para você, essa turma que eu amo tanto. Beijo para quem também aqui. Fala, Adriana.
2: Eu quero minha música, Leite Premiado, se você puder tocar para mim, eu agradeço.
0: Que absurdo,
2: tá,
0: quem tá falando vai não?
2: Toca o meu áudio e minha música, por favor, se puder. Isso.
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5: Fala, turma, bom final de semana, sextando direitinho. Da número 1.
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5: Até a noite, tô aqui, Alex Bono na área. Tudo bem aí?
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5: Já tá aquecido, aquecido, tá com aquele foguinho gostoso, que bom.
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9: E aí, já gravou o seu pedido?
5: Só a primeira edição desta noite. Daqui a pouquinho, 20 para as 11, tem outra e tem muita gente pedindo música. Começa com você, Clodô. Vai.
10: E aí, Alex Bon. Hello. Aqui, parceiro, ligadinho em você aqui, ó.
5: Aí sim.
10: Tô aqui, ó, top.
5: Ah lá.
10: Ei, manda, manda.
5: Manda.
10: Um alô pra mim aqui, pra Barbura e Paloma aqui, nós estamos ligadinhos aqui, ó, Litoral.
5: Pra turma, Litoral é bom demais.
10: Eu tô ligado, mas muito mais que legal.
5: Aí.
10: Eu quero ouvir uma música de Dilcinho, Controle Remoto.
5: Pra já!

0: meu Deus do céu, muito amor, muito amor. Muito amor na sexta-feira.
1: Prefiro ser feliz que ter razão.
0: Quero fogo, bota fogo. Bota fogo. Isso aí, aqui na Litoral você no comando, Adels, tá abusado, Adels.
2: Boa noite, Alex, boa noite.
0: Gostei.
2: Adels, Chubai, Santander, já que estão no comando, toca aí pra nós.
0: Ah.
2: Já que eles colocaram Júlio Iglesias, coloca aí Kit Marques, qualquer um deles.
0: Um, dois, três.
2: Vamos pra cima pra frente, então. Na Litoral estamos mais, que legal.
0: Um, dois, três. Agita aí.
3: Um, dois, três. 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

0: Celso, que é isso, hein? Aí a Egito na sextou. Você tá brincando, Maria. Ó, Mary. É a Mary. Mary. Ah. Você tá brincando, vocês estão tudo com fogo hoje, do jeito que eu gosto. Daqui a pouquinho tem outra edição do Você no Comando. Já aviso que eu vou abrir com o seu pedido, Vanusa Brioli. Mandou um Gigi de Agostini aqui, muito bom, cara. Infelizmente dá tempo agora, mas daqui a pouquinho vai dar. Deixa eu ver o que esses caras maravilhosos aqui estão pedindo também. Os caras que têm mais fogo, cara. Na sexta-feira, motorista de aplicativo tem um fogo. Por que será? Porque o pessoal tá mais animado na hora de buscar? Deve ser.
1: Tudo beleza?
0: Tudo bem.
1: Vai escolher Laranjeiras. E já que eu tô no comando, manda pra nós aí, vagabundo!
0: Alá!
1: Gustavo Lima!
0: Essa vai tocar.
1: Dia, dia
0: vai
1: da
0: tocar.
1: Maldade. Dia da bala às pretas.
0: Alá!
1: E vamos que vamos, Danilo. Vamos pra esse legal. Aquele abraço.
0: Hoje o povo tá animado pra olhar essa bala house e falar, aceito, eu quero, topo. Ô Magno, vai rolar aqui na sequência, inclusive a sequência que começa só pro online, tá? LitoralFM.com.br, pedindo pra Alexa tocar Litoral ou baixando o aplicativo Litoral FM, tá bom? Que a gente fica com música direto, não tem Voz do Brasil por lá.
2: Boa noite, Alex Bono.
0: Fala, John!
2: Alex Bono, já que é eu que tô no comando, meu amigo, coloca pra nós aí Águas Turbulentas de Elvis Presley. Se não tiver essa, você pode colocar pra nós Ponto G de Gustavo Lima, que é bom também.
0: Boa, boa. Tava pensando aqui, o Elvis tem um remix muito legal, é Jazz Project. É um remix. Tem umas três letrinhas, já esqueci. Muito bom pra sexta-feira. Boa, boa, seguinte, ó, daqui a pouquinho eu rodo mais, tem você no comando, tem os pedidos que estão chegando aí, mas como eu disse, no online a música segue pra gente continuar acessando aqui na Litoral, tá bom? Bem, Alex Bono na área, fico contigo depois do intervalo, mas só pra turma da internet, tá? Então vambora pra lá, e você no comando, 20 pras 11, mais um, e abrindo hoje com o Gigi de Agostinho, né?

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0: Está no ar a Voz do Brasil. As notícias do governo federal que movimentaram o país no dia de hoje.
1: Olá, boa noite.
2: Boa noite para você que nos acompanha em todo o país.
1: Sexta-feira, 21 de agosto de 2026.
2: Vamos ao destaque do dia.
1: Dia D de vacinação.
2: Sábado é dia de levar crianças e adolescentes de até 15 anos aos postos de saúde.
1: Calendário nacional oferece 20 vacinas que protegem contra doenças como meningite, tuberculose e sarampo.
2: Agosto é mês para intensificar a imunização, como disse Éder Gatti, do Ministério da Saúde.
3: O objetivo é resgatar as pessoas que perderam a oportunidade de vacinação. Nesse momento, o Ministério da Saúde aumenta o abastecimento dos municípios e a gente estimula os municípios a também promoverem ações que intensifiquem a vacinação.
1: Mais de 3 milhões de pessoas não podem abrir conta em plataforma de aposta.
2: São beneficiários do programa, dos programas sociais ou de renegociação de dívidas. Raquel Mariano.
4: A medida tem como objetivo proteger recursos destinados à assistência social e à recuperação